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3: No ar, o Minuto do Coração, com o cirurgião cardiovascular Leonardo Lacava.
4: A pressão alta não avisa. Você sabia que a pressão alta é uma das principais causas de infarto, AVC e insuficiência cardíaca? O problema é que, na maioria das vezes, ela não provoca sintomas. Muitas pessoas convivem anos com a pressão elevada sem saber. Por isso, medir a pressão regularmente é um hábito que salva vidas. Alimentação equilibrada, atividade física, controle do peso e acompanhamento médico fazem toda a diferença. Cuidar da pressão é cuidar do coração.
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Agora são 9:07. E aí, tá tudo bem contigo? Boa noite. Arativa é muito mais. Vamos lá, prepare-se. Uma hora direto de música aqui na sua Nativa. Aproveita, pega o WhatsApp aí, você pode interagir com a gente. Quiser pedir a tua música, indicar aqui aquela música tão especial que você gosta de ouvir na Nativa. Manda aí, 9198-409-6019. Então, nessa próxima hora a gente vai curtir muita música boa pra começar. Zé Neto e Cristiano, Barzinho Aleatório. 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Logo mais às 10 tem Fernando Teles com o Love Songs.

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morenas da Nativa aí!

Gustavo tá trabalhando aí na noite, tá ouvindo a Nativa. Obrigado pelo carinho. Beijo pra todo mundo que tá aqui no WhatsApp. E é isso, quer participar com a gente? Quer indicar sua música? 9198-409-6019. Agora tem o Felipe Araújo, sábado e domingo. Boa noite pra

0: Eterno Tivetudo e muito mais música sertaneja. Simone Mendes, Direitos Iguais. Acabou, hein? Hora Mais Nativa ficando por aqui, ó, já pronto, Fernando Telles.
1: Cá estou, Marcião.
0: Cá estamos, Telinho. Agora tem Love Song chegando,
1: isso,
0: hein?
1: O programa mais apaixonado, mais romântico do rádio brasileiro.
0: Eita, já vou pegar o carro agora. E aí, não sei se eu vou pra casa.
1: Pra onde você for, você vai ouvindo, por favor, hein, Márcio?
0: Boa, bom trabalho aí, viu, Telinho?
1: Valeu, bom descanso, até amanhã.
0: Se fala amanhã, gente. Um beijo, até mais. 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

Boa noite, são 10:02, hora de Brasília. Pois é, chegamos então àquela noite gostosa de feriado, aliás, final de feriado, né? Talvez agora você esteja desacelerando, respirando fundo. É hora de você deixar o coração falar um pouquinho mais alto. Que essa noite de final de feriado traga para você boas lembranças, pensamentos bonitos e principalmente muito amor. E no final de um feriadão como esse, o que a gente mais deseja é guardar aquilo que fez o coração sorrir e levar esse carinho para os próximos dias também, para toda semana, né? Então vamos fazer o seguinte, mandar aquele recado especial para a pessoa que tá aí, ó, no seu coração. Ela tá longe, ela tá do seu lado. Bom, não importa a distância, o amor une e o rádio une também. Nosso WhatsApp é o 91984096019. Todo mundo que mandar mensagem aqui concorre no final da hora a camiseta Nativa coleção 2026. São três modelos aqui. Aproveitar o dia e o bom da vida, brindar um novo encontro ou explorar o mundo e viajar sem limites. Tem mais. 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Eu sou o Fernando Telles, estou com você até as 2 da manhã.

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0: Que pena.
1: Destino. São 10h18, hora de Brasília. Esse é o nosso Love Songs. Até as 2 da manhã, no último dia do feriado prolongado. Está voltando agora pra casa, tá na estrada. Vem na boa, vem com calma. E a gente faz companhia até você chegar ao seu destino aí, tocando música boa. Falando de amor também.

0: Renato. Aproveite para mandar mensagem especial para quem você gosta, para a pessoa que tá aí do seu lado, te olhando agora, para a pessoa que tá longe, mas também tá ouvindo a Nativa. Você vai tocar o coração dela com um recado bem legal pelo nosso WhatsApp. Pode ser áudio, pode ser texto. 9198-409-6019. João Paulo, manda para Maria. Maria, só queria aproveitar essa noite para te lembrar o quanto você é especial para mim. Depois que você entrou na minha vida, muita coisa ganhou um sentido diferente. Obrigado por cada sorriso, cada abraço e por estar sempre ao meu lado. Eu te amo e espero viver muitos anos junto com você. Carlos Alberto manda para Ana Paula. Talvez eu nem sempre consiga dizer tudo o que eu sinto, mas eu quero que você saiba que você é uma das pessoas mais importantes da minha vida. Meu coração fica mais tranquilo quando eu tô com você. Que nunca nos falte carinho, cumplicidade, motivos pra gente sorrir juntos. Eu te amo demais. O Pedro pra Juliana. Nessa noite quero deixar aqui registrado na Nativa o meu carinho por você. Mesmo quando tudo tá corrido, você tá sempre lá nos meus pensamentos. Eu sinto muita sorte de ter você na minha vida, compartilhando tudo, os momentos comigo e construindo nossa história juntos. Um dia de cada vez. Um beijo e todo o meu amor por você. A Bruna manda pro David também aqui um recado de áudio.
1: Meu nome é Bruna e esse recadinho vai pro grande amor da minha vida, que é o David. Eu amo esse homem de paixão e quero viver o resto da minha vida com ele. Beijos, amor. Te amo muito.

Nativa é tudo e muito mais amor. Love Songs com Paul Young. Every Time You Go Away. Agora 10h33, horário de Brasília. 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Volto já.

0: tem música nova de Diego e Victor Hugo no ar.
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14: Segundo a FIFA, a UEFA estaria promovendo uma campanha de difamação contra seu atual presidente Gianni Infantino e contra a própria entidade. Tudo começou com a proposta de venda de participação dos direitos comerciais da Copa. E na última semana, a UEFA fez um pedido ao Tribunal Distrital dos Estados Unidos, buscando autorização para obter documentos e depoimentos de entidades sediadas nos Estados Unidos para uso em possíveis processos criminais na Suíça. A UEFA pretende entrar com ações criminais contra o presidente da FIFA, Gianni Infantino, e outros dirigentes que estariam relacionados à FIFA Forward Enterprise.
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0: Fala galera ligada na Nativa, tá na hora da dica de saúde por aqui. E a dica de hoje é simples, mas é fundamental. Então anote aí, cuide de sua mente. É isso mesmo, o estresse e a ansiedade podem afetar não só o emocional, mas também o corpo. Você sabia disso? Então reserve um tempinho para você. Pode ser uma caminhada, ouvir sua música favorita aqui na Nativa, claro. Ou até 5 minutos de respiração profunda. Só isso já ajuda aí muito. E não esqueça, dormir bem, se alimentar direito e praticar atividades físicas ajudam e muito a manter o equilíbrio mental. Tudo isso é muito importante. Saúde não é só física, é mental também. Cuide-se e continue sempre ligado aqui na Nativa FM para mais dicas como essa. Eu volto em breve, até a próxima. Tchau, tchau.
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21: De volta aqui na sua Nativa. 20 para as 11, hora de Brasília. Agora tem Marília Mendonça. Já já tem mais participações, mais recados.

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Nativa é tudo e muito mais amor. O amigo taxista, muito obrigado pela carona nesse feriado. Zé Neto e Cristiano aqui no nosso Love Songs. 11 minutos para as 11, horário de Brasília. Já já camiseta Nativa, mais o kit Isabelis Cosméticos. É só enviar o seu recado para aquela pessoa especial.

0: Rafael Miranda manda para Camila. Eu quero que você saiba que mesmo quando eu não digo, o meu coração está sempre lembrando de você. Você é aquele abraço que eu quero depois de um dia difícil. E o sorriso que eu quero encontrar todos os dias também. Obrigado por fazer parte da minha vida, eu te amo muito. O Marcos manda para Fernanda. Hoje eu só quero dizer uma coisa, você faz os meus dias serem melhores. Seu jeito, seu carinho e até as pequenas coisas que fazemos juntos se tornam especiais para mim. Que esse amor continue crescendo e que a gente nunca perca a vontade de cuidar um do outro. Um beijo, meu amor. O Lucas manda para Bia. Se eu pudesse te dar um presente hoje, seria a certeza de que você é muito amada. Eu quero continuar ao seu lado nos dias bons e também nos dias ruins. Dividindo sonhos, planos, risadas e momentos simples. Você é muito importante para mim. Eu te amo hoje e sempre. Recado de áudio da Natália pro Alex.
1: Meu nome é Natália. Meu recadinho de hoje vai pro meu esposo Alex. Quero dizer para ele que eu amo ele. Agradeço por ele estar sempre do meu lado, ser meu companheiro. Pra gente ter nossa família linda, com nosso filho Heitor. Beijos.

Nativa é tudo e muito mais amor. Primavera, tá chegando, hein? Tá chegando a primavera. Maurício Manieri, no nosso Love Songs, nessa noite de segunda-feira, finalzinho do feriado, 7 de setembro. Que bom ter a sua companhia por aí. Agora tem presente para você que mandou a sua mensagem nessa primeira hora do programa. Tem camiseta Nativa, são 3 modelos para você escolher qual você gosta mais quando vier retirar o seu. E tem mais, tem kit com shampoo e condicionador 500ml da Isabelis Cosméticos. 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Parabéns a Carla Vanderlei de Matos, final de telefone 2271. Carla, tá tudo no seu nome? É só retirar a partir de amanhã. 5 dias úteis, documento original com foto. Parabéns, eu volto já com mais.

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3: 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Você já teve a sensação de que Deus ficou em silêncio? Você ora, busca uma resposta e parece que nada acontece. Mas muitas vezes o problema não é que Deus deixou de falar. O problema é que a nossa vida está tão cheia de barulho que já não conseguimos ouvir a sua voz. Jesus disse em João 10:27, as minhas ovelhas ouvem a minha voz. Deus continua falando através de sua palavra, através da oração e até das circunstâncias da vida. O que ele deseja é um coração disposto a ouvir. Separe alguns minutos do seu dia para desligar as distrações, abrir a Bíblia e conversar com Deus. Você vai perceber que ele nunca deixou de estar perto de você. Quem aprende a ouvir a voz de Deus encontra direção até nos dias mais difíceis. Eu espero você neste domingo às 9:18 na Jet Church Chapecó. 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
8: Neymar, capitão do Santos, utilizou suas redes sociais para tecer críticas ao gramado do estádio do Santos, na Vila Belmiro. Neymar sofreu uma lesão muscular na noite da última quarta-feira. Queria dar os parabéns ao nosso responsável do campo da Vila Belmiro. Ontem foi o pior gramado que a Vila já teve. Cheio de buracos porque fizeram descompactação dia antes do jogo. Inacreditável. Além de jogar contra o adversário, nós jogamos contra o campo. Segundo Neymar, não foi à toa que 3 jogadores sentiram no primeiro tempo. Parabéns, viu? Ótimo trabalho de... Neymar sentiu incômodo na coxa no final do primeiro tempo.
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11:09, hora de Brasília. Nossa noite continua. Tá começando a segunda hora do nosso Love Songs. Eu espero que você esteja aí, de coração aberto, aproveitando cada momento dessa noite de feriado. Feriado chegando ao final, mas a gente tem muito carinho ainda para compartilhar com você. É hora de pensar em quem faz o seu coração bater mais forte, lembrar daquele abraço gostoso, daquela pessoa que deixa a vida mais bonita. E se tem alguém aí especial na sua vida, não deixe para amanhã aquilo que você pode dizer hoje. Manda o seu recado pelo nosso WhatsApp 9198-409-6019. Declare seu carinho, diga um eu te amo, mate uma saudade ou simplesmente faça alguém sorrir. Vem comigo até as 2 horas da manhã. Eu sou o Fernando Teles e aqui ó, tem muita emoção, tem muito amor e claro, recados especiais para quem você ama. Presente tem também. Moletom Nativa, lindo, coleção 2026. Você quer, né?

Não olha assim não, agora são 11 horas e 21. A gente continua falando de amor, de carinho, de saudade. É o Love Songs na sua nativa. Até as 2 da manhã, vem comigo.

0: só acessar o nosso WhatsApp 9198-409-6019 e você ainda concorre a um lindo moletom da Nativa exclusivo no finalzinho dessa hora. O André manda para Patrícia: quero que você saiba que ter você na minha vida é um dos maiores presentes que eu poderia receber. Nos momentos simples, nos dias difíceis, nas nossas alegrias, é ao seu lado que eu quero estar sempre. Obrigado por todo o carinho e por fazer o meu coração tão feliz. Eu te amo. O Felipe manda para Larissa: talvez você não imagine o quanto você é importante na minha vida. Seu jeito, seu carinho e a maneira como você me olha fazem tudo ficar mais bonito. Eu quero continuar cuidando de você, dividindo sonhos e construindo a nossa história juntos. Você mora aqui, ó, no meu coração. Bruno manda para Daniela: nesta noite quero apenas deixar uma certeza, que o meu amor por você é de verdade e que cresce a cada dia. Que a gente continue encontrando motivos para sorrir, abraçar, conversar e estar sempre juntos. Obrigado por fazer parte da minha vida e por ser essa pessoa tão especial. Um beijo cheio de amor. A Regiane quer falar aqui, ó.
1: Meu nome é Regiane e o recadinho vai para o meu amor, William Carvalho. Amor, você foi a melhor coisa que aconteceu na minha vida.

A Nativa é tudo e muito mais amor, a Lady Gaga no Love Songs, Always Remember Us This Way. 11:34 horário de Brasília. Já já tem mais recados e no final da hora vale o moletom da Nativa. É só enviar para cá seu recado, seu áudio, seu texto pelo 91984096019.

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com o nosso Love Songs. Já já tem mais recados aqui. Se você não enviou o seu, fica à vontade. 9198-409-6019.

0: sempre.
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1: KLB, um anjo. E o seu anjo, hein? Vai mandar um recado pra ele, pra ela? É só enviar pra cá. Nosso WhatsApp liberado nessa noite especial, 91984096019. Todo mundo que mandar concorre daqui a pouquinho a esse link.

Você nunca se esqueça do quanto você é importante na minha vida. Você chegou de mansinho, conquistou um espaço enorme no meu coração e que a gente continue sempre cuidando um do outro e valorizando cada momento juntos. Eu te amo e sou muito feliz por ter você na minha vida.

0: trato você. Seu carinho me fortalece, o seu sorriso me encanta e a sua presença deixa tudo mais leve. Eu quero estar ao seu lado em cada novo capítulo da nossa história. Você é meu amor, é minha companhia e uma parte fundamental para minha felicidade. Eu te amo. Humberto quer mandar um recado também. Diz aí, Humberto.
1: Meu nome é Humberto. Recadinho. Hoje vai para a esposa novamente. E dizer que sempre te amei e continuarei te amando para todo sempre. Beijo enorme.

alternativa é tudo e muito mais gostosa de você ouvir. Aí na sua casa, no seu trabalho, pelas ruas da cidade também. Tina Turner com Two People, fechando mais uma hora do nosso Love Songs. Agora a gente vai te dar esse lindo moletom Nativa, coleção 2026. Parabéns a você do final do telefone 7770. William de Matos Vieira Mendes. William de Matos Vieira Mendes ganhou o moletom. Passe e retira a partir de amanhã. Você tem 5 dias úteis. É só vir com o seu documento original com foto. Estamos esperando você. Eu volto já.

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10: Fala, galera ligada na Nativa, tá na hora da dica de saúde por aqui. E a dica de hoje é simples, mas é fundamental. Então, anote aí. Cuide de sua mente. É isso mesmo. O estresse e a ansiedade podem afetar não só o emocional, mas também o corpo. Você sabia disso? Então reserve um tempinho para você. Pode ser uma caminhada, ouvir sua música favorita aqui na Nativa, claro. Ou até 5 minutos de respiração profunda. Só isso já ajuda aí muito. E não esqueça, dormir bem, se alimentar direito e praticar atividades físicas ajudam e muito a manter o equilíbrio mental. Tudo isso é muito importante. Saúde não é só física, é mental também. Cuide-se e continue sempre ligado aqui na Nativa FM para mais dicas como essa. Eu volto em breve, até a próxima. Tchau, tchau.
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18: Meia-noite quatro, hora de Brasília. Juntos para mais uma hora aqui desta noite tão especial. A noite avança, o feriadão já chegou ao final, né? Mas ainda tem muito carinho para dividir com você até as 2 horas da manhã. Talvez você esteja aí quietinho, quietinha, pensando em alguém. Talvez tenha uma pessoa que esteja fazendo falta, alguém que você gostaria de abraçar agora, ou simplesmente alguém que merece ouvir alguma palavra de carinho. Então aproveita esse espaço, abra o coração, manda aquele recado pelo nosso WhatsApp 91984096019 e diga aquilo que às vezes fica aí guardado. Declare seu amor, mande um beijo ou simplesmente diga: eu estou aqui, ó, pensando em você. Algumas palavras, quando elas vêm do coração, elas transformam completamente a noite de alguém. Então vem comigo até as 2 horas da manhã. Fernando Teles é quem está falando aqui. Já estamos na terça-feira, dia 8. Você participa aqui com a gente, concorre a um par de meias personalizadas da Nativa e cobertor com mangas também. Tudo a ver com o programa, né? Vai se esquentar você e seu amor aí por conta da Nativa. As meias e o cobertor podem ser seus. 9198-409-6019.

0: A Nativa é tudo e mais saudade. Chitãozinho, Chororó, Fio de Cabelo, no nosso Love Songs. Falando de amor, de carinho, de sentimento, tem saudade de alguém? Aproveita o espaço para mandar um recado especial para essa pessoa. Manda texto, manda áudio, fica à vontade, a gente espera você por aqui. Até 2 da manhã. Nove 9 1 9 8 4 0 9 6 0 19, esse é o nosso WhatsApp. Todo mundo que mandar a mensagem concorre no final da hora a um par de meias personalizadas da Nativa e também cobertor com mangas da Nativa. O Marcelo manda pra Vanessa: antes que essa noite termine, eu quero lembrar você. Você é uma das melhores coisas que já aconteceram na minha vida. Seu carinho, seu sorriso, seu jeito de ser conquistaram o meu coração. Eu espero poder continuar ao seu lado, vivendo muitos momentos e construindo nossa história juntos. Eu te amo muito. Rodrigo manda para Gabriela: hoje o meu recado é simples, mas vem do coração. Eu amo você. Obrigado por estar comigo, me entender, me apoiar e tornar os meus dias mais felizes. Que nosso amor continue sendo sempre esse lugar onde a gente encontra carinho, paz, felicidade. Um beijo, meu amor. O Thiago manda para Mariana: talvez você não saiba, mas muitas vezes é pensando em você que eu termino o meu dia. Você está nos meus pensamentos, nos meus planos e principalmente no meu coração. Eu quero que você saiba que, mesmo nas pequenas coisas, o meu amor por você está presente. E que a nossa história continue sendo linda e cheia de momentos inesquecíveis. Eu te amo. Ana Cláudia quer falar. Fala, Aninha.
1: Meu nome é Ana Cláudia e o meu recadinho hoje vai para o grande amor da minha vida, meu excelentíssimo marido, minha bênção de Deus, que eu amo muito. Eu quero passar muitos anos da minha vida com ele e falar para ele que ele é mais que um gato, ele é um bigato.

0: abraço.
1: A Nativa é tudo e muito mais amor. Bruno e Marrone, Meu Disfarce. No Love Songs, 19 para 1 hora de Brasília. Você tá apaixonado, tá apaixonada por quem? Conte, abra seu coração, envie um recado pra cá, via texto, via áudio, 9198-409-6019. Esse é o WhatsApp Nativa à tua disposição.

0: Renata, queria que você me enxergasse através dos meus olhos. Olha pra cá e diz se você não está vendo o quanto você é especial pra mim. Você trouxe mais alegria para os meus dias e um carinho que eu quero guardar pra sempre. Obrigado por existir na minha vida. Eu te amo e quero continuar escrevendo nossa história. Juntos, sempre juntos. O Gustavo manda pra Letícia. Letícia, meu amor, mesmo depois de tanto tempo, você continua conseguindo fazer o meu coração sorrir. Cada momento ao seu lado tem um valor enorme para mim. Eu quero estar presente nas suas conquistas, nos seus sonhos e também nos dias em que você precisar de um abraço. Você é muito importante para mim, saiba disso. O Henrique manda para Bianca. Nessa noite quero deixar um beijo e uma declaração para você, meu amor. Olha, o meu coração escolheu você e escolheria de novo, todo dia. Obrigado por cada momento, por cada gesto de carinho e por fazer parte da minha vida. Que nunca nos faltem amor, cumplicidade e vontade de permanecer juntos. Eu te amo demais. O Ralfson quer falar também. Ralfson, é com você.
1: Meu nome é Ralf, meu recado vai para minha esposa Sandra. Quero dizer para ela que eu a amo muito. Sou grato por tudo que ela sempre fez por mim e pela nossa família. Que nós iremos completar 38 anos de casado esse ano. E se eu tivesse que casar com alguém, seria só com ela. E completaria novamente mais 38 anos e que venha muito mais anos de vida entre eu e ela. Te amo, meu amor. Você é tudo na minha vida. Te amo.

A Nativa é tudo e muito mais amor. Deb Gibson, Foolish Beach. Fechando mais uma hora do nosso Love Songs. Agora tem presentes. Par de meias personalizadas Nativa, mais cobertor com mangas. Lídia Lopes Pereira, final do telefone 2904. Lídia, parabéns a você. Retira a partir de amanhã, 5 dias úteis.

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5: Fala galera ligada na Nativa, está no ar mais uma dica de saúde. E a dica de hoje é: não pule as refeições. Atenção você que vive na correria do dia a dia. Muita gente sai de casa sem café da manhã ou passa o dia inteiro beliscando besteiras. Mas isso pode causar fraqueza, falta de concentração e até descontrole do peso. O ideal é manter uma rotina alimentar com horários regulares e incluir alimentos que sustentam, como frutas, proteínas e carboidratos saudáveis. Preste atenção e não deixe de fazer a sua listinha, tá certo? O seu corpo precisa de energia para funcionar bem. Entenda, alimente-se direitinho e siga firme na sua saúde. E fique ligado, claro, aqui na Nativa para mais dicas. E para isso, eu volto em breve. Até mais. Tchau, tchau.
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1:04 hora de Brasília. O tempo passou, hein? Chegamos à última hora do Love Songs dessa noite, mas ainda temos um tempinho pra gente ficar juntos aqui, pra falar de amor e deixar o coração bem aquecido. É uma noite com muito carinho, uma noite de lembranças, de declarações e de muitos sentimentos também. E a gente compartilha com quem a gente ama, né? Talvez você ainda tenha aquela pessoa especial na cabeça e esteja pensando assim, será que eu mando um recado? Não mando? Manda, manda sim. Abra o seu coração, aproveite os últimos momentos dessa noite para dizer aquilo que você sente. Pode ser um eu te amo, pode ser um eu tô com saudade, pode ser um agradecimento ou simplesmente uma mensagem para fazer alguém sorrir. Que o amor, ele não precisa de uma ocasião especial para ser declarado. Vem comigo até as 2 horas da manhã, a gente termina essa noite juntos, com o coração cheio de carinho e com aquela sensação gostosa de que vale a pena amar e demonstrar o sentimento. Eu sou o Fernando Telles, estou aqui até as 2 da manhã, esperando a sua mensagem, o seu áudio, o seu texto, 9198-409-6019. Eu tenho bolsa transversal, personalizada Nativa, de presente para você. Luan Santana.

0: Alternativa é tudo e muito mais amor. Sandra de Sá. Retratos e canções. No Love Songs. 1h20, horário de Brasília. Bolsa Transversal Nativa vai sair daqui a pouquinho. Basta você mandar o seu recado de amor, de saudade, de amizade para concorrer. 9198-409-6019. Ah, mas ô Teles, eu tenho vergonha. Eu queria mandar um áudio, mas eu tenho vergonha. Então manda texto, escreve um texto e manda para cá. E a gente lê o seu recado. Alexandre mandou para Luciana. Antes que essa noite termine, eu quero deixar registrado o quanto você é importante para mim. A vida fica muito mais bonita quando eu tenho você por perto. Obrigado por cada momento, cada carinho e por fazer da minha vida uma luz radiante. Que o amanhã seja um dia para a gente continuar cuidando desse amor. Eu te amo. O Marcelo para Simone. Talvez essas palavras sejam poucas para explicar tudo o que eu sinto, mas eu quero que você saiba que o meu coração é muito feliz por ter você, que mesmo quando os dias forem difíceis, a gente nunca se esqueça do motivo que nos fez escolher um ao outro. Você é meu carinho, é minha companhia, meu amor. Quero te mandar um beijo e dizer que eu te amo. O Ricardo manda para Priscila. Chegando no final da noite, o meu maior desejo é que você durma sabendo que existe alguém aqui que pensa em você com muito carinho. Obrigado por cada sorriso, cada conversa e cada momento que compartilhamos. Espero que a nossa história ainda tenha muitos capítulos pela frente. Eu te amo e quero você sempre perto de mim.
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Nativa é tudo e muito mais amor. Marília Mendonça, te amo demais. 21 minutos para as 2 da manhã, já já tem o André Costa, Mano Velho, Mano Novo e o Forró Nativa animando a sua madrugada.

991-98-409-6019. Fábio manda pra Carla. A noite tá chegando ao final, mas eu não poderia deixar esse momento passar sem dizer o quanto você é especial pra mim. Que a gente nunca deixe de valorizar os pequenos gestos, os abraços demorados e os momentos que fazem nosso coração ficar em paz. Você é muito importante pra mim e eu te amo. Leonardo manda pra Tatiane. Se eu pudesse resumir o que eu sinto por você em poucas palavras, eu diria que você é uma das razões dos meus melhores sorrisos. Obrigado por fazer parte da minha vida, por dividir comigo tantos momentos especiais. Que a nossa caminhada continue cheia de carinho, cumplicidade e amor. Um beijo no seu coração. O Sérgio manda pra Daniela. Antes de terminar essa noite, quero falar que você não sai do meu pensamento. Onde quer que eu esteja, eu sinto todo o carinho que eu estou mandando agora. Quero que você sinta, aliás, o carinho que eu estou mandando agora. Eu espero que você tenha uma noite tranquila e acorde com um sorriso no rosto. Eu te amo e quero continuar ao seu lado por muitos e muitos anos. Guilherme Arantes.

0: Ah, Nativa é tudo e muito mais amor. Bruno e Marrone, Mariane, aqui no nosso Love Songs, fechando mais um. Muito obrigado você que acompanhou desde as 10 horas da noite, mandou seu recado, seu áudio, seu texto, ou simplesmente acompanhou, curtiu. Agora tem presente aqui, hein? Bolsa transversal da Nativa, personalizada para você, Jucineide de Souza Araújo, 6103, final do telefone. Parabéns, Ju, você ganhou a bolsa, passe, retira, pode vir hoje, horário comercial, tem 5 dias úteis, é só trazer o documento com foto e pegar o seu presentão. Certo, André Costa, bom dia.
1: Certíssimo, Fernando Teles. Lindíssimo presente, hein? Bom dia.
0: Você tá bem, André?
1: Tô bem, e você?
0: Também, também. Preparado pra animar a madrugada?
1: Bora agitar, hein? É só terça-feira, mas já começa a semana com tudo.
0: Cadê os dois? Estão lá fora?
1: Ah, estão tomando aquele cafezinho maravilhoso, né?
0: Beleza. Daqui a pouquinho tem Mano Velho, Mano Novo e André Costa. Chega de feriado.
1: Acabou.
0: Vamos começar a semana.
1: Bora trabalhar.
0: Eu volto hoje às 10 da noite com mais um Love Songs. Valeu, tchau, gente. Tchau.

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5: Olá, ouvintes da Nativa FM, saúde é coisa séria, mas cuidar dela pode ser mais simples do que parece. A dica de hoje é: se movimente todos os dias. O sedentarismo é um dos grandes vilões da saúde moderna, mas basta um pouco de atividade para mudar isso, sabia? Faça uma caminhada no seu ritmo. Suba escadas em vez de usar o elevador ou até dance ao som da sua música favorita. Lembre-se, 30 minutos por dia de movimento já fazem a diferença para o coração, para os músculos e até para a mente. Não importa como, o importante é se mexer. Cuide do corpo e aproveite o melhor da vida. Até a próxima dica de saúde aqui na Nativa FM.

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0: Excelente manhã de terça-feira pra você que é muito mais ativa. Bom dia, bom dia, bom dia! Pra você que tá em casa, pra você que tá trabalhando, ouvindo o nosso forró com Mano Velho e Mano Novo. E a animação tá alta aí?
1: Sim!
0: Ah, então eu quero ouvir você no 9198-409-6019. Vai ter aquele forrozinho gostoso, vai ter o quê? Vai ter rastapé, vai ter também muita música boa, vai ter Amazã, vai ter Dominguinhos, vai ter Calcinha Preta... Vai ter Desejo de Menina, vai ter Mastruz com Leite. E é lógico que vai ter também a música que você pedir aqui durante nosso Forró Nativa, que vai até às 6 da manhã. E lógico, a presença deles, Mano Velho, Mano Novo, chegando no Forró Nativa. Bom dia para os senhores. Excelente terça-feira, trazendo muita alegria, muita coisa boa, muita energia boa. Então, chega mais, Mano Velho, Mano Novo. Bom dia!
2: E valeu, boi! Valeu, boi pintado! Segura no rabo do boi, bicho mole condenado! Meus amigos e minhas amigas e meus amigos, meus conterrâneos e minhas conterrâneas, alô, senhoras e senhores, trabalhadores e trabalhadoras do Brasil, emplacamos, emplacamos, emplacamos, chegamos à terça-feira, hoje é terça-feira, hoje é o dia 8 de setembro do ano 2026, estação inverno brasileira, hein? Olha, a primavera chega depois do dia 20, hein? A estação das flores vai mudar a paisagem, canta, canta, sabiá, sabiá da mata, sabiá, sabiá gungá. Muito bem, minha gente, olha aí, aproveita aí a terça-feira, vivemos um feriado prolongado, pelo feriadão de ontem, Independência do Brasil, e hoje todo mundo volta do feriadão, já com muita história para contar e curtindo aqui o dia a dia, ouvidos emprestados ao Forró Nativa com Mano Velho, Mano Novo no ano 22. Então, meus amigos e minhas amigas, aceito os cumprimentos do Mano Velho, amor em filho. Eu nasci nas catingueiras entrançadas de Cipó, viajei de caminhão junto com Mané Cotó. Não sou locutor modelo, mas tô aqui sem cabelo, vivendo do meu gogó, diretamente de Souza, diretamente do Vale dos Dinossauros, na gloriosa, na histórica, na inesquecível, Piapá e Iaraibiabá, a terra do pinico sem tampa, pinico sem tampa. Estou aqui ao lado do querido Mano Novo.
3: Opa!
2: Querido Duarte. Bom dia, bom dia, bom dia, Mano Novo.
3: Opa, tô por aqui, Mano Velho.
2: Mano Novo, está tudo certo e correto, trida gota serena, Mano Novo.
3: Tô...
2: No quê?
3: Tô na.
2: Tá toquinho de quê? Ih, gripou, mano. Tá com a espiga do borralho, mano.
3: Ai, tô leve, mano.
2: Você
3: velho.
2: Tá leve. Tô... Esquece até de falar as palavras. Tô na espiga do borralho.
3: Na suave.
2: Então o que é que você preparou para o programa de hoje, mano?
3: Bem, o português dos portugueses.
2: Ah, o português dos portugueses.
3: É, às vezes nem parece que falamos a mesma língua. É só observar como algumas palavras são bem diferentes bem, aqui...
2: E de Portugal.
3: E em Portugal.
2: Com certeza, absoluta.
3: Aqui a gente chama de uma maneira e lá... E lá
2: chama de outra.
3: E lá de outra.
2: Aqui tem um significado, lá tem outro.
3: É. Já hoje destaque aqui no Forró Nativa.
2: Boa, boa! Brasil, Portugal, que tem um português do Brasil, que chama português de brasileiro, e o português de português. Vamos destacar aqui no Forró Nativa, muito legal. E o português é a nossa língua, mãe, tanto lá quanto cá. Mano Novo, de bom dia pro Macharal do Brasil, Mano Novo.
3: Mas com prazer, né? Bom dia, gente Pedra 90.
2: E aquele bom dia carinhoso e respeitoso para todas as mulheres do Brasil.
3: Calientemente.
2: Olha o Papa Figo, Severina.
3: Bom dia, minhas queridas.
2: Começou o Forró Nativa de terça-feira, Brasil.

0: bom, como é bela a natureza. Fala do nosso querido Brasil, Brasil gigantesco, Brasil de mãe preta e pai João. Vamos falar para todas as camadas sociais, os trabalhadores, as trabalhadoras, os profissionais, o pessoal da madrugada, que tem o caminhoneiro, motorista de ônibus, o taxista, motorista de aplicativo, o metalúrgico, o borracheiro, o plantonista da farmácia, pessoal dos presídios, pessoal que é mecânico, pessoal da segurança, pessoal da polícia, padeiros, carpinteiros, tostureiros, gente que trabalha, oristas, é o mundão, ambulantes, pessoal da feira da madrugada, é um mundão de audiência, cara, galera do trem, do metrô, galera da CPTM, pessoal do metrô, pessoal aí dos embarcados, da Marinha Mercante, rapaz, é um Brasil que trabalha H24. Grande abraço para todo mundo, obrigado pela audiência aqui do Forró Nativa, em nome de Dry Leves, construindo soluções inteligentes, e Max Power, o estimulante sexual, que é uma potência mundial. E o Mano Novo vai destacar o português do Brasil e o português de Portugal, né, Mano?
1: É, o português dos portugueses.
0: Diga, Mano Novo.
1: Aqui no Brasil chamamos de abridor de garrafas,
0: aqui,
1: né?
0: Aqui é isso? Abridor de garrafas, isso.
1: E em Portugal, eles chamam de tira cápsulas, Mano Velho.
0: Então em Portugal não é abridor de garrafas, tira cápsulas.
1: Tira cápsulas.
0: Tira cápsulas, né? É saca, rolha.
1: É, por aí.
0: E Portugal, Brasil, Brasil, Portugal. Lembrados do Forró Nativa de terça-feira, Comando Velho e Mano Novo.

0: 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A alegria de Mastruz com Leite, vida de vaqueiro. Ah, e tem muito vaqueiro ouvindo o nosso forró. Uma excelente manhã de terça-feira, agora 2h24, hora de Brasília. Muito prazer, eu sou o André Costa, o Mano Papi. É, a gente vai até às 6 da manhã juntinho com eles. Mano Velho e Mano Novo. Ah, o quê? O Rafa? O amigo velho? Rafael Guidotti? Tá de folga, é. Aí sim, hein, Rafa? Aproveita, descansa aí. E aí, quando você voltar pra titularidade, aí o pessoal tá esperando você aqui pra tocar o nosso forró com o Mano Velho e Mano Novo. Tem mais participação chegando? 9198-409-6019. Esse número é maravilhoso, é fácil, decora, já anota aí no seu zap, faça que nem o meu xará, é o André. Oi, bom dia!
1: Oi, bom dia, Mano Velho e Mano Novo. Me chamo Antônio André. Moro aqui em Gavião Peixoto, interior de São Paulo. Se for possível, toca aí a saga de um vaqueiro. Ofereço para vocês e todos os ouvintes da Rádio Nativa.
0: Valeu, Antônio André, ao xarai. Mastruz com Leite, saga de um vaqueiro. Deixa anotadinho aí, hein? O Joaquim tá muito quieto essas semanas, né? Acho que tomou um gancho aí, não foi, menino? Ah, tá meio triste, tá desanimado, cabisbaixo. Fica não, 9198-409-6019. Já já você fala no programa. Oi, tia Jô, bom dia. Falou que tá ligadinha no forró. Desejo um ótimo programa a todos nós. Oi, Esmeraldo Caminhoneiro, bom dia.
2: Bom dia, bom dia, bom dia, forró nativa. Bom dia, Mano Velho, Mano Novo, Mana Baby. Bom dia, Rafael. Bom dia, Fernando. Bom dia, André. Bom dia para todos, comandante aí da Nativa FM. Esmeraldo Porcão, uma excelente terça-feira a todos, aquela proteção divina, mas que abençoada. E um bom dia para a rapaziada da madrugada aí, ó. Peixe do Malo, bom José Faustino, Edson, toda essa galerinha aí que tá junto e misturado. A rapaziadinha do Pãozinho, tamo junto, galera. Um abraço a todos. Ô meu querido, toca para nós aí, ó. Banho de cheiro positivo, ela nem olhou pra mim. Tchau, obrigado!
0: Tchau, obrigado! Saída pela esquerda, você viu? Oi, Fernando! Oi, Rafael! Oi, André! É! Esmeraldo Caminhoneiro, tá no trecho. Bom dia pra você. Quem mais? A Iraci Vieira. Bom dia, André, Mano Novo, Mano Velho. Ligadinho, Iraci Vieira, no Forró Nativa. Ô, Mano Velho, Mano Novo. E tem caminhoneiro ligado, tem porteiro, tem padeiro, tem os motoristas de aplicativo, galera da saúde, da limpeza pública, mas tem pescador também ligado.
3: Vamos pra pescaria lá em Boqueirão. Opa! Ô, lapa de minhoca. Que tá aqui, minhocão. Com a minhoca dessa, se pescar até tubarão. Pessoal das pescarias no Brasil todo, de Mãe Preta e Pai João. E todo mundo está interessado, Mano Novo, porque eu falei que o Brasil vai ganhar a primeira fábrica do mundo de pele de tilápias para tratar queimaduras. Uma pesquisa brasileira transformou a pele de um peixe comum em uma tecnologia médica que ajudará no tratamento de queimaduras. A primeira fábrica será instalada na cidade de Jaguaribara, Jaguaribara, no interior do Ceará. Fruto de pesquisas da Universidade Federal do Ceará, o projeto receberá 52 milhões de reais e processará até 12 mil peles por dia a partir de 2028. Olha que bacana, hein? Já já vou falar qual é a tecnologia para se produzir pele de tilápia para tratar queimaduras de segundo e terceiro grau. Enquanto isso, Mano Novo destaca o português de Portugal e o português do Brasil, Mano Novo.
4: A Aeromoça.
3: A
4: Aeromoça aqui no Brasil.
3: Aqui, Aeromoça, comissária de banda Aeromoça.
4: E em Portugal, é hospedeira do ar.
3: Olha, a hospedeira do ar. Olha a tua profissão, sou hospedeira do ar.
4: Hospedeira do ar.
3: Que é uma nobre comissária de bordo.
4: Exatamente.
3: E lá e cá, a diferença tá lá e tá cá. Do Forró Nativa de terça-feira, Brasil.

0: E a minha palestra hoje aqui no Forno Ativa é a tilápia tilápia, rapaz. Então, vai surgir a primeira fábrica de pele de tilápia em Jaguaribara, no Ceará. A tecnologia transforma descartes da pesca em curativos biológicos para queimaduras de segundo e terceiro graus, aderindo às lesões e reduzindo a dor e a troca constante de curativos. As obras para a instalação da fábrica serão iniciadas ainda neste ano de 2026. Já imaginou utilizar um curativo feito de peixe, de pele de peixe? A tecnologia desenvolvida pela Universidade Federal do Ceará aproveita uma parte do peixe que normalmente seria descartada pela indústria pesqueira. Então, antigamente, a indústria descartava aquela pele e era tudo pro lixo, entendeu? E a virava lavagem. Hoje não, hoje é lucro. É pele para medicina, para curar queimaduras. Que bacana, hein? Uma notícia muito destacada, que ainda vou trazer detalhes, ainda hoje aqui no Forno Ativa, enquanto Mano Novo pesquisa como se fala o português do Brasil e o português de Portugal, Mano Novo.
1: Aqui chamamos de beija-flor, passarinho.
0: Aqui é
1: beija-flor,
0: beija-flor.
1: Em Portugal chama-se de chupa-flor.
0: Olha aqui é beija-flor. Se aqui beija, ela chupa.
1: Chupa.
0: Tu chupas, ela chupa.
1: Chupa-flor.
0: Chupa-flor. Coisa linda, o beija-flor. Beija, beija-flor. Chupa, chupa-flor. Ouvindo Forró Nativa com Mano Velho e Mano Novo.

0: Alternativa é tudo e muito mais. A alegria de trio nordestino na emenda. Ah, essa alegria que a gente gosta. Essa alegria que contagia nossas madrugadas juntinho com você. E com o Mano Velho e com o Mano Novo. E é lógico que a gente gosta demais quando você manda aquele recado especial no 9198-409-6019. Joaquim!
1: De modo áudio!
0: Joaquim, deu alta graça! 9198-409-6019. Tava o quê? Limpando a sujeira que eu fiz? Eu não sujei nada na produção, sai fora, eu, hein? Deixo tudo limpinho lá, o café eu faço, é, não vem falar que faz café também, eu tô bem de olho que você faz café, faz nada. Bom dia, Ale!
2: Bom dia, mano velho, bom dia, mano novo, aqui é o Ale de Irapuã. Toca aí uma música de repentista pra nós aqui, estamos aqui na colheita do palito doce.
3: Toca no mareador.
2: Toca uma aí de Valdir Telles, A Terra da Gente.
0: Beleza, Ale, pode deixar, você viu o radinho lá falando, né? Ó, segue as ordens aí, Ale, bom trabalho aí na madrugada, ouvindo a Nativa juntinho. Ô, quem mais tá aqui? É o Almerindo, bom dia.
4: Bom dia, mano novo, bom dia, mano papo, aqui é Almerindo de Campina. Você toca Cláudio Rios, tengo?
0: Cláudio Rios, tá anotadinho também, pra deixar nossa manhã muito mais animada. Oi, José Faustino.
5: Bom dia, mano papi, mano velho, mano novo. Bom dia aí para todos, porteiros da madrugada, vigia, padeiros. Bom dia, Esmeralda, carreteiro, vai com Deus aí, meu irmão. Bom dia para todos, caminhoneiros do Brasil. Mano papi, toca pra nós aí hoje, o Magnífico Miúza, José Faustino, uma boa terça-feira pra nós, uma boa semana, fica com Deus, meus irmãos.
0: Amém! Pode deixar que a gente vai agitar ainda mais com a banda Magníficos. Já, tem mais participação sua aqui no nosso zap, pra deixar nossa madrugada, nosso início de manhã muito mais alegre, muito mais nativa. Mano velho, mano novo, hoje falando sobre o dicionário português, as diferenças, é, toma cuidado, hein? Tudo bem que as línguas hoje estão unificadas, mas na hora de ir pra Portugal, de repente, você pode cometer aquela gafe, hein? É, pode se complicar na hora de falar o português. Olha que coisa doida. É o mesmo idioma, mas tem suas diferenças aí. E também tem as curiosidades sobre a importância da tilápia pra curamento... pra curamento não, meu filho. Que? Errou! Cadê meu erro? E curamento eu nunca tinha ouvido. Nem tá assassinando o português da madrugada. Pra curar ferimento. Agora sim. Conta pra nós, mano velho, mano novo.
6: Olha o sininho do amor, o sininho da felicidade. Mano velho, fala aí da tilápia, mano novo. Pois é, então eu falei que a indústria agora não descarta mais a pele de tilápia. Depois de passar por etapas de preparação e esterilização, a pele de tilápia se transforma em um curativo biológico que pode ser colocado na lesão e aderir à superfície da ferida. A nova técnica de conservação permitirá armazenar a pele de tilápia por até 3 anos. Então a indústria lá de Jaguaribara vai produzir a pele. E cada pele produzida, olha, tem duração de 3 anos. Ela tem que ser utilizada em 3 anos em pessoas vítimas de incêndios, de acidentes, que a queimadura é um ótimo noticiário para quem acha coisa ruim. Porque é péssimo, dói, queima. Eu já vi pessoas acidentadas, meu amigo, a pele soltada do seu corpo e aquele tratamento dolorido, perverso. E vem aí um milagre. A pele de tilápia. Viva a tilápia, um peixe mais produzido no Brasil, mais pescado e mais consumido. Destaque aqui no Forró Nativa desta terça-feira, enquanto Mano Novo fala do Portugal e do Brasil, Mano Novo.
7: Aqui chamamos de café da manhã.
6: Viva a tilápia, um peixe mais produzido no Brasil, mais pescado e mais consumido. Destaque aqui no Forró Nativa desta terça-feira, enquanto Mano Novo fala do Portugal.

0: está no ar. O Forró Nativa com Mano Velho e Mano Novo, nesta terça-feira, 8 de setembro do ano 2026. O ano avança, os meses avançam, as estações vão passando. Estamos aqui quase que na reta de chegada da despedida do inverno de 2026, porque a primavera está doida para chegar, para mudar o clima, a paisagem, o astral das pessoas e trazer aquele verdejante, linda paisagem com as flores que chegam em plena primavera. Isso é romântico, é até poético. 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Você sabe, hoje, Mano Novo, muita gente reclama a falta de mão de obra. No Brasil inteiro está faltando mão de obra. O cara tem uma padaria, ele quer ampliar, não tem funcionário. Não tem confeiteiro, não tem padeiro, não tem chapeiro, não tem suqueiro, não é verdade? Não tem caixa. O cara muda assim, está faltando mão de obra. O cara tem uma roça e vai fazer a colheita, não tem quem vá trabalhar para a colheita. Tem mão de obra. É falta floricultura, comércio, muita gente fechando o comércio porque não tem mão de obra. Enquanto as pessoas não querem trabalhar, a ciência trabalha. Robôs humanoides. Olha, China, Japão, Estados Unidos e outros países estão trabalhando, estão cada vez mais caprichando na tecnologia, e os robôs humanoides é que vão no futuro trabalhar em padarias, floriculturas, restaurantes, trabalhar na casa da gente. O robô está vindo aí para tomar o lugar de quem não quer trabalhar. Essa notícia é muito interessante. O robô humanoide comandou a primeira cirurgia em um animal vivo com sucesso. Então, o hospital fez uma cirurgia e não tinha médico, não tinha enfermeiro, não tinha, por exemplo, anestesista, não tinha equipe lá da cirurgia. Não, eram dois robôs humanoides. Não é que eles fizeram a cirurgia e com sucesso? Olha, daqui a pouco eu vou falar como é que o humanoide está substituindo o homem até na cirurgia. Vou destacar aqui no Forró Nativa daqui a pouquinho. Enquanto o Mano Novo fala Portugal e português, Brasil e português, Mano Novo.
1: Aqui chamamos de chiclete.
0: Aqui é chiclete. Em Portugal, Mano Novo?
1: É pastilha elástica.
0: Olha lá, é pastilha elástica.
1: Isso.
0: Pastilha elástica em Portugal. Aqui é chiclete.
1: Aqui é chiclete.
0: Hoje a música no Brasil, a música é chiclete.
1: É.
0: Chiclete, chiclete, sem introdução. Eita, Paulo Pereira do Forró Nativa, terça-feira com Mano Velho e Mano Novo. Forró
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6: Olá, galera da Nativa FM. Você sabia que a sua saúde começa pelo que você come? A dica de hoje é: cuide de sua alimentação. Anota aí, hein? Uma dieta equilibrada faz toda a diferença no seu dia a dia. Então tente incluir mais frutas, legumes e proteínas no seu prato e reduzir o consumo de ultraprocessados como refrigerantes e salgadinhos. Como diria o Dr. Baracate, é bicho e planta. Menos ultraprocessados e menos alimentos que você precisa desembalar. Nada disso, viu? Ah, e um detalhe importante. importante, coma devagar. Mastigar bem os alimentos melhora a digestão e ajuda o cérebro a entender que você já está satisfeito, evitando exageros. Pega essa dica, hein? Pequenas mudanças geram grandes resultados. Cuide do seu corpo e continue ligado sempre aqui na Nativa FM. Até a próxima dica.
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1: Essa é a mais bela canção que conta a história da vida de um vaqueiro nordestino. E o Forró Mastruz com Leite.

0: 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Mastros com Leite, Saga de um Vaqueiro, um clássico do nosso forró, né? Pois é, é um hino da vaquejada e do forró nordestino. E muita gente ama ouvir a Saga de um Vaqueiro aqui no nosso forró. Bom dia pra você, boa terça-feira. Deixa eu balançar o nosso chocalho aqui. São 3h12 no horário de Brasília. Cadê meus amigos padeiros, hein? É, cadê os pãezinhos da madrugada, hein? Não tenho visto fotos, não. 9198-409-6019. Salva! Você que tá chegando pela primeira vez no forró, tá mudando aí, tá chegando na nossa rede nativa, seja bem-vindo, seja bem-vinda. E eu faço sempre aquele convite pra você que tá há anos acompanhando o Mano Velho e Mano Novo, mais de 40 anos no rádio brasileiro. Convida um amigo, convida uma amiga, convida a família pra ouvir o forró, convida o companheiro do trabalho aí, dá aquela cutucada aí, falou, coloca aí na rede nativa, é. A gente tá em todo o Brasil aí, também nas principais plataformas digitais, você pode ouvir através do Band Play, que é de graça. Baixa aí Band Play na sua loja de aplicativos e vai acompanhando toda a programação da sua nativa, não é, Antônio? Bom dia!
1: Bom dia, André, bom dia, Manu, bom dia, Mano Velho. Eu quero um forró para homenagear todas as fofoqueiras do Brasil e do coqueiro. É, manhoso, vizinha fofoqueira. Muito obrigado, Neco do Exu, Pernambuco. Pode homenagear elas. Muito obrigado. Fique com Deus aí.
0: Valeu, Antônio. Ah, tem muita vizinha fofoqueira, hein? Aquela tricotada básica contando sobre a vida do marido, da vizinha, a fulana que saiu com o ciclano. Ih, tem uns bafavá aí. Ah, está de olho, né, Cida? Bom dia!
2: Bom dia, Mano Novo, Mano Velho. Aqui é a Cida. Tô saindo do meu boteco, da Marechal, indo pro Jardim Romano, ouvindo vocês. Manda um bom dia aí pra nós, meu e meu marido, Edivaldo.
0: Ô, Cida, bom dia pra você!
3: Oi, bom dia!
0: Bom dia, bom descanso, hein? Já fechou então o boteco? Já? Encerrou por hoje? Então, bom descanso, pelo menos um tempinho, né? Porque é aquela coisa, sempre tem que reabastecer, tem que comprar alguma coisa, uma bebida, um refrigerante. Ah, não para, né, Cida? Boa madrugada pra você. Oi, Sandro!
4: Bom dia, bom dia, bom dia, Mano Véi, bom dia, Mano Novo, bom dia, Mana Baby, bom dia, Mano André. Ô, Mano André, manda um alô pra essa galera aí que tá trabalhando na usina Colombo aí. É, manda um alô pro Orlando aí, um alô pro Neguinho. Ô, Mano André, diga. Aqui é Sandro por cá na puxada do palito doce. Ô, Mano André, manda um alô aí pro meu cunhado aí, de Feira de Santana aí. Ele completou o ano aí. Se for possível aí, você toca pra ele aí. Feliz aniversário com Rita de Caça. E é, nós estamos juntos, misturado. Um alô pra toda essa galera aí que tá trabalhando aí na madrugada aí. A galera do Tapetão, a galera do Palito Doce. E é, nós estamos juntos e misturado.
0: Valeu! Chama! Chama! Chama! Valeu, Sandro! Aí ele falou que o nome é Adriano. Ô, Adriano, parabéns, hein? Muitos anos de vida, muita paz, muita felicidade, sombra, água fresca e dinheiro no bolso. Ah, isso é importante também. Ô, Mano Velho, Mano Novo, já restabeleceram depois do cafezinho? Então vamos continuar falando aqui sobre a robótica. Gente, quanto robô, hein? Quanta coisa os robôs têm sido usados na parte de tecnologia, cirurgias. Você vê cada vez mais presente na nossa vida.
5: Ô, Mano Velho, gostei muito da conversa aí. Quer dizer que o robô tomou o lugar do médico na cirurgia. Tomou. Vou contar para vocês a história aqui. O avanço da robótica acaba de dar mais um passo em direção ao centro cirúrgico. Um estudo publicado em julho deste ano pela revista Nature mostrou que pesquisadores da Universidade da Califórnia, em San Diego, que eu conheço na Califórnia, realizaram pela primeira vez uma cirurgia em animais vivos utilizando um robô humanoide controlado remotamente por cirurgiões. O procedimento consistiu na remoção da vesícula biliar de porcos por laparoscopia e foi concluído com sucesso. Embora a tecnologia ainda esteja em fase experimental, os resultados apontam para um avanço que pode transformar a medicina, permitindo que cirurgiões realizem procedimentos remotamente e levem atendimento especializado a locais onde hoje é praticamente inviável. O cara tá lá no interior, lá não tem um médico cirurgião. O cara leva o robô e aqui de São Paulo, remotamente o cirurgião manuseia de longe, via satélite o robô, e o robô faz a cirurgia, tira o pâncreas, tira a bexiga, tira o pâncreas e é sucesso. Então vou trazer mais destaque. O robô operou e fez sucesso. Mano Novo, quero saber como se fala no Brasil e Portugal, Mano Novo.
3: Aqui chamamos de encanador.
5: Aqui é encanador. E em Portugal,
3: Mano? Portugal, canalizador.
5: Aqui é encanador. Lá em Portugal, eu canalizador. Canalizador.
3: Canalizador.
5: Vem aqui na minha especiaria. Ouviu o Forró Nativo com Mano Velho e Mano Novo.

0: semana tiver tudo e muito mais amor. A banda Magníficos passando por aqui. Usa-me no Forró Nativa dessa terça-feira. Bora deixar esse horário certinho aí. São 3h28, hora de Brasília. Oi, Piedade. Falou que tá trabalhando na UPA, unidade de pronto atendimento, pedindo um abraço para Wellington e Eduardo. E adoram ouvir o Forró Nativa. Muito bem, de plantão, trabalhando, cuidando da saúde. Ah, e por falar em cuidar da saúde, bora cuidar da saúde do homem. Pois é, você ouviu a banda Magníficos aí, né? Usa-me, usa-me. 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
1: Falou, Brasil!

0: É, minha gente, o mundo velho sem porteira está avançando. Enquanto muita gente não quer trabalhar, a tecnologia bota o robô, rapaz. Um robô realizando uma cirurgia sozinho pode parecer arriscado, mas antes de participar de uma cirurgia real, ele precisou demonstrar que era capaz de executar movimentos de alta precisão. Mas a todo momento, durante as cirurgias, o robô estava sendo acompanhado por um profissional. Durante as cirurgias, um médico controlava o robô com um console remoto. Para a felicidade dos médicos, as cirurgias foram concluídas com sucesso. Então, muito em breve, você vai se submeter a uma cirurgia. Não tem, doutor? O robô sou eu. O robô sou eu. Preparar para a cirurgia. Preparar para a cirurgia. Mano Novo, português do Brasil, português de Portugal, Mano Novo.
1: Português do Brasil.
0: Diga.
1: Né, esmalte.
0: Aqui é esmalte.
1: Em Portugal.
0: O que é?
1: É verniz para unhas.
0: Olha, aqui é esmalte, tô com esmalte nas unhas. Em Portugal é verniz para as unhas. Verniz passa o verniz para as unhas, eu te pago com escudos. 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

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Forró do bom, Valdir Teles, atividade. E já faltam, ó, 14 para as 4 no horário de Brasília. É atividade, ó, pra dar e vender. Tem muita gente chegando no nosso forró. Olha que bacana, a gente fica cada vez mais feliz, não é, mano velho, mano novo? Mana baby. Muita gente chegando. Deixa eu ver, ó, o Júnior aqui. Bom dia, Forró Nativa. Coloca uma música de Luiz Gonzaga, o Gonzagão. Já, já a gente vai atender também, viu, Osvaldo? Fica com a gente, não muda, não. O Robério falou assim, oi, manos, bom dia. Muita gente chegando. Deixa eu ver, ó, o Júnior aqui. Bom dia, Forró Nativa. Coloca uma música de Luiz Gonzaga, o Gonzagão. Já, já a gente vai atender também, viu, Osvaldo? Fica com a gente, não muda.

0: Tá na estrada, tá na correria, então ó, sempre abençoada a viagem, respeitando os limites de velocidade, você faça uma viagem com tranquilidade e chegue muito bem ao seu destino, tá bom? Tem mais gente chegando? Deixa eu colocar aqui áudio. Bom dia, bom dia, bom dia.
1: Bom dia, bom dia, mano velho, bom dia, mano novo, bom dia, André. André, desculpa aí, viu? Ei, rapaz, por aqui é o Manuel, ali do Engenho Máximo da Linha, município de Jaquira, Pernambuco, você é meu. Então, né, eu curto aqui o Mano Velho, Mano Novo, desde que eu cheguei aqui no estado de São Paulo, desde 1988, né, que eu cheguei aqui na cidade de Itapira. Então, por aqui, tô saindo agora pra Guaratinguetá. Aqui só carrega papelão, é só embalagem, hein? Um abraço pra todos os caminhoneiros na estrada aí, todos os carreteiros. Fica todo mundo com Deus aí, um abraço aí, mano velho, toca um forró bom pra nós aí, um forró do Luiz Gonzaga aí, um abraço a todos aí, André.
0: Um abraço, boa madrugada aí também, carregando, trabalhando no trecho e dando carona pra sua nativa. A gente fica muito feliz da sua preferência, viu? Aquele abraço, boa viagem também. Estamos falando sobre tecnologia hoje no forró e as diferenças aí do português de Portugal e o português do Brasil. Você já ouviu falar em baliza? Aí você pensa, já aquela que você estaciona o carro, aí você coloca... Não! Baliza! Lá em Portugal, sabe o que é? Ora, pois. Baliza! Tem a ver com o futebol, é! As diferenças da linguagem aí que acabam deixando até a gente... Como? Não acredito. É, pois é. Vamos lá! Ô, mano velho, mano novo! Trazendo mais aqui informação e diversão também no nosso forró.
2: Hoje o Forró da Diva, destacando o mundo fantástico da tecnologia. Já falei de caminhão a gás, de caminhão elétrico, já falei de robô fazendo cirurgia. Falei de galo, cavalo e boi. E ainda eu vou falar de um assunto muito interessante, porque a ciência não para. Vamos acreditar e estudar cada vez mais. 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Mano Novo destacando o Portugal que se fala no Brasil e o português que se fala em Portugal. Mano Novo.
3: Aqui chamamos de faxineira.
2: Aqui é faxineira em Portugal, mano.
3: Mulher a dias.
2: Olha, eu contratei uma mulher a dias, que é uma faxineira, uma nobre, por exemplo, pessoa que presta serviço na sua casa, na verdade, muito bem, uma diarista. Gente, novo telescópio da NASA tem o tamanho de um ônibus e custou 22 bilhões de reais. Esse satélite já está viajando. O novo observatório espacial da NASA é o telescópio espacial Nancy Grace Roman, lançado no início da semana passada. Tem o tamanho de um ônibus e custou 22 bilhões de reais. O seu campo de visão é mais de 100 vezes maior do que o telescópio Hubble, o mais famoso do espaço, lançado há mais de 30 anos. O que o Hubble levaria um século para fotografar, o Roman vai fazer em apenas um mês. O Hubble, de 1990, levaria 100 anos, já o Roman, em apenas um mês. Daqui a pouco eu vou trazer destaque desse lançamento da semana passada, que está indo para o espaço para aprimorar a ciência da NASA. Destacada aqui hoje, que é terça-feira, no Forró Nativa com Mano Velho e Mano Novo.

0: Não adianta berrar, não adianta chorar. Se dá leite no Brasil, tem que dar em Portugal. Manu está destacando aqui, ou como se fala, o significado de palavras e frases no Brasil e em Portugal. É o português de brasileiro e o português de português, né, Mano Novo?
1: É porca no Brasil.
0: Porca no Brasil.
1: Nós chamamos de fósforos.
0: Aqui é fósforos, e lá em Portugal?
1: E por lá em Portugal se chamam de chamiços.
0: Ah, chamiços?
1: É, fósforos são chamiços.
0: Me dá uma caixa de chamiços aqui, não, aqui é cabeça de fosco. Me dá uma cabeça de fosco. Lá chamava fósforo, é fósforo. Antigamente, viu? E o Hubble, pois é. Olha, foi lançado o satélite Nancy Grace Roman. O Roman consegue bloquear a luz das estrelas para fotografar exoplanetas escondidos. Ele vai ficar a 1.600.000 quilômetros da Terra e subiu ao espaço a bordo do foguete Falcon Heavy da empresa SpaceX, do bilionário Elon Musk. Esse telescópio espacial foi batizado como Nancy Grace Roman. Nancy Grace Roman. Uma homenagem à primeira chefe de astronomia da Agência Espacial Americana. Essa mulher é conhecida como a mãe do Hubble. O Hubble foi ela que projetou, que trabalhou, numa época que o machismo tomava conta da NASA, do Centro Espacial. As mulheres ganhavam 60% a menos do que os homens, os astronautas, os diretores cientistas. Era mulher 60% a menos do que um astronauta homem ganhava. E ela enfrentou todo tipo de preconceito, batalhou, estudou e aprimorou e foi responsável pelo lançamento do Hubble em 1990. Então, depois de tantos anos, a NASA resolveu homenagear a Nancy com esse novo satélite super moderno e que tem o nome de Nancy. Olha que bacana. Esse projeto, esse novo avanço da ciência, projetado para estudar planetas distantes, estrelas em explosão e buracos negros, enquanto realiza um mapeamento. Um mapeamento do universo em uma escala sem precedentes. O Roman vai ficar em uma região do espaço localizada a 1.600.000 quilômetros da Terra. A viagem até lá deve durar 3 meses. Os cientistas esperam receber as primeiras imagens do telescópio ainda em 2026. Então, novo Hubble, o espacial Nancy Grace Roman, a nova realidade da ciência dos americanos no espaço sideral. Enquanto o Mano Novo está aqui no planeta Terra, trazendo o significado de frases e palavras em Portugal e no Brasil, Mano Novo.
1: Por cá nós chamamos de frentista.
0: Aqui, ó, que é o nobre frentista.
1: Em Portugal,
0: sim, Mano Novo.
1: Frentista chama-se de gasolineiro.
0: Olha, o gasolineiro. O
1: gasolineiro.
0: Eu abri um posto de gasolina, caralho. E contratei vários gasolineiros aqui, é frentista. Um abraço a todos os amigos frentistas. Lá em Portugal, é gasolineiro do caralho. Um abraço para todos vocês, ouvindo Forró Nativa, Comando Velho e Mano Novo.
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5: Fala, galera ligada aqui na Nativa. Está no ar a Dica de Saúde. E a dica de hoje é para quem sente a pele mais ressecada com a chegada do outono. Hidrate-se. O clima começa a esfriar, o vento aumenta, o ar fica mais seco. Resultado, nossa pele sofre. Então, beba bastante água. Mesmo que a sede diminua, seu corpo continua precisando de hidratação. E não esqueça de usar hidratante corporal, principalmente nas áreas mais sensíveis, como rosto, mãos, cotovelos e joelhos. Prefira fórmulas mais cremosas e com ingredientes naturais. Ah, banhos muito quentes também ressecam a pele, então se puder, morno é melhor. Pequenos cuidados agora evitam grandes problemas depois. Cuide da sua pele, da sua saúde e continue ligado sempre aqui na Nativa FM para mais dicas como essa. Até mais, tchau, tchau.
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0: é muita ciência, é muito, muito assunto para tratar com vocês aqui. Muitas palestras no Forró Nativa. Mano Novo, você gosta muito de alface, né, Mano Novo?
1: Bastante.
0: É, para essa hortaliça aqui é muito bom, óbvio, alface. Então alface, toda salada, porque o alface, ele é plantado e colhido para ser consumido cru. Você não come alface cozido. Tem que ser cru, bem lavado, bem higienizado, né? Bem protegido. É bom demais você comer uma alface. Rapaz, eu mando com alface, com cebola, por exemplo, com tomate. É bom demais o vinagrete. Agora, no futebol, um goleiro que tem, por exemplo, os braços curtos e engole muito frango, ele chama goleiro com mão de alface. Por que goleiro com mão de alface? Não faça isso, meu amigo. Gente, o alface está criando um problema. Mas está criando um problema seríssimo, sabe onde, Mano Novo? Nos Estados Unidos. Alface contaminado provoca milhares de casos de infecção intestinal nos Estados Unidos. Um grande surto de ciclosporiase nos Estados Unidos já acumulou mais de 27 mil casos de infecção intestinal, caracterizada por uma diarreia intensa. O cara come alface, em seguida tem uma diarreia danada de braba. É alface. As investigações das autoridades de saúde dos Estados Unidos apontam lotes de alface americana, chamada de iceberg, importados do México, como a principal fonte da transmissão de um parasita. Daqui a pouco eu falo, que parasita é esse que está dando dor de barriga em milhares e milhares de americanos? O caso é sério, a querida alface. Daqui a pouquinho, hein? Mas Mano Novo fala aqui de português de Portugal e português do Brasil, Mano Novo.
1: Impressão digital.
0: Aqui no Brasil, impressão digital. E em Portugal? E
1: por lá em Portugal é chamada de dedada.
0: O cara vai na Secretaria da Segurança, vem aqui e dá uma dedada. Que é isso? Me dá uma dedada. Olha que eu dou a dedada. Mas não é uma dedada de dedada, não. É a impressão digital. Então aqui é impressão digital lá em Portugal, dedada.
1: Dedada.
0: Olha a dedada de Lampião. No Forró Nativa, terça-feira, com Mano Velho e Mano Novo.

todo amor, todo carinho. Esse fenômeno, Calypso, Joelma, Chimbinha.

0: Eita, todo mundo da região do Hortifruti e Grangeiro, pessoal do Mercadão, pessoal aí da, dos mercados municipais, fornecedores, pessoal do Ceasa, pessoal do Mercado Cantareiro, pessoal da roça. Mano, velho, eu quero saber esse negócio da alface lá dos Estados Unidos. Como é que é? Pois é, rapaz. Então, é uma alface importada do México, entendeu? E que uma grande rede de distribuição, de pelo menos em 27 estados americanos. E nesses 27 estados, essa alface está causando muita diarreia. Então fizeram o exame laboratorial e detectaram. Essa doença da alface é causada pelo Cyclospora caitenensis. Cyclospora caitenensis é um protozoário microscópico que infecta o sistema digestivo. Olha que protozoário vem junto com a folha da alface e ele é resistente, rapaz. O Centro de Controle e Prevenção de Doenças registrou mais de 15 mil casos confirmados e cerca de 11 mil em investigação, afetando pelo menos 45 estados americanos. Duas mortes já foram associadas ao surto. A infecção provoca diarreia aquosa e intensa, cólicas estomacais, náuseas, fadiga, perda de apetite e perda de peso. Se não tratar com antibióticos corretos, os sintomas podem, por exemplo, durar semanas e até meses. A diarreia não acaba em uma, nem três, nem semana, nem meses. Então, já, vamos combater o micróbio da alface americana, viu, Mano Novo? Fala de Portugal e fala do Brasil, Mano Novo. No,
1: em Portugal, nós chamamos de maiô.
0: Ah, lá em Portugal é maiô. E aqui no Brasil?
1: E aqui, lá em Portugal...
0: Não, aqui no Brasil é maiô.
1: Aqui no Brasil,
0: no Brasil é maiô. E em Portugal?
1: Por lá em Portugal é fato de banho.
0: Fato de banho?
1: Fato de banho.
0: Olha, ela está de fato de banho, não. Melhor maiô, né? Maiô, fato de banho, não, melhor de maiô. Segura o maiô e não fato de banho. Ouviu, meu amigo português? Tá gostando do Forra Nativa? É com Mano Velho e Mano Novo.

0: 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Jorge de Altinho, Vida Viola. 4h32, hora de Brasília. E você, meu amigo? Como é que tá o desempenho, hein? É, tá meio borocochô, é? Faz aquele primeiro tempo, aí fala, não dá mais, não dá mais. Aí já recorreu ao farmacêutico, ao amigo, aquela experiência, aquele experimento. Mas, ó, nada deu certo. Ah, tentou até aquele famoso azulzinho. 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

0: já falta só isso. 17 para 5 da manhã no horário de Brasília. E o nosso zap tá como, hein? Tá lotado. Oi, Cléo, bom dia. A Cléo tá participando com a gente no 9198-409-6019. Tem mais gente chegando. É o Marcelo Marinho. Oi, Marcelo, bom dia.
1: Bom dia, bom dia.
0: Calma, Marcelo, sem correria.
1: Bom dia, galera nativa, bom dia. Marcelo de Itacoaquecetuba, saindo pra Indaiatuba pra descarregar. Irmãos Marinhos aí na rodagem. Manda um abraço pra galera da Chapada Diamantina, Jussiape, Bahia. Tá com uma boa aí do Silvano Salles aí pra nós aí. Valeu, bom dia.
0: Valeu, boa viagem aí no trecho, viu? Sempre com muita responsabilidade, respeitando os limites de velocidade e, lógico, usando o cinto de segurança, né? Oi, Edivan, o Edivan é o homem dos bolos. Maravilhoso. Tá falando aqui, ó. Boa tarde, bom dia, Forró Nativa. Toca pra nós a música, música boa e música ruim, com Amazã. Já já a gente atende também pro Edivan Antoni, pra você que gosta do Amazã. Ô, mano novo, mano velho, que história é essa aí? Alface contaminada, alface que deixa todo mundo no banheiro. Ah, meu Deus, mas é fora do Brasil, é bom deixar claro, hein? Não tá acontecendo isso no Brasil, não é? Mano, velho, fala melhor a sua história aí. E é difícil de matar o bicho, é?
2: E alface, alface americana, dando diarreia. Olha, gente, eu falei que está em... Os americanos, Estados Unidos, tem 50 estados. Essa fadiga aqui da diarreia está atingindo mais de 40 estados americanos. De acordo com especialistas da área de segurança de alimentos, o ciclospora apresenta um desafio biológico muito específico. O parasita possui uma parede celular espessa que o torna resistente ao cloro, ao vinagre, água sanitária, substâncias normalmente usadas para lavar verduras no dia a dia. Lá não está combatendo, tem que desenvolver um produto que o bicho é danado desse protozoário. A única forma de matar o parasita nos alimentos é através do cozimento. Como a alface é consumida predominantemente crua, ela se torna um veículo ideal para o surto. A contaminação se espalhou nos Estados Unidos porque a alface foi processada no México e distribuída por grandes fornecedores de alimentos para redes de fast food e supermercados. Então, tenha cuidado. A alface tem que ser bem lavada, higienizada, para evitar justamente o protozoário da dor de barriga. Ouviu bem, Mano Novo? Ouvi. Vamos para Portugal. Vamos para o Brasil, Mano Novo.
3: Vamos para Portugal.
2: Diga.
3: Em Portugal, aqui no Brasil, chamamos de horário político.
2: Horário político, horário obrigatório do Tribunal Eleitoral.
3: Em Portugal, chama-se direito de antena.
2: Direito de antena.
3: Direito de antena.
2: Campanha eleitoral em Portugal, direito de antena, que é horário eleitoral gratuito. Destaques aqui do Forró Nativa, bom demais da terça-feira. Mano vai, Mano Novo do 22, Forró Nativa Brasil.
3: Antena.
2: Campanha eleitoral em Portugal, direito de antena, que é horário eleitoral gratuito. Destaques aqui do Forró Nativa, bom demais da terça-feira. Mano vai, Mano Novo do 22.

0: Eu tiver tudo e muito mais. Alegria de Roberto e seus teclados. Estou apaixonado por você, por vocês, ouvinte nativa. 9198-409-6019 é o nosso zap. Oi, Fátima. Bom dia pra você participando com a gente.
1: Bom dia, André Costa, Mano Papis. Bom dia a toda a equipe da Nativa. É a Fátima aqui do Tatuapé, passando pra desejar uma terça-feira abençoada. Pós-feriado, bora pra lida. André, por favor, se você puder, toca pra mim, Flávio Leandro, sou feliz. Obrigada, Deus te abençoe. Muito sucesso pra você.
0: Pra todos nós. Beijo, Fátima. Oi, cabelo, é isso? Oi, cabelo, bom dia.
2: Bom dia, bom dia, bom dia, mano velho, mano novo. Tudo bem? Acabou a molezinha do feriado, hein? Bora. Partiu. Partiu a luta, né? Vamos lá. O palco desse momento, Castelo Branco, Sorocaba. Alô!
0: Valeu, cabelo! Boa viagem aí, ó. Faltando 3 para 5 da manhã no horário de Brasília. E ó, do outro lado do mundo também tem participação, não é, Isa? Bom dia ou boa tarde já, direto do Japão.
3: E aí, mano velho, ano novo. Bom dia aí pra vocês. Aqui nós estamos na tardezinha. Eu tô aqui trabalhando na fábrica e falando com vocês. Um grande abraço pra vocês, tá? Fiquem com todos com Deus. Tchau.
0: Tchau. Beijo pra vocês. Bom trabalho aí. Bom final de turno, então, né? Ó, daqui a pouquinho tem muito mais Mano Velho, Mano Novo. Ah, eles vão falar ainda pra fechar esse bloco? Então vem, meninos. Vem, corre, corre, corre que dá tempo.
4: 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Estamos aqui nesta terça-feira do Forno Ativo. Olha, acabou o feriadão, gente. Vamos pra luta, vamos pro trabalho. Ouvidos emprestados ao Forno Ativo. Com Mano Velho e Mano Novo, hein? E o Mano Novo tá fazendo uma pesquisa hoje sobre o que se fala. Palavras e frases têm um sentido em português do Brasil e em português de Portugal, não é verdade, Mano Novo?
5: Isso, Mano Velho.
4: Diga aí outra aí, Mano Novo.
5: Jogo da velha.
4: O famoso jogo da velha.
5: É, por cá no Brasil é jogo da velha.
4: Jogo da velha. E em Portugal?
5: Por lá em Portugal é jogo do galo.
4: Ah, o jogo do galo?
5: Jogo do galo.
4: O que deve a velha com o galo?
5: Bem, não sei.
4: Aí é que tá. Aqui é jogo da velha, lá em português é jogo do galo.
5: Jogo do galo.
4: É, jogo do galo. Olha aqui, falando do mundo animal, Mano Novo. Fala aqui do jacaré, Mano Novo. Olha aqui, pelo menos o jacaré é muito feliz na velhice. Porque todo mundo fala que a velhice, tudo encolhe, tudo padece, os ovos crescem, o homem padece, a mulher oferece, ele agradece e dá numa prece, aí se eu pudesse. Com o jacaré é diferente, Mano Novo. Quanto mais o jacaré fica velho, mas ele vai ficando sexualmente mais potente e mais fértil. Confirmado por informações científicas. Então eu vou ficar velho igual jacaré. Tanto, tanta potência. 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No Forró Nativa de terça-feira, com Mano Velho e Mano Novo.
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5: 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Você já teve a sensação de que Deus ficou em silêncio? 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Jesus disse em João 10:27, as minhas ovelhas ouvem a minha voz. Deus continua falando através de sua palavra, através da oração e até das circunstâncias da vida. O que ele deseja é um coração disposto a ouvir. Separe alguns minutos do seu dia para desligar as distrações, abrir a Bíblia e conversar com Deus. Você vai perceber que ele nunca deixou de estar perto de você. 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

0: 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E a gente tá feliz demais com todo esse carinho de vocês. Ó, são 5h17 no horário de Brasília. Mano velho, mano novo, vem, vem. Essa história do português de Portugal e do português aqui do nosso Brasil, olha, realmente deixa a gente meio confuso às vezes, hein?
1: Minha gente, viva a família brasileira! Todo mundo curtindo aqui o Forró Nativa neste amanhecer de terça-feira, que é o dia 8 de setembro. É o mês da primavera, olha, a partir do dia 20, muda a paisagem, muda o tempo, muda o astral, os planejamentos para o final de ano. Todo mundo se prepara já para a reta de chegada do final do ano, hein? 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E o Manu falando como se fala em Portugal e se fala no Brasil, português, Manu Novo.
2: Mamadeira.
1: Mamadeira.
2: Mamadeira em Portugal chama-se... Biberão, mano, velho.
1: Biberama?
2: Biberão.
1: Biberão, biberão. E aqui é mamadeira. E
2: aqui é mamadeira.
1: Toma mingau na mamadeira. Manu, você tomava o mingau na mamadeira. E a mamadeira era de vidro. Você pegava o mingau, tome mingau, mingau, mingau. Aliás, mano, tem uma pergunta pra fazer pra você. Quando você era criança, adolescente, tem alguma fruta, alguma verdura que você não gostava, mano novo?
2: Que eu não gostava?
1: É, por exemplo, você lembra se você gostava? Você gostava de cebola, cebolinha, gostava de jiló. Gostava de quiabo, maxixe, gostava de oiti, gostava de saputi, ou você topava tudo, mano novo?
2: Topava tudo.
1: Você não tinha tempo que ir de não?
2: Não tinha tempo.
1: Você era igual Esmeril da França, comia tudo.
2: Comia tudo.
1: Comia tudo, pois é. Tem uma pesquisa, toda a família, se tem 4, 5 filhos, 3, tem sempre um que faz a diferença. Um que não come cebolinha de jeito nenhum. Então quantas mães prepara a comida da família, mas tem um filho ou uma filha que é diferente, é separado. Não pode ter cebola, não pode ter alho, não pode ter, não, sabe, nada de verdura. Tem que ter couve, alface, cebola, repolho, tomate, não, rúcula, Deus me livre aqui. Porque muitas crianças e adolescentes não gostam. Tem um estudo mostrando que criança não gosta de verdura. Tradicionalmente, criança não gosta de verdura. Está confirmado que o gosto por vegetais só aparece com o tempo, à medida que ficamos mais crescidos. A gente vai ficando mais velho, aí começa a gostar de cebola, morder até alho, não é verdade? Dizem os cientistas que quem tem confirmação biológica, a necessidade de muita caloria impõe às crianças a preferência por alimentos ricos em carboidratos e gordura. Agora, quando criança adolescente vai no McDonald's, vixe, Nossa Senhora, é uma festa para comer um hambúrguer simples, um cheeseburger com um hambúrguer só. Que ele vai botar ketchup, vai botar mostarda, vai fazer aquele, né, batata frita, aquela, entendeu? E se é, por exemplo, um x-salada, então se é um burger grande, gigantesco, 3 andares, sorvete, doce, chocolate, torta de chocolate, as crianças e adolescentes se patufam, adoram, é da idade. E lá pra frente é que, olha, puxa vida, mas ninguém vai tirar isso das crianças. McDonald's para criança, os olhos arregaram-se. Ai, agora estou no paraíso da gordura, do carboidrato, da vitamina, da obesidade. Vai desse jeito. Ainda Coca-Cola, Coca-Cola, suco, sorvete, milkshake, ai, banana splits, banana ball, mano novo. Será que em Portugal é desse jeito, mano novo?
2: Em Portugal? Lá, aqui é pimenta.
1: Aqui é pimenta. E em Portugal, mano novo?
2: É piripiri.
1: Piripiri?
2: Piripiri.
1: Olha, você chega lá em Portugal, tem piripiri, entendeu? Piripiri é a cidade do Piauí. Eu vou para Piripiri. Eu vou, por exemplo, o Jorge Mauro, nosso grande amigo locutor Camarão, ele é da cidade do Piauí, chamada Piripiri. E tem uma cidade na Bahia também chamada Piripiri. Então, em Portugal, Piripiri é pimenta.
2: Pimenta.
1: Pimenta de bico, pimenta malagueta. Eu não vi couro tão duro como o couro de vaqueta. Destaque do Forró Nativa nesta terça-feira, com Mano Velho e Mano Novo.
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0: de Amazã no Zap. E é no Zap que você tá online com a gente. Oi, Lúcia, bom dia pra você. A Vânia, a Maria Damiana, Ivonete, a Marieta também tá acompanhando o nosso forró. E já já tem a previsão do tempo com Dona Mariquinha. Vamos trabalhar que terça-feira acabou o feriado, hein? Acabou!
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2: Tá chovendo aí, aqui tá chovendo.
3: Aqui tava chovendo e agora já choveu.
4: Tá chovendo só fora, dentro de casa tá tudo seco ainda, por enquanto.
2: Tá chovendo sim, querida, tudo molhado pra fora, uma barreira, não dá nem de caminhar pelo redor de tudo.
5: Tá chovendo sim, mas ainda não tá correndo água na estrada.
2: Tá chovendo, choveu a noite inteira e tá chovendo.
1: Bora saber como é que fica essa terça-feira em Dona Mariquinha, na região sudeste do Brasil. Risco de temporais nas áreas do Triângulo Mineiro, norte de São Paulo e noroeste de Minas Gerais. Tem risco de chuva forte e temporais. Em São Paulo, o dia vai ficar nublado, viu? Possibilidade de garoa e chuva isolada. Termômetros variando entre 12 e 20 graus. No Rio de Janeiro, muitas nuvens com chuva isolada e temperaturas entre 14 e 25 graus. Passando pelo centro-oeste brasileiro, Mato Grosso do Sul segue aí com a umidade do ar baixa em 20%. Tem que tomar cuidado com a saúde. No Nordeste, tem predomínio de sol, tempo firme e o calor continua na maior parte da região. Dando um pulinho também pelo Norte brasileiro, que tem pancadas de chuva e calor nesta terça-feira, aí depois do feriadão. As instabilidades diminuíram, mas ainda provocam pancadas moderadas a fortes no Amazonas, Tocantins, Pará e Roraima. E atenção, hein? Norte do Amazonas, há risco de temporais. Dona Mariquinha, volta amanhã. E ó, tem que acertar a previsão, porque senão fica entre tapas e beijos. É, não dá, né? É só puxa a orelha, hein?

0: 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Calypso, entre tapas e beijos. Faltando 15 para 6 da manhã, horário de Brasília. E ó, entre tapas e beijos não dá, hein? Tem que ser só amor. Tem que ser aquele momento a dois maravilhoso. 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
0: Coisa boa é namorar.
2: Ah, coisa boa é namorar e ouvir o Forró Nativa. Mas a gente vai fechando por aqui o programa. Volta amanhã, quarta-feira, às 2 da manhã. Bora levantar voo aí, mano velho, mano novo. Nosso Douglas DC3 já tá prontíssimo na pista. Então, é amanhã de manhã. Já já tem Jones Mendes no Coração Sertanejo, Dona Guga. Ih, tá todo mundo aí animado pra deixar essa terça-feira incrível.
0: Eita, gente boa do Brasil. Olha, mano, tô chegando na hora da gente ir embora, mano. Tá acabando o Forró Nativa de terça-feira. Rapaz, como o tempo passou depressa, na verdade, é demais, demais, demais aqui. Mas eu falo pra você, mano novo, que a semana passada eu tive a emoção e a alegria de conversar com Cecel, grande Cecel, lembra da Cecel, né?
3: Cecel,
0: esposa, viúva do grande compositor Antônio Barros. Antônio Barros conheceu Cecel e foram parar no Rio de Janeiro, aí por 1958, mais ou menos aqui. Então, Antônio Barros foi compositor de músicas de Luiz Gonzaga, Zé Gonzaga, Dominguinhos, Trio Nordestinos, Três do Nordeste, Ney Mato Grosso, Zé Ramalho, Marcel Melo, nem tem um monstro sagrado. Infelizmente, nós perdemos o Antônio Barros há pouco tempo. E a viúva Cecel, que mora na Paraíba de João Pessoa, a gente não se via há muito tempo, a gente é muito amigo de longa data passada, convivemos muito, né? E então a gente sempre lembrando dos sucessos de Antônio Barros. Então, Antônio Barros fez uma música por exemplo, em 1972, para os Três do Nordeste: nunca vi rastro de cobre, nem coroa de lobisomem, se ficar o bicho pega, se ficar o bicho come. Então essa música foi gravada em 72 pelo trio de forró, os Três do Nordeste: Zé Pacheco, Zé Cacau e também Parafuso. E a música de Antônio Barros. Depois ele explodiu muito sucesso. E eu lembrando isso com a Cecel, aliás, a Cecel, ela levou no véu, você viu o presente que a gente deu? Essa música a gente toca no Forró Nativo até hoje, lembra? Ô mano velho, ô mano novo, nas quebradas do sertão, tem forró para o povo. É um presente de Antônio Barros e Cecel. Eles gravaram uma música levando o Cecel para a feira para comprar macaxeira, farinha e feijão, levar para a família nas quebradas do sertão. Ô mano velho, ô mano novo, nas quebradas do sertão. É um obrigado, Cecel, obrigado, Antônio Barros. Em breve ela vai gravar aqui umas mensagens para os ouvintes do Forró Nativa. Mas lembrando, mano novo, lembrando de Antônio Barros e Cecel, o cara, mano novo, mano velho, tem homem que fica desesperado porque falhou na hora do honey na cama com a mulher. Se não funcionar agora, eu deixo de ser homem para virar lobisomem. 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Uma nova saideira de português de Portugal e português do Brasil, mano novo.
3: Em Portugal chama-se peruca.
0: Ah, em Portugal é peruca? Ou aqui no Brasil?
3: Aliás, aqui no Brasil.
0: Aqui no Brasil é peruca. Em Portugal, peruca, mano novo.
3: Em Portugal é capachinho.
0: Ah, o capachinho?
3: Capachinho.
0: Eu botei um capachinho no cucuruto da minha cabeça.
3: Isso.
0: Pronto, então aqui é peruca, ela é capachinho.
3: Exatamente.
0: O nosso avião Douglas DC3 já tá girando os motores a pistão, comandante, copiloto, radiotelegrafista, olha aqui, mecânico de bordo, mecânico de voo, e ainda os comissários, 28 lugares esperando, mano velho, mandou. A oração do Padre Padeciso, Jones Mendes com coração sertanejo, e a gente vai embora, né, mano novo?
3: Vamos nessa.
0: Até amanhã.
3: Bye, bye.
0: Galera do querido e amado Brasil.
3: Bye, bye.
0: Zil, zil, zil.
4: Mano velho, dizem que o padre se

0: Cícero é um santo e tem poder.
1: É isso mesmo, Mano Novo. E se a voz do povo é a voz de Deus, só nos resta dizer: viva o santo do sertão!
0: Viva!
1: O padre Cícero foi tão querido no sertão nordestino que o povo criou a sua oração. A oração para ser rezada antes do agricultor sair de casa para a lida diária.
0: Vamos rezar, Mano Velho?
1: Vamos sim, Mano Novo, ao som do maestro César do Acordeon.
0: Pelas lágrimas divinais, livrai-me dos invejosos e das mãos dos criminosos e dos laços dos satanás.
1: Para botá-los para trás, Deus na frente, paz na guia. Ó Santa Virgem Maria, quando vem rompendo a aurora, iluminai-me na hora que vem clareando o dia.
0: Levanto-me e entrego-me a Deus e a Virgem Maria,
1: para com as espadas de São Jorge estar armado, com o leite da Virgem Maria amamentado,
0: para que meus braços não sejam fracos, nem meu sangue derramado pelas mãos do inimigo.
1: Quero ficar livre de todos os perigos em minha casa, junto com a minha querida família.
0: Em nome de suas cinco chagas, Jesus Cristo de Nazaré, atenda os meus rogos e me livre de todos os males.
1: Amém.

0: Ué, já acabou.
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3: A pressão alta não avisa. 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O problema é que, na maioria das vezes, ela não provoca sintomas. Muitas pessoas convivem anos com a pressão elevada sem saber. 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

0: certo, André. Cabelo no pau. Tô aqui. Você fala bom dia e vai embora.
1: Fiquei.
0: Fica aí pra charadinha.
1: Rico.
0: Por que que o cantor canta com a mão na orelha? Sabe o Zé Rico?
1: Sim.
0: Então por que o Zé Rico canta com a mão na orelha?
1: É uma aspersão, eu acho.
0: Não. É outra coisa. Vai mais uma vez, mais uma chance. André.
1: Pra se ouvir melhor.
0: Não! Acabou, chega de chance. Teve suas oportunidades. Não vai ganhar o presentão que nós temos pra dar aqui hoje. Você perdeu a chance de ter um fone de ouvido daqueles, ó. Bluetooth.
1: Sem fio.
0: Sem fio, pra conecta no celular, então tá.
1: Poxa.
0: Tchau.
1: Tchau.
0: Alguém sabe por que o cantor canta com a mão na orelha? 9198-409-6019. Você vai dar o seu palpite, dar sua opinião, sua resposta. Lembrando, este não é um programa sério. 9198-409-6019. Por que o cantor canta com a mão na orelha? Não esquece de mandar uma piadinha, de dar bom dia, dizer como é que você tá, se inscrever no Festival da Air Fryer, da Nativa e muito mais.

0: Ativa e a hora 6:06. Bom dia, meu povo.
1: Bom dia pra você também, amigo.
0: Esqueci da senhora. Bom dia, dona Google. Tudo bom? 6:06, horário de Brasília. Vamos, povo.

0: 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Roberta Miranda, Chitãozinho Chororó, Majestade o Sabiá. 6h14, em ponto, horário de Brasília. Dona Guga, diga.
1: Vamos que a galera tá louca pra falar nessa terça-feira linda e maravilhosa.
0: Sério mesmo? Então bora falar, povo lindo, maravilhoso, na terça-feira linda e maravilhosa. Valendo! Fone de ouvido Bluetooth. Tecnologia, sempre aquele foninho pra você fazer sua caminhadinha, escutar na TV.

0: Mr. Valdemir.
1: A resposta da charadinha de hoje é pra a orelha não cair no chão.
0: Que isso? Comprei um carro de segunda. Tá solto, ela? Andava muito, era uma... Claudeval.
2: É pra música não entrar nos ouvidos.
0: Uai, como é que é isso? Tem que entrar no ouvido a música. Como é que canta? Uma voz feminina no ar, que é mais inteligente. Verônica!
3: É pra ouvir melhor a própria voz.
0: Errou! Tá ruim, mas tá bom. Alberto!
4: A resposta da charadinha de hoje é pra cantar afinado.
0: Não. Era a final do Brasil. Maria.
3: Fica com medo de entrar mosquito.
0: É, vocês estão demais. Volta aí.
4: Seria pra ele não ouvir a voz dele, Johnny?
0: Não. Nada. Não. Apanhamos muito, mas o nosso 9198-409-6019. 9198-409-6019. Por que que o cantor canta com a mão na orelha? Marcos.
5: O cantor canta com a mão na orelha pra ele não ficar com frio.
0: Vai te contar. Atenção demais.

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0: com a amiga Lucilene.
1: Diga, Lucilene.
2: Você sabe por que que o Adão não tinha sogra?
1: É que o Adão não tinha sogra. Não sei por quê.
2: Porque ele morava no paraíso.
1: Eu ia falar uma bobagem. Porque a semente já tá lá dando uma...

0: Léo Teló, cantando no coração sertanejo, Dona Guga.
1: O povo tá quebrando a cabeça com o enigma de hoje.
0: Nem enigma, não. É cheiradinha, mulher. Oh. Enigma foi ontem. Ontem, pleno feriado, a gente pegou pesado, eu reconheço. A de ontem era brava.
2: Toda vez que a gente briga, ela diz que vai.
0: Mas hoje não. Hoje a pergunta é, porque é que o cantor canta com a mão na orelha?
3: Pra ele poder repercutir a acústica da voz dele.
0: José Irã.
4: Pra ele ouvir melhor, Johnny.
0: Tá muito fácil. Tá muito fácil.
5: Irineu, você não sabe nem eu.
2: De repente ela vida toda cheia de alegria.
0: Ângela.
6: Cantor canta com a mão na orelha porque ele não pode tirar nem a mão e nem a orelha pra cantar.
2: Lá pra dentro e pra cá a gente vai. E depois de tanto logo.
0: É quase.
2: Aí eu bebo, aí eu bebo.
0: Acabou? Só isso? É preguiça ou vocês não querem participar? O fone de ouvido Bluetooth não é um prêmio legal, é isso?
2: Depois de uma semana em casa.
0: Já foi melhor isso aqui.

0: Zé Carlos.
1: É porque ele mesmo não aguenta ouvir ele cantando.
0: Fala assim não, não é bem isso não. Oh. 91984096019. Por que que o cantor canta com a mão na orelha? Não aguenta se ouvir.

0: Desafia em um segundo vale muito. É assim, é assim, ó.
1: Vou soltar aqui o trecho, você fala. Um, dois, três.
2: Quem é o artista? Qual é o nome da música, Gelaine?
3: Eu já tenho um palpite já. Os cantores, na verdade, é o Zé Neto e Cristiano. E a música é Pulando o Muro.
1: Será?
2: Ai, não acredito, ganhou!
0: E aí, vai arriscar? 9198-406-9646. Porque na Nativa, um segundo vale muito.
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7: Não faço a menor ideia.
8: É um vulcão, porque primeiro solta cinzas e depois lava.
7: Ai, ai, ai. Quem aguenta isso?
9: Por quê?

Nativa, bom dia, 9 minutos, faltando para 7, bom dia. Quase metade dos alunos brasileiros usa robôs para inteligência artificial para fazer tarefas escolares. O índice é acima da média de 46% dos países que faziam parte da União Europeia.

0: é meu.
1: Carativa é muito mais. César e Paulinho, seu amor ainda é tudo. Fala, Vanderlei.
2: Opa, Jones, bom dia, bom dia, bom dia, Nativa.
1: Tudo bem aí?
2: Graças a Deus, bem, a gente continua a semana.
1: Na força.
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1: Que produto, hein, rapaz?
2: Às vezes as pessoas vão ouvindo, vão deixando, vai vivendo a vida, vai protelando.
1: Empurrando com a barriga.
2: Não dá conta, acaba priorizando tanta coisa, né, tanta preocupação.
1: Pois é.
2: Mas é assim, a pessoa que não cuida da alimentação, não faz uma atividade, você que descuida, você acaba engordando. O homem come aquela barriguinha de chope, a mulher fica acima do peso. A pessoa que não faz atividade física, ela vai perdendo a resistência, a força, a musculatura. É visível, né? E isso também tem a ver na parte sexual. Por quê?
1: Por quê?
2: Porque a gente tem músculo, a gente tem nervos e as veias do órgão sexual masculino, elas são mais finas do que as veias do coração.
1: Entendi.
2: Com o tempo, colesterol alto, sedentarismo, uma série de fatores, essa rotina estressante, o homem começa a perder a virilidade. É a capacidade de você iniciar e terminar.
1: Circulação que não vai, né?
2: Circulação, não vai sangue. As veias já são fininhas. Não vai sangue suficiente. Sabe pela manhã, que é muito comum entre os homens, pela manhã,
1: sim,
2: o homem já acordar em posição de sentido?
1: Feliz.
2: Feliz, né? Aquela coisa já. Há quanto tempo que isso não acontece com você? Ou então, quando acontece, aquela coisa que 3 minutos já acabou, passou, foi assim, um cometa. Por isso que foi criada essa fórmula, diferente desses comprimidinhos de farmácia, que não vai afetar o coração,
1: tá,
2: não vai causar efeito da sua medicação, cortar o efeito da sua medicação, você que toma medicação de uso contínuo. Ele estimula a produção de um hormônio vital, que é a testosterona.
1: Certo.
2: Ele tem ação, ele libera o ácido nítrico, é como se fosse um gás, para aumentar as veias, as artérias, circular mais sangue, sem acelerar o seu coração.
1: Entendi.
2: É impressionante essa ação. E aí você começa a ter mais atividade sexual, a durar mais, porque você vai estimulando esses órgãos. 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

0: Dama de Vermelho, derradeira canção. É hora, dona Guga.
1: Hora de dar prêmio, amigo.
0: Então vamos
1: bora.
0: Bora. Fone de ouvido Bluetooth nativa. Atenção. Por que que o cantor canta com a mão na orelha, Antônio?
2: Se ele colocar a mão na boca, aí a voz não vai sair de onde vem.
0: Entendi. Antônio Wilson Del Busso ganha a... fone de ouvido da Nativa. Parabéns, Antônio. O Wilson Del Busso venha buscar, meu amigo. Acabou? Amanhã tem mais.

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21: Desarmar as defesas e permitir-se uma conversa sincera com o celular virado para baixo. Viver de verdade é compartilhar não apenas as vitórias, mas também os dias cinzentos. Quando nos olhamos nos olhos, validamos a existência do outro. A sinceridade cura, aproxima e dá sentido à nossa vida, à nossa jornada. Então não adie aquele café, não guarde o abraço, não economize o "estou aqui por você". A importância da vida está nos laços reais que decidimos construir hoje, agora.

0: Bom dia, meu bem, tudo bem? Tudo certo aí?
1: Sim!
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1: Sim!
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1: Bom dia, Nativa! Jones, eu quero brincar com você no Jogo das Bolinhas. Me liga, eu vou ficar esperando!
0: Se inscreveu, Marisa? 9198-409-6019. 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

3 de setembro deve ter novas massas de ar frio, maior atuação de ciclones extratropicais no Brasil. A previsão indica queda nas temperaturas e possibilidade de chuva em diferentes regiões do país ao longo do mês de setembro.

Ele, Davi, não mexe nas minhas gavetas. Oi, Bruna. Bom dia, Raimundo. Tudo bom, Simone? Diogo, Rosemary, bom dia todo mundo. Já, jogo das bolinhas. Sua participação ao vivo aqui para ganhar presente.

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0: ήταν ώρα.
1: Ζόγο τας βαλίνιας.
0: Oi, Vanilda, bom dia!
2: Oi, John, bom dia!
0: Seja bem-vinda ao Jogo das Bolinhas, você está preparada?
2: Obrigada, tô mais ou menos.
0: Tô mais ou menos. Bolsa da Nativa transversal, maravilhosa, dá pra carregar um bocado de coisa, é linda, da Nativa. É pra você, bora ganhar?
2: Vamos lá!
0: São várias bolinhas, escolha uma, tem laranja, tem marrom, tem dourada, tem cinza e tem preta. Qual bolinha você...
2: A dourada.
0: O povo só escolhe dourado.
2: Ah, é?
1: Bolinha dourada.
3: Continue cantando.
0: Continue cantando, tá?
2: Tá, tá.
0: A música começa, para, você continua de onde parou, beleza?
2: Beleza, Jones.
0: Tá pronta?
2: Tô pronta.
0: Boa sorte, então, Ivanil.
2: Obrigada.

0: Não sei. 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
1: Vou colocar de novo. Vou colocar mais uma vez para dar mais uma oportunidade. Respire e preste atenção na letra. Vamos lá.

0: Não, não sei. Sinceramente, tô nervosa, não sei de onde vai, meu Deus. Você colocou a mais difícil, Jonas.
1: Eu não sei muito, todo mundo canta a música. O Brasil inteiro tá cantando essa música, menina.
0: Eu canto. Todos os dias que toca ela, eu canto, mas agora eu não acertei. Dá uma segunda chance aí. Coloca outra.

0: Alô, Vanderlei.
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Ativa, 8:03, a Caixa Econômica oferece agora aos clientes pessoa física e parcelamento de transferências e pagamentos feitos por Pix. A nova funcionalidade já está disponível para as transações feitas diretamente no aplicativo.

0: Ela tiver muito mais. Nando Moreno e o Negro e Sônia Móveis.
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4: Bem, meus amigos, manhã de terça-feira, pós-feriado, 8 de setembro de 2026. Muito prazer aqui, Fernando Maciel, te fazendo companhia na melhor manhã do rádio, hein? Mais uma bela manhã de terça-feira, obrigado pelo carinho maravilhoso da sua companhia. Estamos chegando por aqui para a sua terça-feira ficar ainda melhor em companhia da Nativa. Coisa boa ter você, hein? 11 graus, temperatura média, umidade relativa em 79%. 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Ó, daqui a pouquinho, Ana Castela na programação.
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21: 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Bom dia, meus amigos. Excelente, maravilhosa terça-feira para você. 8 de setembro de 2026. Sejam todos muito bem-vindos a mais uma bela manhã de terça-feira junto com a Nativa. Você que também se conecta com a gente através do portal cliquenativa.com.br. Vai lá que estamos lá.
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21: Meus amigos, conta-se que uma senhora cujo trabalho exigia leitura constante começou a ter dificuldades com os seus olhos e por isso foi consultar um especialista. Depois de um exame, o profissional lhe disse: olha, seus olhos estão somente cansados, você precisa descansá-los. Ela então replicou: mas isso é possível por causa do tipo de trabalho que eu faço? Depois de alguns momentos, o médico então respondeu: tem janelas em seu local de trabalho? Oh, sim, respondeu ela com entusiasmo. Das janelas da frente, pode-se ver os picos das montanhas distantes, e das janelas dos fundos, pode-se contemplar o belo e produtivo pomar. O médico então respondeu: é exatamente isso que você precisa. Quando sentir os seus olhos cansados, olhe para as suas montanhas por uns 10 minutos. Por 20 minutos seria melhor. Olhar para longe vai descansar os seus olhos. Meus amigos, esse fato singelo pode nos trazer valiosos ensinamentos, sabia não? Pois é. Se é verdade que no âmbito físico podemos descansar os olhos olhando para longe, também pode ser verdadeiro para as questões espirituais, claro. Os olhos da alma muitas vezes estão cansados e fracos de tanto focalizar problemas e dificuldades, não é mesmo? E nesse momento, olhar à distância e para o alto vai ajudar você a restaurar a sua perspectiva espiritual. Às vezes você sente a sobrecarga das dificuldades da vida. No entanto, se voltar os olhos para Deus, poderá visualizar os seus problemas na devida proporção e renovar as suas forças e o seu bom ânimo. Vamos, levante seus olhos. Quando as imagens dos problemas começarem a ameaçar a sua disposição para a luta, eleve o olhar e busque paisagens distantes. Quando você vislumbra os obstáculos de um ponto de vista elevado, eles parecem menos ameaçadores e facilmente conseguirá superá-los. Mas, se os observa de um ponto inferior, eles assumem proporções gigantescas e paralisam a sua vontade de vencer. Então vamos lá, desvie por alguns minutos o seu olhar. Pode ter certeza de que o socorro virá, viu? Uma onda de tranquilidade lhe invadirá a alma e aplacará os seus olhos cansados. E essa onda de harmonia facilitará a solução dos problemas, sem dúvida. Sua alma se aquietará e as dificuldades farão silêncio. E nesse momento, você ouvirá as respostas que o seu olhar cansado buscou no infinito. Pense nisso. E quando os olhos da alma estiverem cansados, eleve o olhar ao Senhor da vida e nele encontrará o alívio que você busca. Bom dia para você, uma excelente, maravilhosa terça-feira. Obrigado pelo carinho da sua companhia. Meus amigos, minhas amigas, 8 horas agora, 15 minutos, excelente terça-feira, estamos chegando, hein, depois de um feriadão prolongado. Você que tá ligado comigo, obrigado pelo carinho, obrigado pela sua audiência. Como foi seu feriado, hein? Como é que foi o seu dia da independência? Foi bom? Foi ótimo? Espero verdadeiramente que sim, mas espero também que você tenha uma terça-feira maravilhosa, excepcional, junto com a Nativa, viu? Vamos juntos então, até as 11 horas da manhã, eu, Fernando Maciel, te faço companhia, aguardo e espero a sua companhia e a sua audiência na programação Nativa, viu? Nosso WhatsApp liberado, 3340-1616. E daqui a pouquinho eu vou falar da promoção de hoje na programação, viu? E a gente começa com ela, hein? Ana Castela.

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Lucas e Igor, Flash na programação Nativa. Você que tá ligadão comigo, obrigado pela audiência maravilhosa. Vamos saber da previsão do tempo hoje, terça-feira. Segundo o meteorologista Augusto Gabriel, da Defesa Civil do Estado de Santa Catarina, o tempo hoje fica firme e a permanência do frio intenso no início do dia, viu? As temperaturas sobem gradativamente em relação aos dias anteriores, com mínimas entre 3 e 12 graus no Grande Oeste e também nos planaltos, e entre 10 e 15 graus no litoral e também no Vale do Itajaí. Durante a tarde, as máximas ficam entre 20 e 26 graus no Grande Oeste, Litoral e Vale do Itajaí, e entre 15 e 20 graus nos planaltos. O risco baixo a moderado para ocorrências associadas ao frio intenso, viu? Com desconforto térmico, hipotermia e agravamento de doenças respiratórias e cardiovasculares, ok? Então, a previsão do tempo para hoje, terça-feira, segundo Augusto Gabriel, meteorologista da Defesa Civil do Estado de Santa Catarina. 8h21 da manhã, Christian Ralph. Entre ela e eu, aqui na programação, bom dia.

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1: 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João Bosco Vinícius, amiga linda, Christian Ralph também. Você ouviu aqui na melhor manhã do rádio com a gente, a Medprev. 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E ó, daqui a pouquinho, Chitãozinho e Chororó cantam para você também, aqui na programação Nativa.
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13: Muito bem, essa é a sua Nativa, 105.7 FM no rádio. Obrigado pelo carinho da sua maravilhosa audiência, viu? Você em casa, você no trabalho, você que está no carro, acompanhando a nossa programação. Obrigado pela audiência, 25 minutos agora faltando para as 9 da manhã. Seguinte, ó, eu vou trazer o primeiro bloco de previsões astrais.
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15: Oi, gente! Tudo bem? A gente está chegando aqui na nossa rádio maravilhosa. Delícia de terça-feira. Hoje é dia 8 de setembro de 2026. Tudo bem? Como é que passou? Tudo certo? Terminou a mamata, hein? Pra muita gente aí o feriado prolongou o final de semana e agora bora que bora. É, vamos começar a saber quais são os destaques pro nosso signo nesta terça-feira. Bora lá? Alô, você de Aries. Cuidar de você e o seu bem-estar tende a entrar no topo das prioridades hoje, hein? E se depender dos astros, pode contar com a confiança fortalecida e aproveitar a vida com alegria, mas sem perder a responsabilidade. Ó, a 2 tem tudo pra viver momentos inesquecíveis de paixão e diversão. O número de hoje é o 23, a cor é o lilás. O astral em casa tem de ficar mais otimista e generoso, viu, Torinho? Com mais possibilidades de habilidade do que força. Você pode aproveitar o horário do almoço para resolver pendências, estreitar a relação com os parentes. Boas notícias na parte da tarde também. Com love, tende a mostrar seu lado caloroso. O número de hoje é o 55, a cor é o amarelo. Gêmeos. Hoje seu networking e criatividade prometem te render oportunidades sólidas e valiosas, viu, Gêmeos? Seu jeito comunicativo promete revigorar e consolidar sua relação com os amigos também. No romance, tende a se entender melhor com seu amor, apostando no diálogo e o bom humor. O número de hoje é o 32, a cor é o bege. Câncer. E você de Câncer? Bom, determinação e dedicação tem tudo para transformar seus talentos em reconhecimento e sucesso. A boa notícia é que tem tudo para manter o controle das contas e aumentar os seus ganhos. Só segure a generosidade, tá? Com o love, um clima apaixonante promete tomar conta. Só não deixe a ciumeira ou a teimosia roubarem a cena. Valeu? O número de hoje é o 8, a cor branco. E assim, ponto final. Terminamos o nosso primeiro bloco aqui do horóscopo dessa terça-feira. Eu volto daqui a pouco. Falo para você de Leão, Virgem, Libra e Escorpião. Enquanto isso, vai curtindo aí a nossa rádio.
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13: Muito bem, daqui a pouquinho mais previsões astrais. Vamos saber daqui a pouquinho o que os astros têm a dizer a você de Leão, Virgem, Libra e também Escorpião. Aqui na programação nativa, deixa eu contar para você. Hoje, terça-feira, é dia do X do Galpão Food Truck, apresentando a Nativa. Afim, na sua terça-feira, um X do Galpão sensacional de presente aqui da Nativa. É bom demais, hein? Então mande agora a mensagem de áudio para cá. Tô esperando. 3340-1616.
9: 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Coloca no sorteio do X Nativa.
13: Valeu, valeu, querida. Obrigado pela participação. Boa sorte. Oi, Catiane, tudo bem? Bom dia.
12: Bom dia, pessoal da Nativa. Aqui é a Catiane. Quero participar do sorteio.
13: Valeu.
12: Desse lanche do Galpão Food Truck. E quero muito ganhar. E tô na escuta da melhor Nativa FM.
13: Valeu, querida. Obrigado aí. Boa sorte. Valeu pela parceria.
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13: 21 minutos faltando para as 9 da manhã. Chitão e Chororó, seu amor é minha estrada.

0: 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Gustavo Mioto, pedido de socorro aqui na programação Nativa. Olha, 15 minutos agora faltando para as 9 horas da manhã. Lembrando que hoje tem X do Galpão de presente para você aqui na Nativa, hein? Tá afim, meu queridão? Então manda aí mensagem de áudio 3340-1616. Vamos saber como é que vai se comportar o tempo amanhã, quarta-feira, segundo meteorologista Augusto Gabriel, da Defesa Civil. Na quarta-feira, a partir da madrugada, o tempo volta a ficar instável devido à aproximação de um sistema de baixa pressão que provoca temporais isolados de chuva pontualmente intensa, viu? Especialmente no Grande Oeste, Planalto Norte, Litoral Norte, Vale do Itajaí e Grande Florianópolis. Essas instabilidades vêm acompanhadas de raios, rajadas de vento e queda de granizo. O risco é baixo a moderado para ocorrências associadas a alagamentos, viu? Destelhamentos, quedas de galhos de árvores e danos na rede elétrica. As temperaturas mínimas ficam entre 8 e 14 graus entre o extremo oeste e os planaltos, entre 14 e 17 graus no litoral e no Vale do Itajaí. As máximas ficam entre 17 e 25 graus no estado, viu? É a previsão para amanhã, quarta-feira, segundo dados da Defesa Civil do estado de Santa Catarina. E olha quem tá chegando aqui, ó.
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0: 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Tá bom? Meus amigos e minhas amigas que estão ligados com a gente, obrigadão pela companhia. Olha, daqui a pouquinho tem Gustavo Lima na programação.
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5: 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Agora 3 minutos, faltando para as 9 da manhã, 3 para as 9. Obrigadão aí pelo carinho da sua companhia. Vou trazer o segundo bloco de previsões astrais. Se liga aí.
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7: Oi, gente, tudo bem, Chuchu? Com licença, a gente tá de volta, delícia de terça-feira, para trazer previsões astrais para vocês. É o horóscopo que tá na área. Bora? Alô, você de Leão! Ó, hoje é o seguinte, hein? Teu poder de liderança tá bombando, aumentando suas chances de sucesso. É um bom dia para mostrar seus talentos e conquistar novos espaços. As chances de dar um start em um flerte ou romance são grandes hoje, hein? Se já tem um ficante ou mozão, é fogo na gasolina. Número de hoje é o 8, a cor é o cinza. Com mais rigor, planejamento e astúcia, hoje você tem tudo para tomar decisões espertas, Virgem. Os astros te ajudam a lidar com as emoções de maneira madura, né? E a encontrar um equilíbrio na vida. Bom, se já tem um amor, é o seguinte, tende a valorizar mais os momentos a sós. Número de hoje para vocês é o 9, a cor azul claro. Libre amores, o trabalho em equipe tende a ser mais produtivo para você, viu? Entre o fim da manhã e o início da tarde. Ó, o clima promete ser de diversão e boas companhias hoje. Vejo que o almoço pode terminar com um match promissor ou caso já tenha um love em compromisso sério. Número de hoje para você de Libra é o 4, a cor preto. E você de Escorpião? Ai, ai, ai, tudo indica que vai mostrar competência hoje, assumir responsabilidade e vencer os desafios com criatividade. Com isso, você pode ganhar visibilidade, colher os frutos dos seus corres e até conquistar um cargo melhor. Ó, se já achou um xodozinho, pode começar a fazer grandes planos para o futuro de vocês. Número da sorte hoje, Escorpião, é o 33, a cor violeta. E assim, ponto final, né, gente? Terminamos o nosso segundo bloco do horóscopo de hoje, prometendo voltar com certeza daqui a pouco para terminar, né? Falando para você de Sagitário, Capricórnio, Aquário e Peixes. Continue com a gente, até daqui a pouco.
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5: Muito bom, 1 minutinho agora faltando para as 9 da manhã. Você que tá ligadão comigo, bora de música. Chegando mais música na programação Nativa.
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5: 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Agora tem Priscila Senna com Gustavo Lima, Doce Mel.

0: Muito bom, 9:05, 9:05 da manhã. Obrigado pelo carinho, hein? Priscila Senna com Gustavo Lima, Doce Mel. Também ouvimos agora Zé Neto e Cristiano Cadeira Cativa aqui na melhor manhã do rádio. 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Tá afim? Quem não quer, né? Então mande sua mensagem de áudio pra cá. 3340-1616. Nome completo, cidade de onde você está ouvindo a Nativa. E coloca assim, ó. Nativa, eu quero o meu X do Galpão. Manda aí. Nativa, eu quero o meu X do Galpão. Jussir, tá ligadão com a gente. Jussir, obrigado pelo carinho. Eu quero o meu X do Galpão Food Truck. Valeu. Obrigado pela audiência. Ruanei Campos. Campos do bairro Florim Chaxim também, tá ligadão com a gente.
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0: E ó, agora tem Jean Giovanni com Bruno e Marrone, Me Faz Te Odiar. Bom dia.

Essa é a sua nativa, Simone Mendes, Direitos Iguais, aqui na melhor manhã do Rádio 912. 9 horas e 12 minutos, bom dia pra você. 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Daqui a pouquinho, Danilo e Davi na programação.

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14: 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Essa é a sua melhor amiga. 9h18 da manhã. Obrigado pelo carinho, viu? Excelente terça-feira pra você. Pós-feriadão, segunda-feira, né? Que é isso? Obrigado pela audiência. 9h18, vamos ao último bloco de previsões astrais. Saber o que os astros têm a dizer a você de Sagitário, Capricórnio, Aquário e Peixes.
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4: Oi, gente, tudo bem? Nós estamos de volta aqui na nossa rádio preferida. Maravilha de programação. Delícia, né? De terça-feira. É, vamos que vamos, né? É hora de trazermos o último bloco do nosso horóscopo de hoje. Bora lá! Alô, você de Sagitário! Sagitário! A sorte pode sorrir pra você hoje, mas desde que tenha juízo e se prepare, tá? Ou seja, moderação e responsabilidade em jogos e ao retomar um projeto. Bom, uma pessoa, inclusive de longe, pode pintar e dar um start no romance de futuro. O número da sorte hoje para vocês é o 18, a cor é o rosa. Capricórnio. Hoje o dia tá pedindo cautela com empolgação para não assumir riscos desnecessários, viu, Caprica? A boa notícia é que os aspectos poderosos da tarde favorecem acordos vantajosos, ganhos extras e mais segurança financeira. Ó, tá na pista? Teu magnetismo pode atrair alguém e render momentos intensos de paixão. Número de hoje, 51, a cor é azul marinho. Aquário. Senhoras e senhores de Aquário, negociações, acordos e conversas importantes estão facilitados à tarde. Uma parceria pode impulsionar a sua carreira. Já achou seu love? Um relacionamento ganha força e promete momentos especiais, sobretudo à tarde. O número de hoje para vocês é o 25, a cor azul royal. E você de peixes? Boa! Vamos lá, bora mostrar seus talentos e colocar a mão na massa, porque o futuro pode chegar ainda hoje, hein? É possível que receba ótimas notícias, inclusive sobre crescimento no serviço e valorização financeira. Procure segurar o drama para não melar aí as suas chances com o crush, nem azedar a relação com o seu amorzinho, ok? Número de hoje é o 36, a cor amarelo. E assim, ponto final, terminamos o nosso horóscopo do dia, prometendo voltar amanhã, no mesmo horário, aqui na nossa rádio. Forte abraço para você, um beijo, se cuida, hein, chuchuzinho? Até amanhã, tchau!
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14: Muito bom, a próxima edição será amanhã, quarta-feira, a partir das 8:30 da manhã, aqui na programação Nativa.
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14: Agora tem Zezé de Camargo, irmão da Lua, amigo das estrelas, 921.

Muito bom, Juan e Leandro com Danilo e Davi na programação Fofoca do Ano. Ouvimos ainda Zezé de Camargo aqui na programação Nativa. Obrigado pela sua audiência, hein? Olha, 9h27 da manhã, 9 horas com 27 minutos. Hoje, lembrando, tem presentão pra você aqui da Nativa. Presentão bacana pra você, hein? O Tomás tá ligadão com a gente. Alô, Tomás, abração pra você, meu querido. Obrigado pela companhia, programação, como sempre, excelente. Obrigado, viu? É, me coloca no sorteio do Galpão Food Truck. Tá com o nomezinho já aqui cadastrado, viu, Tomás? Abraço pra você, meu querido. Obrigado pela audiência e boa sorte aí, viu? Agora tem Matheus e Cauã. Matheus e Cauã, não. Jorge e Matheus. Contrato. Bom dia.

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1: Na Nativa é tudo e muito mais. 25 minutos faltando para as 10 da manhã. 25 para as 10, Ed Brito e Samuel aqui na programação Nativa. 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E daqui a pouquinho tem Gustavo Lima na programação.
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1: Bem, meus queridos, obrigado pela sua maravilhosa companhia. É a Nativa 105.7 FM. Estamos no rádio, claro que estamos. Sintoniza aí. Estamos também no portal da Nativa. 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E atenção para oportunidade de trabalho, viu? Caponeiro Pizzaria contrata. Atenção, Caponeiro Pizzaria contrata pizzaiolo, auxiliar de pizzaiolo e também recepcionista, viu? Então tá aí, oportunidade importante de trabalho. Interessante, hein? Pizzaiolo, há vagas. Auxiliar de pizzaiolo a vagas e também recepcionista no Caponeiro Pizzaria, viu? Se você tem interesse, faça parte desse timaço, então. Converse agora com o Thiago, 499-9834-0652. 9834-0652, ok?
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1: Agora 17, faltando para as 10 da manhã, Gustavo Lima, retrovisor. Bom dia.

0: Fala Ativa, é tudo e muito mais. Agora 9 horas e 49 minutos, 11 minutinhos faltando para as 10 da manhã. Como é que você tá? Espero que muito bem, hein? Obrigadão aí pelo carinho da sua maravilhosa companhia, sua audiência importantíssima para nós. Sintoniza e vem com a gente. WhatsApp liberado, 3340-1616. E olha, após a medida provisória 1355 de 2026 perder a validade na semana passada, aposentados e pensionistas do INSS voltaram a ter uma margem consignável total de 45% para empréstimos e cartões consignados, viu? A medida provisória havia reduzido o limite de para 40%, né? Antes era 45% com a medida provisória. Agora, como ela caducou e não foi votada, volta para os 40%. Mas precisava ser aprovada pelo Congresso Nacional até 31 de agosto. Com isso, como isso não aconteceu, o texto perdeu a validade e voltou a valer a regra anterior. Tá bom? Tá aí para você, então.
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0: 11 minutos, voltando para as 10, Eduardo Costa.

0: Essa é a sua Nativa. Agora 9 horas e 56 minutos. E olha, o Jardim do Vinho nasceu inspirado na história do Vila Vinos, viu? 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
13: A Nativa é tudo e muito mais emoção pra você. 10 horas e 4 minutos. Obrigado pelo carinho da sua maravilhosa audiência, viu? Vamos juntos? Manhã de quarta, manhã de terça-feira, pós-feriado, e você ligado comigo. Obrigado pela audiência. Quero saber se você já mandou sua mensagem. Mandou sim. Mensagem de áudio 3340-1616. Bom dia.
14: Bom dia.
13: Oi, bom dia.
14: Do Santos Pereira.
13: Oi, Leonice.
14: Quero participar do sorteio do lanche lá do Galpão.
13: Beleza.
14: Desejar uma ótima semana pra nós.
13: Pra ti também.
14: Tá mais curta, né?
13: É, né? É isso aí. O que mais? Deixa eu ver. Cadê o áudio dela aqui? Agora sim, vamos lá.
14: E que seja a nossa semana abençoada.
13: Amém, para todos nós.
14: para todos nós.
13: Valeu, Leonice. Obrigado pelo carinho, tudo de bom, boa sorte e valeu pela parceria, viu? Ô, Maximino, como é que você tá, meu querido? Bom dia.
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13: Aê, valeu, meu querido. Obrigado pela audiência, boa sorte. Ó, o nomezinho já tá aqui registrado pro sorteio, viu?
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13: Felipe Araújo, ainda sou tão seu. 10 e 5.

0: Seu demorei.
1: Essa é a Nativa, hein? Júlia e Rafaela, Medo Novo, as melhores músicas, as mais românticas também, te fazendo companhia por aqui, hein? Você que tá ligadão comigo, ligadinha na programação, se não mandou ainda a sua mensagem, dá tempo, hein? Oi, Dirlei, querida, tudo bem? Bom dia.
2: Bom dia, Nativa. Bom dia. Quero meu X do galpão. O Dirlei, tu vai emitir um bom trabalho, meu amigo Fernando.
1: Valeu, querida. Obrigado, abraço. Tchau, tchau. Obrigado a você, tchau, tchau, quem mais?
2: Bom dia, Fernando, quero que você faça uma homenagem para pro meu amor que tá de aniversário hoje, meu filho.
1: Sensacional.
2: José Carlos e Neia, dia 4 tava Giovanni, né?
1: Sensacional, parabéns.
2: Beleza, Fernando, faz uma homenagem pros três,
1: pode
2: que
1: deixar.
2: São os amores da minha vida, tá?
1: Maravilha, viu?
2: E quero que você roda feliz aniversário, tá? Beleza?
1: Tá bom, então, bom daqui trabalho, a pouquinho tem homenagem.
2: Filho. Quero participar do sorteio.
1: Valeu, Dilei.
2: Do X do Galpão.
1: Valeu, querida. Tá participando já pros filhões aí também, pro amor da sua vida, enfim, né? Parabéns. Mais uma vez, daqui a pouquinho tem homenagem aos aniversariantes também. Aqui na programação Nativa. Bom dia. Oi.
3: Meu nome é Odete Pereira.
1: Oi, Odete.
3: Do bairro FAP.
1: Maravilha.
3: Gostaria de participar do sorteio do X do Galpão.
1: Show de bola. Valeu, querida.
3: Estou na Nativa.
1: Valeu, abraço e continua com a gente, viu? E ó, quem tá chegando aqui, ó.
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0: muito mais emoção. Você que tá aí junto comigo, obrigado pelo carinho da sua companhia maravilhosa. Henrique Juliano, amor dos outros. Boa essa, hein? 10h23 da manhã, você que tá mandando o recado, obrigado pela audiência, obrigado pela companhia. Um alôzão pro meu amigo Yunis. Alô, Yunis, meu querido, obrigado pela audiência, brigadão pelo carinho. Diga lá, como é que você está?
1: Opa!
0: Bom dia, bom dia!
1: Bem gostoso pra todos vocês aí da Nativa.
0: Valeu, meu querido.
1: Estou agradecendo pela feijoada.
0: Show de bola. Boa, né? Boa. Sensacional, sem
1: muito
0: dúvida.
1: Muito gostosa de vocês. Viu?
0: Valeu.
1: E me
0: diga.
1: Coloca aí no sorteio.
0: Coloco no sorteio, sim, meu querido.
1: Eu quero ser sorteado e vou ser um ganhador.
0: Valeu.
1: Eu sou mais que um ganhador. Para todos vocês, um bom dia maravilhoso e bem abençoado. E Yunis, aqui de Chapecó.
0: Valeu, Yunis. Aquele abraço, meu querido. Boa sorte aí, viu? 10h24 da manhã, Bruno e Marrone.

Muito bom, 10 horas agora, 31 minutos. Zé Felipe com Ana Castela, sua boca mente. Obrigado pelo carinho da sua maravilhosa audiência, hein? 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Combinado? E ó, daqui a pouquinho tem Felipe e Rodrigo.

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18: A Nativa é tudo e muito mais. 10 horas agora, 38 minutos. 22 minutos faltando para as 11. Obrigado pelo carinho da sua maravilhosa companhia, viu? Olha, vamos juntos aqui na programação. Tá a fim de mandar recado pra gente? Manda. O WhatsApp liberado para você, 3340-1616. E agora, meus queridos, vamos homenagear os amigos e amigas que hoje estão completando mais um ano de vida. Bora lá? Vamos lá então, parabéns para Lidiana Visotto, para o João, a João Gibikowski, né? Parabéns para Cíntia Vargas, parabéns para Roseli Dalbert, também para Eva Pereira da Silva, a Andrea Lima, parabéns para Rose Ragazon, parabéns também para quem mais aqui? A Kênia Noubert. Também a Juscelaine Dias, hoje completando mais um ano de vida. Oséias e Tati. Também para a Salete Secato, hoje completando mais um ano de vida. Felicidades aí. Muitas alegrias, muita paz. Que as bênçãos do nosso queridíssimo Deus estejam sobre vocês neste e em todos os dias de suas maravilhosas vidas, viu? E se você não segue a gente ainda nas redes sociais, então faz o seguinte, segue lá. @nativa105.7 no Instagram e também no Facebook. Vai lá e segue a Nativa.

0: Na Ativa é tudo e muito mais emoção no seu dia. Agora 12 minutos faltando para as 11 horas da manhã. Vem aí a última da minha sequência para você.
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0: Agora tem Geninho com Mariana Fagundes, peão todo tatuado.

0: essa é a sua Nativa. 10 minutinhos agora faltando para as 11 horas da manhã. Meus queridos e minhas queridas, vamos ouvir a nossa audiência mandando um recado para cá. Bom dia, alô.
1: Bom dia, oi. Nativa. Aqui
0: oi, Ana.
1: Fala, Ana. Bom dia para todos vocês.
0: Valeu, querida.
1: E também para estar participando do sorteio do X.
0: Show. 10 minutinhos agora faltando para as 11 horas da manhã. Meus queridos e minhas queridas, vamos ouvir a nossa audiência mandando um recado para cá. Bom dia, alô.
1: Bom dia, Nativa. Aqui
0: oi, Ana.
1: Fala, Ana. Bom dia para todos vocês.

maravilhoso de todos vocês nesta excepcional terça-feira. Amanhã, se o nosso queridíssimo Deus permitir, estou de volta a partir das 8 horas da manhã, tá bom? Forte abraço, daqui a pouquinho tenho Te Amo Pra Sempre, as mais belas mensagens de amor no rádio pra você. Tem também na sequência o Aconteceu Comigo e ao meio-dia o horário eleitoral gratuito no rádio pra você. Combinado? Logo mais à tarde, Thiago Freitas chega pra te fazer companhia às 2 com o sorteio do X do Galpão de hoje pra você. Combinado? Forte abraço, fiquem todos com Deus e até amanhã. Tchau.

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0: Seja gentil sempre. Quando tiver que escolher entre ter razão e ser gentil, escolha ser gentil. A gentileza gera respeito. E o respeito só gera coisas boas nas nossas vidas. Gera o diálogo produtivo. E o diálogo é capaz de resolver qualquer problema, acredite. E o melhor de tudo, além de ser gentil, você sempre sairá com a razão. Gentileza gera beleza aos olhos da gratidão e ilumina o caminho.

Rico aqui na Sua Nativa. Um recado carinhoso é tão gentil com aquela pessoa especial. Manda o seu. 9198-409-6019, WhatsApp da Nativa. Pode escrever, pode gravar aí a sua mensagem de voz que eu tô aqui de olho, viu? Bora viajar no tempo, recordar os bons momentos, acalmar tudo nessa manhã de terça-feira ouvindo essas músicas lindas aqui da Sua Nativa.

homens apaixonados. A Larissa mandou pro Kaique Armando. Armandinho, só queria aproveitar esse momento para lembrar o quanto você é importante para mim.

Amanda mandou pro Rafael, que é o genro. Pedi a Deus um bom marido pra minha filha e ele mandou você. Obrigada por tudo e por tanto que você faz por ela, pela nossa família. Quando você cuida da minha filha, também está cuidando de mim. Tenho muito carinho por você. Que bonito, hein, Nilda? Parabéns, Rafael, por receber esse recado cheio de amor aqui e gratidão.

Passaram 5 anos desde o dia em que dissemos sim um ao outro. 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Te amo muito. 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

torcendo, não desejando o bem para você, né? Nem todo mundo torce pela nossa felicidade. Aliás, a felicidade dos outros incomoda. Triste, né? Não deveria ser assim. Mas vem ouvir tudo que a Ludmilla contou na história dela. E ela vai tomar uma decisão. Eu não sei se seria certo ou não. Também não somos nós quem vamos decidir. Mas eu acho que a gente pode abrir um pouco a cabeça dela, os olhos dela. Porque quando a gente também fica muito pensando nos outros, esquece das nossas vontades, dos nossos sonhos, né? Te espero, tá? 11h40, horário de Brasília, a gente ouve a história junto, troca a experiência, como sempre fazemos, como melhores amigas aqui com a sua Nativa, tá? Agora tem um recado da Aurora pro Daniel. Tem coisas que a gente sente e não consegue explicar direito. Só sei que quando estou com você, eu me sinto bem, segura, feliz. E isso pra mim já diz muita coisa. Você é meu porto seguro. É o grande amor da minha vida, sem dúvidas. Te amo.

0: Gostoso, né? Hora de cuidar de você. Vanderlei chegou aqui nessa manhã animado, hein, Vanderlei? Bom dia. Cadê você?
1: Bom dia.
0: Aqui.
1: Bom dia. Bom
0: Bem-vindo,
1: dia pra você,
0: Vanderlei.
1: Pra todos. Prazer estar de volta aqui. E olha, imagina uma pessoa que precisa emagrecer 36 quilos.
0: Nossa, é muito.
1: É muito, é bastante. O que que essa pessoa pensa? Cirurgia plástica eu não posso fazer, uma lipoaspiração eu não posso fazer. Ah, eu vou recorrer à canetinha.
0: É.
1: E aí a pessoa vai ao médico lá fazer os exames e tal, e eu quero usar a canetinha. E o médico descobre que essa pessoa não pode. Por algum motivo.
0: Ah, tem restrição.
1: Por algum motivo que ela não contou, o médico falou, você não pode.
0: Tá.
1: Você quer emagrecer, você tem que fazer da forma tradicional. Mudar a alimentação, dormir bem.
0: Exercício físico.
1: E, aliás, quanta gente que não consegue ter uma boa noite de sono, né?
0: Sabe que eu tava lendo uma matéria exatamente sobre isso. O maior luxo hoje, especialmente aqui do brasileiro falando, é ter uma boa noite de sono. Imagina que dormir virou luxo.
1: Virou
0: luxo. As pessoas não conseguem dormir mais.
1: Tem diferença. Tem muita gente que fala, eu durmo que é uma beleza. Eu tomo um remedinho, dois comprimidinhos. Isso não é noite de sono
0: não,
1: bem dormida.
0: É isso aí.
1: Você tá apagando o cérebro, que futuramente vai ter problema sério, né? Porque tem o efeito colateral que isso causa. Mas não é aquela noite de sono tranquila. No outro dia a pessoa... Eu sei porque minha ex-esposa, ela tinha... esse problema de
0: sofria
1: insônia.
0: Disso.
1: E ela abusava da medicação, né?
0: É porque a pessoa quer cada vez mais,
1: porque
0: né?
1: Porque você começa a tomar e aí aquilo funciona. Daqui a pouco já não tá funcionando. Você vai aumentando a dose.
0: É.
1: E aí chega um ponto, no outro dia parecia que tava de ressaca, meio grogue. Como que o magnésio ajudou essa nossa amiga? 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
0: 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Obrigada, Vanderlei.

Oi, Nativa. Meu nome é Natália. O recado vai por meu namorado, Denis. Queria dizer que eu te amo muito e que você é uma pessoa muito especial para mim. E quero continuar construindo a nossa história junto.

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1: Obrigada a todos pelo carinho, pela companhia todos os dias aqui nesse horário do Aconteceu Comigo da Nativa. A história de hoje da Ludmilla vai causar muita indignação. Mas te fazer uma pergunta, você tem aí uma vizinha que toma conta da sua vida? Só que aconteceu uma coisa muito estranha na casa da Ludmilla e do Cláudio e deixou ela meio paranoica. Não vou falar muito, quero que você ouça com muita atenção porque ela contou todos os detalhes pra gente. Vamos conversar depois? Ela precisa ouvir uns conselhos também, viu? Pessoal do YouTube chegando, Rede Nativa Oficial. Então vai começar a história e também começa a nossa live.
2: Oi, Nativa. Meu nome é Ludmilla. Tenho 36 anos. Sou casada e tenho duas filhas. Uma de 6 e uma de 4 anos. Vivo muito bem com meu marido. Nossa vida sempre foi tranquila. Estamos juntos há 10 anos e agora em 2026 nós realizamos um sonho. Compramos a nossa casa. Foi uma conquista enorme, muita felicidade pra gente. Afinal, foram anos juntando dinheiro da entrada, anos sonhando, batalhando pela tranquilidade da casa própria. Quando a gente pegou as chaves, eu até chorei.
3: Nossa, meu amor, eu não tô nem acreditando. É perfeita. É o nosso cantinho. Aqui nós vamos ver os nossos filhos crescerem. A gente vai ser muito feliz nessa casa, eu não tenho dúvidas.
4: Ai, se Deus quiser, meu amor. Sabe, já tô muito feliz só de não ter que pagar mais aluguel.
2: Mudamos em fevereiro. Ai, que delícia essa sensação de arrumar todas as nossas coisas na casa nova. Pintei o quartinho das meninas de lilás. Consegui ajeitar tudo e decorar um pouco a sala com coisas que eu comprei pela internet. Eu amei pensar em cada detalhe. Curti até cada faxina que fiz nos primeiros dias. E eu percebi que a nossa vizinha de frente era meio enxerida, sabe? No começo, quando ela me viu descarregando o carro e se apresentou, eu achei que ela era simpática. Mas logo vi que ela tinha uma curiosidade fora do normal. Sabe aquela pessoa que quer saber de tudo? Que fica se oferecendo toda hora para ajudar?
5: Olha, vizinha, se tiver precisando de alguma coisa, só tocar a campainha. Eu tô sempre em casa, tá?
3: Obrigada, Mara. Mas eu tô só descarregando essas últimas caixas aqui.
5: Deixa que eu pego essa maior aqui. Menina, que peso. E olha que eu sou forte, viu?
3: Ah, essa tava lá na minha mãe. Nem sei o que tem nessa caixa, viu? Pode deixar ali no cantinho, no chão da sala, por favor?
5: Uau, que linda essa decoração. Eu adoro cinza.
3: Obrigada.
2: A Mara mediu minha sala de cima a baixo. Reparou em tudo. Fiquei orgulhosa, modéstia à parte. Eu fiz boas escolhas e está bem bonita mesmo. Essa foi a primeira vez que ela entrou em casa sem ser convidada. Porque depois, vira e mexe, ela aproveitava quando eu ainda não tinha fechado o portão da garagem e entrava como quem não quer nada, mas querendo bisbilhotar. Eu nunca fui assim, entrona. Então eu comecei a me incomodar com essa atitude dela. Ainda mais depois que a vizinha de baixo comentou comigo.
6: Olha, eu não sou de fofoca não, Ludmilla, mas se eu fosse você, eu cortava logo as asas da Mara, viu?
3: Por quê? Ela é meio entrona, mas parece ser boa gente.
6: Ela anda reparando muito no seu marido. Ela é danada, viu?
2: Não foi só uma vizinha, não, que veio me alertar. Outros vieram me contar coisas que ela falava da minha família. Coisas aleatórias que nem eu sabia direito. Ela comentou com o vizinho que o Cláudio, meu marido, tinha um carregador de bateria para dar carga de emergência no carro. Como ela sabia que ele tinha esse equipamento? A Mara fica de olho em tudo o que acontece na minha casa. Eu me sinto vigiada, sabe? Mas eu tenho que confessar que o que me incomoda de verdade é o jeito que ela trata o meu marido. Eu já perdi as contas de quantas vezes ela arrumou desculpa para puxar assunto com o Cláudio. Outro dia, inclusive, ela atravessou a rua só para fazer uma pergunta para ele. Mas ela não viu que eu estava baixada na frente do carro.
5: Oi, Cláudio. Nossa, eu reparei que você está fazendo academia. Tá funcionando, viu? Você treina aqui perto?
2: Atravessou a rua só pra fazer uma pergunta pra ele. Mas ela não viu que eu tava baixada na frente do carro.
5: Oi, Cláudio. Nossa, eu reparei que você...

0: confusão com ninguém. Mas essa mulher começou a me incomodar de uma tal forma que foi a gota d'água. Até o meu marido percebeu. Antes, quando eu reclamava do jeito da Mara, ele achava que era exagero meu. Mas depois desse dia, o Cláudio concordou comigo. Ele viu que ela estava mesmo querendo alguma coisa ali. Então combinamos nós dois de dar uma gelada na Mara. Mas parece que quanto mais a gente se afastava, mais ela vinha querendo se aproximar. Um dia ela fez pão de mel e foi lá em casa levar para as meninas. No outro, lavou o nosso carro que estava parado na rua enquanto eu pintava a garagem. Sim, ela foi lavar a calçada dela e simplesmente do nada começou a jogar água no carro. E só perguntou se podia fazer aquilo depois. Olha, ô mulherzinha folgada! E o pior veio depois. Há poucos dias, eu fui levar o Cláudio bem cedinho na fábrica e quando abri o portão da garagem, eu levei um susto. Gente, é até difícil de acreditar, mas tinha um trabalho espiritual na frente da minha casa. Cláudio, vem ver isso aqui.
1: Vixe, macumba? Na porta de casa? Eu, hein?
0: Eu não sei exatamente o que era, mas tinham velas, uma bacia cheia de sal grosso e uns colares. Aquilo não estava ali por acaso. Ficamos muito preocupados. Somos católicos e eu não gosto nem de olhar para despacho quando passo por alguma rua. E a primeira coisa que veio na minha cabeça foi aquela vizinha. Será que foi a Mara? Porque nós não temos briga com ninguém. Nós não temos inimigos, nós não discutimos com ninguém. E coincidentemente, a única pessoa que parece ter algum tipo de obsessão pela nossa vida é ela. Eu sei que eu não tenho como provar, mas o meu coração diz que tem alguma ligação. Sabe aquele sexto sentido? Desde aquele dia eu não consigo mais ter paz. Eu fico olhando pela janela toda hora, fico desconfiada de qualquer barulho. Não saio lá fora se ela tá na calçada dela. Às vezes eu acho que eu tô exagerando. Mas a verdade é que eu não sei mais o que pensar. A gente acabou de comprar a nossa tão sonhada casa. Mudamos tem 6 meses. Mas eu já penso em ir embora daqui. Não porque a gente quer, mas porque eu não tô conseguindo viver em paz. Eu não me conformo que essa mulher tá conseguindo atrapalhar a realização do meu sonho. Como pode ter gente assim? Ganha o que com isso? Será que eu tô totalmente enganada? O que você faria no meu lugar?
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Deixa a gente quieto. Tudo que vocês querem, né, Ludmilla, você e o Cláudio? Gente, quantas camadas aqui nessa história. Mas acho que cada um se viu um pouco na história da Ludmilla, porque tem sempre alguém querendo tomar conta da nossa vida, né? Parece que a pessoa não tem vida própria. E essa Mara foi com tudo pra cima da família da Ludmilla no momento mais feliz da vida, né? Comemorando a grande conquista da casa, com as filhas, a realização dos sonhos. Agora, essa coisa que encontraram aí no portão é preocupante mesmo, né? Mas você abriria a mão de viver num lugar que você escolheu, montou com tanto amor e carinho por conta da vizinha, que é folgada, é enxerida? Você tem um conselho pra dar pra Ludmilla? Vamos conversar sobre essa história, porque acho que todo mundo pode ajudar, né? Ah, eu fico aí com o coração apertado, assim, de ouvir ela falando. Eu amo a minha casa, mas eu acho que a gente vai ter que ir embora daqui, porque viver aterrorizada também por conta do comportamento ruim da vizinha não é legal, né? Ela com as filhas, com o marido. Ainda bem que o Cláudio também se ligou das intenções da vizinha. Comentários desnecessários, falta de respeito, né? E isso a gente corta no começo. Mas a vizinha soube, né? Tipo, parecia uma cobrinha, né? Se enfiando na casa da Ludmilla. Tô no canal do YouTube, quero todo mundo lá conversando, mandando recado também aqui pra Ludmilla. Vamos conversar sobre essa história, vamos ajudar ela. Tá desesperada, né, gente? Abrir mão do sonho por inveja dos outros, isso nem deveria existir, mas infelizmente é história real.

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0: a ser assim, né, Ludmilla?
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0: A Ludmilla é a dona da história de hoje, contando a saga dela aqui, pra aproveitar a felicidade, gente, com tanto carinho, conquistou a casa própria, cuidou de tudo, do quarto das filhas, da decoração, mas deu de cara com uma vizinha invejosa e muito do mal. E agora, ela tá assim, triste, né, por não poder curtir a casa do jeito que ela quer, aterrorizada depois que ela encontrou um negócio estranho lá no portão, que ela acha que é um despacho. Mas tem gente aqui na nossa live, todo mundo mandando um recado pra Ludmilla. As opiniões estão divididas, mas tem gente falando que esses despachos não são feitos no portão da casa, Ludmilla, e sim em lugares específicos. Então, talvez isso que apareceu aí no seu portão foi só pra te assustar, e tomara que seja. O importante é você não pegar essa energia, sabe? Falar, nossa, me fez mal mesmo. Não. Você é uma mulher de fé, aí se blinda. Muita gente falando pra você chamar um padre pra benzer a sua casa. Pra você colocar câmera também, né? Pra saber quem foi. Ela não pode afirmar, mas ao que tudo indica da Mara, a vizinha invejosa, né? Só pode ter sido ela. Muita gente falando, sai, muda, sua paz vale muito mais do que isso. E outras pessoas falando, não abra mão do seu sonho, você montou tudo com tanto amor, com tanto carinho, né? Ainda bem que o Cláudio também abriu os olhos aí pra vizinha entrona, enxerida. E muita gente falando que já passou por isso, viu? Infelizmente.
2: Olha, Ludmilla, o mal, a inveja, ela existe em qualquer lugar que a gente vá com a nossa família. E basta ser feliz para que as pessoas tenham inveja da gente.
0: É.
2: E não saia da sua casa, não mude. Se afaste mais ainda dessa mulher, dessa vizinha invejosa, bisbilhoteira. E busque uma igreja. Vá orando. E Deus é mais a sua vida. Você já realizou o sonho da casa própria junto com o seu esposo. E busque mais ainda a fé, né, através da oração. Esqueça tudo isso que aconteceu e se afaste ainda mais dessa mulher. Não deixe ela destruir o seu sonho junto com o da sua família.
3: Eu, no seu lugar, não sairia daí. Reza o Salmo 91, faz a novena de São Miguel Arcanjo. Esse mal não vai atingir a casa de vocês. Deus é maior. Se for algo ruim pra vocês, não vai atingir vocês. Se eu fosse você, já pegava essa vizinha, já cortava ela assim, nível hard. Ignora, finge que ela nem existe, pra vocês terem paz. Ignora ela.
4: Olha, Ludmilla, colocava um pensamento bem positivo dentro da minha casa, da minha família. E se você tem medo, medo mesmo, chama um padre para rezar na sua casa, para fazer umas orações. E não pense no negativo não, porque o negativo gera negativo. E é o que essa amiga quer. E você vai ver só, você colocar um pensamento positivo, se ela do nada, ela vai sumir. Nunca mais ela vai aparecer, porque o bem vence o mal sim.

0: E muito mais saudade. Aguenta coração, né, Ludmilla? E todos vocês que passam por isso. De ter alguém invejoso do lado. Alguém que não consegue se alegrar, né, com a sua vitória, com a sua conquista. Caso da Ludmilla aqui, a vizinha, a Mara, que foi dar em cima do marido na cara dura, né, gente? E ela que chegou pra conquistar, né, conquistou o grande sonho da casa própria, só quer ser feliz. Mas tem gente que passou por isso, a Cia Oliveira contou. Tinha um vizinho que era usuário de drogas, som alto o tempo todo, ela não aguentou. E aí tinha muita briga, né, entre os dois ali, ela e o vizinho. E o marido da Cia achou melhor se mudar, eles mudaram e agora tá em paz. Muita gente falando, não gosto de gente na minha casa sem ser convidado. A Mara não foi convidada para entrar na casa da Ludmilla, foi se enfiando. Muita gente falando também para ela tomar muito cuidado quando ela faz as coisas de comer e leva na casa dela. A Ludmilla contou na história que ela fez um doce e levou para as meninas. Não coma, Ludmilla, não aceite. Se não tem boas intenções, não vem de coração, não aceita porque não vai chegar coisa boa. Mas e agora? Ela se muda de lá para ter paz? Ou ela se blinda contra a inveja da vizinha? Como é que ela faz isso? Muita gente falando para ela, né, benzer a casa, se agarrar em oração mesmo, né, e pedir proteção e confiar, porque o mal não vence o bem mesmo.
1: Oi, Ludmilla, eu sou de religião de matriz africana e infelizmente eu vejo muito esse tipo de situação, de pessoas querendo interferir na vida dos outros por pura inveja mesmo, tá? Muitas vezes elas não ganham nada material, elas só ganham a satisfação de ver o outro perdendo algo que é importante pra eles. Credo. Tanto que, inclusive, na minha casa, minha mãe de santo não aceita fazer esse tipo de trabalho, porque não existe justificativa pra você querer destruir a felicidade de outra pessoa. Por isso, reforço a fé de vocês, façam suas orações, peçam proteção, busquem uma bênção pra vocês e pra casa de vocês.
0: Obrigada, Larissa. Mais comentários aqui da nossa live, ó. Todo mundo concordando que, infelizmente, tem gente ruim que só quer prejudicar o outro. O que ganha com isso? Pra mim, não ganha nada. E agora a Ludmilla tá aí, nessa dúvida. Muita gente falando que ela não deve se mudar, mas tem que colocar a câmera na frente da casa dela e cortar totalmente, nem cumprimentar essa vizinha. Você faria isso também?

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0: 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Como é bom, né? Quando a gente tem excelentes vizinhos. Muita gente tem, eu tenho, graças a Deus. Mas tem o povo invejoso, sim, que não tá torcendo pela sua felicidade. E o que é pior, né? Se infiltra na sua vida pra querer destruir, pra querer trazer o mal. Mas Ludmilla, você é uma mulher de fé. Você tem que crer bastante aí que isso não vai... O comportamento da Mara, da sua vizinha aí da frente, ela não pode interferir na sua vida com Cláudio, com as suas amigas, com as suas filhas. Eu sei que é difícil, viu? Mas a gente tem que botar essa fé aí, blindando tudo. Tá gente falando pra você jogar sal grosso na frente da sua casa, tomar banho de sal grosso, depois, né, tomar um banho de outras ervas pra trazer energia de volta. Porque tudo nessa vida é energia. E o que a gente alimenta cresce, tem efeito. Então não alimente todas essas coisas ruins que ela tá jogando aí pra você, viu? Piores coisas que tem comentários aqui da nossa live é pessoa invejosa, né? Que vai tendo acesso à sua vida, à sua família. Por isso que você tem que cortar tudo, não entra mais na sua casa de jeito nenhum.
2: Bom, eu no lugar dela conversaria com o marido dela, com o Cláudio, via o que era melhor para os dois. Mas se fosse preciso sair da casa, apesar dela ter conquistado a casa dela agora, eu sairia. Porque é melhor ela alugar a casa dela e viver em outro lugar, do que provavelmente ela perder a família dela, o marido dela, por conta dela, com o Cláudio, via o que era melhor para os dois. Mas se fosse preciso sair da casa, apesar dela ter conquistado a casa dela agora, eu sairia. Porque é melhor ela alugar a casa dela.

0: E nem deixava as crianças comer. Recebe e joga fora. A gente teve uma vizinha assim também. Ela dava as coisas, a gente recebia, depois a gente pegava e colocava no lixo.
1: Melhor evitar, né, Neide? Eu já falar, eu não quero mais, não traz mais nada aqui.
2: Gostaria de dizer para essa nossa amiga para tomar cuidado com quem ela põe dentro da casa dela. Porque a maioria das pessoas tem inveja, inveja até do que você não tem. Inveja da sua vida, da sua família. E ela aí tá, já deu a entender que está muito interessada em acabar com o lar dessa vizinha. Então, reze, reze para que essa vizinha se afaste e mantenha ela longe de você.
3: Olha, essa música tem uma importância muito grande para nós. E para a música sertaneja de uma maneira geral.

0: Eu passei exatamente por isso há uns 35 anos. Na época eu não tinha maturidade e desci o braço na vizinha. Hoje eu faria diferente. Se o meu marido desse trela pra ela, eu colocaria ele pra fora de casa. Se não, eu continuaria com ele e nunca mais colocaria ela dentro da minha casa.
1: Você nem saiu direito.

0: esperado, né? A inveja da vizinha da frente, se enfiando de qualquer jeito na vida, na casa, né, dela. É difícil, Ludmilla, mas às vezes a gente tem que ser chata. E eu acho que chegou na hora de você colocar aí, ou conversar direto com a Mara, né? Olha, eu não gosto desse seu jeito de entrar, de querer saber da minha vida. Falar tudo mesmo que tá te incomodando, sabe? Nem comenta sobre o que você encontrou aí no seu portão, porque, como você mesma disse, não tem como provar que foi dela, né? Mas fala que você não gosta disso, então a partir de agora, ó, fica aí cuidando da sua vida, deixa que eu cuido da minha vida, dos meus filhos. E também não quero mais receber nada que venha de você. Agradece e tchau. Sabe aquela coisa seca mesmo? Com um vizinho que é invejoso, que você já descobriu? É oi, tchau, bom dia, boa tarde, mais nada, amiga. Agora pensa bem, né? Como disseram, a sua paz vale mais que tudo na sua vida, com seus filhos e com o seu marido. Se você achar que realmente não vai conseguir ficar aí, muda. Muda pra ter paz, porque isso é importante. As coisas materiais a gente recupera, você monta uma casa novamente, né? Com o mesmo amor, com o mesmo carinho. Estamos aqui torcendo por você, mas nunca se esqueça, tá? Quem tem a proteção de Deus não é atacado pela inveja e pelo olho gordo dos outros, não, tá? Confia nisso também. Estamos aqui torcendo. Um beijo grande.
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0: Segundo o Banco Central, cerca de 25 milhões de pessoas e empresas têm dinheiro esquecido para resgatar em bancos. Ao todo, são 5,6 bilhões de reais que ainda podem ser recuperados pelos clientes. Brasil melhorou o desempenho dos estudantes e diminuiu a diferença em relação aos países ricos nos últimos 20 anos. Mesmo assim, o país ainda está abaixo da média global em matemática, leitura e ciências. A Caixa lançou uma nova modalidade de Pix parcelado que permite dividir pagamentos em até 12 vezes. O serviço está disponível para clientes pessoa física com limite pré-aprovado para valores entre 300 e 50 mil reais. Mas atenção, a cobrança de juros e outros impostos, fique atento, viu?

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0: Ricardinho Gabriel, venha.
1: Começou agora a semana?
0: Pra muita gente, sim.
1: Meu Deus.
0: Tá na preguiça ainda do feriado.
1: Bora, setembro. Setembro começou.
0: A Nativa quer tudo e muito mais alegria sempre na sua vida.
1: Setembro chove.
0: Setembro tem flores, gente. É o mês das flores. É o mês mais cheiroso, mais bonito, mais gostoso.
1: Tá chegando.
0: Vamos ganhar 100 reais no segundo Vale Muito?
1: Vamos.
0: Saiu ontem.
1: Quanto?
0: 100 reais.
1: 100 reais, tá.
0: Hoje tem uma nova música, muito fácil pra você levar 100zão pra torrar aí durante a semana,
1: gente,
0: hein?
1: Gente, só fazer inscrição no WhatsApp da Nativa, 9198-409-6019.
0: Estamos esperando já, hein?
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0: 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Júnior e César, cheiro de culpado.
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1: Vamos. Na Air Fryer.

0: Começou ontem.
1: Então a gente vai dando aqui algumas sugestões do que você pode fazer na sua air fryer.
0: Tá.
1: Sugestão de hoje, terça-feira, é costelinha suína. Preço bom no mercado, viu?
0: É verdade?
1: Pode comprar, já compra, já congela aí.
0: Como é costelinha
1: suína.
0: Costelinha suína.
1: Escreveu aí direitinho? Tem que anotar tudo, tá? Porque na sexta-feira a gente vai te ligar, vai perguntar as nossas sugestões da semana. Você fala tudo direitinho e comemora ganhando um air fryer novinho.
0: Nossa, aí sim, gente. Boa sorte pra você. Sexta tem.
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0: Bonita música, bonita. Gostei, daqui a pouquinho.
1: Um segundo vale muito.
0: Vale quanto?
1: R$100.
0: Ótimo, e daqui a pouco quem vai falar?
1: Daqui a pouco é Thiago Rocha, né? Boa tarde, Ti, queremos fofocar.
0: Boa tarde, Gi, boa tarde pra você, boa tarde pro anjinho Gabriel. Olha, vamos falar sobre Leonardo, viu? Ele deu cano na festa do Neto.
2: Sim.
0: Agora tá levantando suspeitas de treta com a Virgínia.
1: Será?
0: Eu trago todos os detalhes já já.
1: Ai, podia ter me mandado.

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0: Principalmente porque a Virgínia e o Zé Felipe estiveram juntos na comemoração. A Poliana Rocha, a vovó do José Leonardo, tava lá, tava presente, participou do aniversário, mas o Leonardo meteu o pé
1: e aí?
0: Nem apareceu. A festa era do tema do Homem-Aranha, todo mundo tava feliz e contente e uma festona. Agora entre nós, de longe de mim querer fazer fofoca.
1: Tá.
0: Mas você acha que tem alguma treta da Virgínia com o Leonardo?
1: Eu acho que ele tá magoado com ela, viu? Porque a presença dele é importante, né?
2: Ah, tava cansado,
1: uma
2: né?
1: Uma festa linda, mas é a festa do neto.
2: Ah, ele bebeu o final de semana, tava dormindo. Gente, tem que perdoar o Leonardo.
1: Será que foi a marvada?
2: Foi.
1: Ai, meu Deus.
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0: Boa tarde, Anjinho.
1: Boa tarde, Vanúzia. Tudo bem com você?
0: Tudo jóia, meus amores, e vocês?
2: Também. Estamos aqui felizes nessa tarde de terça-feira, olhando pra esse cenzão aqui.
0: Oba!
2: A gente podia até dividir, né, Gabriel? 50-50.
1: Poderíamos, mas é dela, porque ela tá com a voz confiante. Eu acho que ela vai acertar hoje.
0: Eu vou acertar, não tenha dúvida disso. Esse cen já é pra mim, gente.
1: Boa, Vanúzia, gostei. Três chances pra você, então, tá?
0: Capricha, Anjinho, seja bonzinho, faça jus ao seu nome.
1: Isso aí não sou
0: Anjinho,
1: eu, a Gislane.
0: Anjinho Gabriel.
1: Esse horário é a Gislane que aperta os botões, nem
2: sou
1: sei
2: eu.
1: Que música é.
2: Tá comigo, tá pronto aqui. Vamos lá, Vanúzia.
0: Gi, bora, Gi, bora, Gi.
1: Ah, eu sei!
2: Não, se o Gabriel matou ver. De primeira, você também mata, Vanúzia.
1: Já ai, sabe ou toca de novo? Toca de
0: ai,
1: novo.
0: Ai, caramba.
2: De novo, de novo?
0: Vai, manda, manda, manda.
2: Atenção.
1: Ó. Oh. É uma dupla. Nessa música.
2: Mais uma?
0: Mais pera, uma? Pera, pera.
2: Não, não pode pegar, não.
1: Tempo toca de novo?
2: Tempo é dinheiro, minha filha.
1: Vai,
0: ai,
1: onde?
0: Jesus. Vai.
2: É agora. Ou sabe ou não sabe, Vanúzia.
1: Aproveita e fala logo, mulher!
2: É o nome da música e quem tá cantando, se tem participação,
0: ai,
2: fala também. Em cinco...
0: Caramba!
1: Quatro...
0: Ai, tô
1: três...
0: Na ponta da língua.
1: Dois...
2: Um... Sabe ou não sabe ou vai chutar,
0: ai,
2: Vanúzia?
0: Não!
2: Não chora.
0: Não é... consegui.
2: Chora
0: meu
2: não,
0: Deus!
2: Coleguinha.
1: Gente.
2: Quando a música tocar aqui, você vai falar, era essa.
1: Era essa música que toca
0: não,
1: direto.
0: Sim, pra que eu sei.

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Muito boa tarde, eu sou Thiago Freitas e fico com você para todo o oeste de Santa Catarina até às 18 horas aqui na Nativa FM. Sempre, é claro, com muita alegria, informação, entretenimento, entrevistas ao vivo e muito mais. Lembrando, hoje é terça-feira, uma terça-feira aí com cara de segunda, né? Eita, coisa boa, um dia menos já na semana. Ontem foi feriadão, graças a Deus, deu um sol lindo em toda a região, deu pra aproveitar. Agora, 2 horas da tarde, 23 minutos, nós temos uma hora sem intervalo comercial, com música, com muita alegria, com muita informação pra você. Fica com a gente que você não vai se arrepender. Chegando mais música pra você aqui na Nativa, é isso mesmo. Olha, na sequência aí a gente tem Felipe Araújo, Marília Mendonça, Felipe Araújo também. É isso mesmo, ele é maravilhoso, né, Felipe Araújo. Vamos relembrar esses dois grandes cantores que fizeram muito sucesso no nosso país.

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1: 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E aí, me conta, como é que foi seu fim de semana? Como é que tá iniciando essa semana nova aqui na Nativa, junto com a gente, 105.7. Clique nativa.com.br para você ficar mais bem informado de tudo que acontece em nosso país. Daqui a pouco tem entrevista ao vivo aqui nos nossos estúdios. Eu espero que você esteja muito bem, com saúde, com paz, não é mesmo? É, isso é o mais importante. E o restante a gente corre atrás, porque tá chegando mais música para você aqui na Nativa FM. Agora, 2 horas da tarde, 30 minutos.

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Chegando mais música para você.

0: 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Vamos conversar daqui a pouquinho com um amigo nosso que está tomando conta das redes sociais. É isso mesmo. Mas é daqui a pouquinho, faltando 5 para as 3.
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1: 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Espero que você esteja muito bem, com alegria, com felicidade. Agora faltando 3 minutos para as 3 horas da tarde. Eu sou Thiago Freitas e fico com você até as 18 horas. É isso mesmo, até as 18 horas aqui na Nativa. Mas hoje nós temos visita especial aqui na 105.7. É isso mesmo. Nós temos um rapaz que ele é... Agora, na verdade, ele já está praticamente um digital influencer. Muitos dos vídeos deles já emplacou, né? Já, como é que a gente fala? Viralizou. O nome dele é

0: Douglas, muito boa tarde, seja bem-vindo, querido, à Nativa 105.7. Tudo bem? Como é que você tá?
1: Boa tarde, Thiago. Boa tarde pra Rádio Nativa. Gurizadinha que tá me escutando aí, que são várias pessoas aí que estão ligadinha na rádio aí, Thiago. Quero agradecer aí a oportunidade de estar ao vivo aí na rádio. É um prazer.
0: Que bacana. Agora, Douglas, talvez sem o óculos o pessoal não te conheça, mas se tu botar o óculos, o pessoal vai te conhecer, né?
1: Vai, e eu vou colocar o óculos porque aí é uma marca, né, Thiago?
0: Depois tu pode tirar de novo, não tem problema.
1: É uma marca aí que o pessoal, todo mundo na rede social aí tá me vendo aí com óculos, né? Geralmente todos os stories, vídeo que eu gravo é com óculos, né?
0: Maravilha. Agora, Douglas, como é que iniciou esse teu trabalho aí nas redes sociais, querido?
1: Thiago, eu comecei com um vídeo simples, né, dentro do carro, com um som, mostrando um som antigo, né, som de eletrofunk antigo, e aí o pessoal, quando eu postei ali, viralizou aquele vídeo, e aí eu comecei, vou começar a gravar mais vídeos, né, o pessoal começou a gostar, e eu fui indo. Agora, Thiago, eu faço vários vídeos, já diferente de música, mas mais assim, do dia a dia do pessoal, sabe, tipo... O pessoal às vezes não posta, mas se identifica, né? Com frases, alguma coisa que eu posto.
0: Muito bacana. Inclusive, você tem um posicionamento. Você tem um posicionamento crítico com relação à política bem aguçado. Muito das suas publicações são com relação à política, né? Fazendo algumas críticas, fazendo algumas reflexões. O que também é muito importante, quer dizer, não é só humor, você traz também esse outro lado que é as críticas e também um alerta para a população sobre questões políticas, não é mesmo?
1: Isso mesmo, Thiago. Além do humor, né, também trago humor na política, né? Tem muitos vídeos meus que viralizou ali no humor na política, expressando o meu pensamento da política, né?
0: Expressando a sua opinião. Agora me conta, para além da hoje, atualmente, mesmo você já tendo viralizado, você ainda tem um outro trabalho, né? Além das redes sociais, né?
1: Isso. Eu trabalho na MT Geradores. A gente cuida de várias hospitais, né, Thiago? Hospital, mercado, postos que tem gerador de energia. Por exemplo, quando falta energia, o gerador ele vai assumir. E a gente cuida dessa parte aí para o gerador estar sempre alinhado para não deixar faltar energia, né? Numa queda, né?
0: Perfeito. Agora, essa ideia da rede social veio... Ah, tá, vou gravar esse vídeo e aí pronto. Mas tu achou que um só ia viralizar e não imaginou que você teria tantos seguidores e tantos admiradores, né?
1: Não acreditei muito no começo, Thiago. Quando eu postei o primeiro vídeo, aí... Eu vi que o pessoal assim gostou e aí eu postei. Porém, agora eu quero tentar fazer vários vídeos meus que eu já tenho em mente, de autoria minha mesmo, que é criar um personagem, né? Que nem agora eu tô postando alguns vídeos com peruca e vestido. Então eu quero aprimorar isso aí e tentar me aprofundar mais num personagem pra animar a galera, né?
0: Com certeza. Porque a gente tá precisando de diversão, né? Vamos combinar, né?
1: Aqui em Chapecó acho que falta um pouquinho de diversão. Já tem alguns influencers, né? Mas eu acho que falta mais, né?
0: Até porque o teu último vídeo de peruca ali, peruca e vestido, ficou uma graça, né?
1: Ficou.
0: Na verdade, você dizia, inclusive, sobre nós, cidadãos de bem, se a gente vai pra cadeia, como é que é? Como é que era o vídeo?
1: Nós, cidadãos de bem, a gente vai pra cadeia, quando sai a gente não arruma nem serviço, né, Thiago? E já o político, ele vai pra cadeia, quando ele sai, ele vai até pra presidência, né? Então, e o pessoal às vezes não posta uma coisa, mas se identifica e vai lá e curte, né? E é isso que...
0: Tá certo, meu querido. E quais que são as tuas redes sociais pro pessoal te seguir? Pensa em mais tarde colocar, abrir um canal no Instagram, no YouTube...
1: Penso sim, Thiago, quando eu tiver um pouquinho mais de tempo, que a vida tá bem corrida agora, até ainda não comecei com os vídeos autoral por causa dessa correria, que não imaginava que ia dar tanta repercussão os vídeos, mas penso ainda em fazer um canal no YouTube para poder ampliar mais, né, essa minha divulgação e continuar com os vídeos, né, Thiago, eu não vou desistir.
0: Isso aí, não pode desistir.
1: Não vamos desistir.
0: Qualquer coisa você vem contar a história aqui na Nativa.
1: Vou vir contar a história aqui. Hoje, atualmente, eu tô com 15 mil e poucos seguidores. E ainda vou vir aqui contar a história quando tiver mais de 30, 40 mil seguidores. E eu creio que vou ter, né, Thiago?
0: Vai ser muito bem-vindo. Me diz uma coisa. Uma das coisas que me chamou a atenção em você é o uso dos acessórios, que eu adoro usar uma pulseira, um relógio, gosto de usar um anel. Mas vi também que você é casado.
1: Sou casado, Thiago, tenho uma filha de 9 anos também.
0: Já com essa carinha de
1: É,
0: piá?
1: 32 anos, tenho 32 anos já. E gosto de acessório, Thiago. Gosto de usar pulseira, anel, correntes, toda a minha vida usei. E eu gosto muito dessas partes de joia aí, me
0: Tanto
1: chama
0: é que
1: atenção
0: esses dias
1: também.
0: eu comecei a seguir ele e disse assim: gente, olha lá, vou lá, vou seguir ele, por causa que ele gosta de acessórios que nem eu ainda elogiei ainda o seu anel. Querido, obrigado, viu? Deixa aí o convite pro pessoal te seguir nas redes
1: Eu vou deixar
0: sociais.
1: aí. É, o meu arroba ali, Thiago, é Dogmito. Quem quiser me seguir ali, Douglas de Azevedo ou Dogmito, vai conseguir me achar ali nas redes sociais. E eu agradeço muito a oportunidade aí, Thiago, por nós estar trocando essa ideia, conversando aí com teus ouvintes, né?
0: Imagina, não precisa agradecer, querido. Venha sempre, viu?
1: Certo, vou vir sim, Thiago. Cada vez que eu tiver um tempinho, vou passar e dar um alô na rádio.
0: Passa aqui e venha nos contar boas histórias.
1: Feito, Thiago.
0: Tá
1: Muito obrigado,
0: certo?
1: então.
0: Eu que agradeço.
1: Até mais.
0: Um grande abraço, um abraço para sua família. Vamos relembrar então agora um grande sucesso de, não é relembrar, né? É atual essa música, Bala Alojada, do Gustavo Lima, e depois na sequência a gente tem intervalo comercial.

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1: Boa notícia para o produtor de leite catarinense. Segundo dados da EPAGRE e CEPA, o preço pago ao produtor voltou a subir em agosto, chegando a R$ 2,75 por litro, alta de mais de 6% em relação ao mesmo mês do ano passado. O Litoral Sul e o Meio Oeste lideram a valorização no estado. No mercado internacional, a produção mundial de leite deve crescer quase 1% em 2026, com o Brasil se firmando como maior produtor da América do Sul. Para o produtor, a relação de troca com insumos como milho e ração também melhorou nos últimos meses.
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1: Maravilha! A gente tá no Pausa pro Café de hoje, sempre, claro, com dicas de saúde, beleza, alegria, entretenimento, eventos, entrevistas e muito mais. Afinal, você está na Nativa FM, sua melhor amiga no oeste de Santa Catarina, é isso mesmo, minha gente. E hoje, a dica é com a doutora Patrícia Pereira de Oliveira, médica ginecologista e obstetra, que vai falar com a gente sobre pele menopausa. É, eu acho que é esse o nome. Alguém já espirrou ao vivo? Eu já acabei de fazer isso. Bom, doutora Patrícia, bora lá.
22: Às vezes você tem vontade de matar o seu marido? Você sente que está irritada, tem explosões de raiva com ele? Calma, calma, calma. Às vezes ele mereceria mesmo ser morto, mas outras vezes pode ser um dos sintomas mais comuns da perimenopausa, que é a explosão de raiva, principalmente com as pessoas mais próximas. Estudos americanos mostram que os índices de separação a partir de 50 anos, que se chama separação grisalha, entre aspas, são bem altos e podem estar relacionadas com a insuficiência da produção de estrogênio. Muitas vezes, fazendo o reajuste hormonal, ou seja, fazendo sua reposição hormonal, você nem mata o marido, nem perde o casamento. Já pensou nisso? Meu nome é Patrícia Oliveira, sou ginecologista obstetra, e a minha especialização é em menopausa e saúde da mulher. Ouça a Nativa FM para saber mais dicas como essa.
1: Maravilha, né? A gente não quer que ninguém mate o marido. Por isso que tem que fazer reposição hormonal, gente. Eu tenho batido muito nessa tecla aqui na Nativa. Reposição hormonal é vida, tá certo? Agora 3 horas da tarde e 17 minutos. Este foi o nosso Pausa pro Café de hoje.
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8: 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Nativa, vagas de trabalho, Caponeiro Pizzaria contrata pizzaiolo, auxiliar de pizzaiolo e recepcionista. Faça parte desse timaço, falar com o meu xará Tiagão, 998340656, 998340656, 998340656. 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É hora de aumentar o rádio, vem participar, vem se divertir, lembrando a todos, é isso mesmo, minha gente querida, está chegando a hora, nos dias 18, 19 e 20 de setembro, Piratuba recebe a Feira Super Casa, é isso mesmo. Tudo para sua casa, tudo para você ser feliz. Expositores de todo o sul do Brasil. Tem expositor de Curitiba, Paraná, Florianópolis, de Piratuba. 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Vamos de música aqui na Nativa FM 105.7. A Nativa será a rádio oficial do evento.
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E dia 10 de outubro tem macarronada da Nativa, vai ser na Afus Oeste, em Chapecó. Vai ser uma macarronada muito legal, parte dela vai ser beneficente para a Avro, Associação das Voluntárias do Hospital Regional. Então você não pode perder, tá certo? 5% de toda a renda vai ser destinada à Avro. A Avro, que é uma entidade que eu particularmente já ajudo há muito tempo. A minha mãe é voluntária na Avro, as mulheres fazem um trabalho muito sério lá, inclusive é uma associação que beneficia não só as mulheres de Chapecó, mas de todo o oeste de Santa Catarina que vêm e se utilizam dos serviços do Hospital Regional de Chapecó. Então, nós não vamos estar ajudando somente Chapecó, nós vamos estar ajudando toda a região oeste. Então, assim, é R$65 a macarronada, é livre. Tá, come à vontade, quantas vezes quiser, vai ter galeto, vai ter frango, vai ter... Bom, galeto e frango é a mesma coisa, né? Óbvio, claro, é isso mesmo, tá? Gente, mas o que eu não tive tempo de comentar semana passada, que eu até agora gostaria imensamente de saber o que que o cara do Gol estava fazendo pra ter 5 viaturas da polícia atrás dele. 5 que eu vi, porque eu acho até que era mais. Porque um golzinho quebrado daqueles... pauleado daqueles, e nós precisamos de 5 viaturas. Gente, polícia, militar, eu adoro o serviço de vocês, sou muito grato por vocês protegerem a nossa sociedade, mas vocês em 5, 6 viaturas, para pegar um Gol, eu até achei que era uma operação onde tivesse mais gente envolvida, eu queria saber o que que tinha. O cara era drogado, tinha... Eu quero saber, inclusive, se os colegas de imprensa estiverem nos escutando nesse momento... Eu gostaria de saber, por exemplo, era uma operação grande de droga, porque só aparecia o golzinho, o piá sem camisa, né? Ainda, um dos policiais, para além de conseguir captar ele, teve uma serventia que foi segurar as calças dele para não aparecer o cofrinho nas imagens. Porque, do contrário, não teve outra serventia, 6 viaturas da polícia. Eu achei, assim, uma vergonha, porque a não ser que tinha, fosse uma mega operação, etc e tal. Aconteceu semana passada. Então, por isso que eu estou pedindo, porque até agora não saiu em nenhum lugar, nós não conseguimos nenhum boletim, qual era o motivo do piazinho do Gol tá disparando da polícia. Logicamente que o guri tá errado, deve ter tomado uma tunda de pau, porém, eu só não entendi o porquê 6 viaturas atrás de um Gol caindo os pedaços que nem era aquele. Entendeu? Coisa que, assim, ó, uma bem andada dava conta do serviço. Quero saber ainda qual foi o motivo, tá certo? Faltando 10 minutos para as 4 horas da tarde, você agora vai escutar Ana Castela.

Turma da Nativa, maravilha estar com você, 105.7. Daqui a pouquinho nós temos, é claro, mais música para você. Nós vamos falar também das fofocas dos famosos e também os destaques do nosso cliquenativa.com.br. Eu sou o Thiago Freitas e você fica com a gente até às 18 horas, porque às 18 tem o Nativa Entrou no Grupo. Eu amo Nativa Entrou no Grupo, porque repercute todas as principais informações do dia. Falando nisso, hoje tem lançamento da Oktoberfest em Chapecó. O lançamento vai ser lá no Pulse Open Mall, é isso mesmo. A Oktoberfest, que acontece nos dias 6 e 7 de novembro, a Rádio Nativa também será apoiadora deste grande evento. Faltando 3 para as 4, você está na Nativa.

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0: Hora de música para você agora, 5 horas da tarde e 8 minutos. E para esse início de semana, que já não é mais tão início, o que eu posso dizer é o seguinte, viu? Não deixe que seus sonhos sejam abafados por ninguém. Não deixe ninguém diga o que você deva ou não deva fazer, onde você deve ou não deve chegar. Siga o seu coração, siga os seus sonhos e continue com a Nativa aqui na 105.7. Chegando Roberto Carlos, detalhes.
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0: Pernativa, muito obrigado pela sua audiência, pelo seu carinho. Amanhã, se Deus quiser, a gente se encontra. Eu sou o Thiago Freitas e fiquei com você até agora. Na sequência tem Nativa Entrou no Grupo. É isso mesmo, tá certo? Obrigado pelo carinho. Amanhã a gente se vê, tá? E não esquece, né, de aproveitar o máximo o seu dia, de ficar com a gente aqui na Nativa FM, porque o Nativa Entrou no Grupo é uma delícia de programa, tá certo? Beijo, até lá, até amanhã, se Deus quiser. Tchau, tchau. Muito
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0: Da 40, galinha da 40, boa noite, boa noite, tudo bem,
1: boa
0: gente?
1: Boa noite!
2: Graças a Deus. Se é cara de segunda, eu volto.
1: É verdade.
0: Cara de segunda, se é cara de segunda-feira, então...
2: Eu volto, então.
0: Passa na salinha antes ali,
1: gente,
0: ó.
1: Gente...
0: Fala que você vai embora.
1: Quase falei segundou. É. Não, terçou.
2: Não, segundou, não é?
1: Pra você, né, cara pálida, que não trabalhou ontem.
2: Quem falou que não trabalhou?
0: Ah!
2: Oh, eu pensei.
1: Ah, tá. Aham.
3: Tava monitorando.

0: programa recomendado para maiores de 10 anos.
1: Opa, vamos nessa, gente.
0: Maiores de 10 anos.
1: Oh, a partir de agora, a Nativa entrou no grupo. Ô, galinha, sentimos sua falta ontem, neném.
2: É, mas eu fiquei olhando, já vi que teve problemas, tivemos falhas, mas ah, depois conversaremos.
3: É, cada
1: falha
3: uma.
1: Técnica. É, me chamou de canalha. Os ouvintes ouviram, viu?
3: Ah, é. Ouviram? Colocamos o seu áudio no ar.
1: Ouviram, com
3: para
1: certeza.
3: Os ouvintes escutarem como você trata
1: como
3: a gente.
1: Como você trata? É.
2: Falei não. Mentira?
1: Pior que não, viu? Pior que não. Aqui, ó. Isso aqui, ó.
4: Não adianta botar que Márcio Cruz exclui do grupo, não, viu? Canalha.
3: E falou com gosto.
1: Rapaz. Ai, muito bem. Gente, vocês estão bem, né? Graças a Deus.
2: Graças a Deus, tranquilo.
1: Boa. Taizinha.
2: Eu vou ficar melhor dia 11 de outubro.
1: É, férias?
3: Ah, é?
2: É outro feriado.
1: Outro feriado.
3: Meu Deus. Nossa, mas já tá pensando no próximo.
1: Marquinhos
2: Chico. E nas férias.
1: Maria.
3: 11 de outubro, dia das crianças, 12 de outubro. É, quer dizer que ele já vai fazer uma emenda,
1: olha
3: né?
1: Olha aí, ó.
3: Eu entendi tudo.
1: Ô, chefia, pelo amor de Deus, não dá, viu? Daí 40, queremos saber a fofoca. Vai,
3: ah,
1: vai,
3: gente.
1: Conta, dona Maria, conta.
3: Hoje, nós vamos falar de amor.
1: Ai, que delícia.
3: É bom ter um lovezinho, né? Um amor
1: uma
3: do seu lado.
1: Uma vizinha?
3: Um lovezinho.
1: Ah, um lovezinho.
3: É, um crush. Um love. Tá. Alguém pra chamar de amor.
1: Oh,
3: mas
1: Deus.
3: Nós precisamos nos atentar aos sinais.
1: É.
3: Por esse motivo, nós vamos dar dicas aqui de como identificar um amor obsessivo e possessivo.
1: Tóxico.
3: Tóxico.
1: Ai, meu Deus. Gente, pegar zaza.
2: E eu digo que o principal não é detectar.
1: É o quê?
2: Tomar atitude ou não entrar. Esse
3: é boa.
1: É isso aí, gente. Siga para mais dicas. E aí, turma, velho? Hoje, meteoro vem ou não vem?
2: Olha, é um assunto triste. Que a gente vem abordando ele aqui algumas vezes já. E a gente fala, você acompanha realmente o seu filho no na internet, no celular?
1: Ih, lá vem, hein? Lá vem.
2: É... Você conhece aquela plataforma Discord?
1: Sim, eu tenho medo desse negócio aí, meu.
2: É, então, teve um pai de adolescente que fugiu com o jovem do Discord... E pai chora pedindo pra ela voltar.
1: Não, peraí.
5: Menor de idade?
2: 13 anos.
3: Isso.
2: Pelo que as amiguinhas falaram, embora a gente vá entrar mais no assunto, ela de 13 anos, ele 28, querendo levá-la para o Canadá.
1: Nossa, gente do céu. Depois que a gente fala, monitora, seja chato, você é pai,
2: gente.
1: Você é mãe, é isso aí.
2: Pessoal, sabe...
1: Ai.
2: Antigamente as mães falavam assim, que quero saber com quem você anda. Hoje eu quero saber com quem você fala.
3: Pois é.
1: Com quem você fala,
3: ligado.
1: É isso aí.
2: Porque hoje tá dentro de casa.
1: Acessa. Meu Deus.
2: Tá dentro de casa.
3: E você, o Boca de Sacola?
1: Ó, Boca de Sacola hoje vai falar o seguinte, ó. Você já parou pra imaginar que a sua profissão aí pode tá indo pras cucuias, pro beleléu com essa coisa de inteligência artificial... A evolução da internet, da tecnologia. Eu já cheguei a pensar que um dia pode estar aqui, ó.
5: 6 horas, 2 minutos.
2: Ah, mas ninguém começo. Vai fazer a palhaçada.
1: É, mas não vai, nunca vai ser humano, né? Pode ter um locutor aqui, um robô aqui falando, mas nunca vai ser humano.
2: Por então... exemplo, que eu sei que já acabou,
1: é
2: pessoal de telégrafo, né? Telex, não tem mais.
1: Faz tempo isso aí, não.
2: Então, mas já acabou. São profissões que já acabaram, não acabaram?
1: Isso, é verdade.
2: Datilografia.
1: Não, a
2: acabou.
1: Isso é verdade, verdade.
2: Agora você tem o digitador, mas datilografia mesmo não tem mais.
1: Então, mimeógrafo, aquele cheiro de álcool.
3: Faz tempo, hein?
1: Pois é. Ó, vamos nessa, então vamos discutir
2: é que
1: os assuntos.
2: Aqui eu tô do negócio do ChatGPT aí dos anos 80.
3: Datilografia aí, só nos 80. Falando nisso...
1: Era pra poucos.
3: Tiramos uma foto que está sendo
2: Deus,
3: montada aqui.
2: Tiramos quem, cara?
3: Eu, você e Boca de Sacola. E tá aqui, ó, o chat tá montando uma foto bem legal pra gente postar.
1: Gente, vai lá, vocês vão gostar.
3: Porque entramos na trend também, tá?
1: Vocês vão gostar.
2: Eu tenho certeza.
1: Eu tenho certeza.
3: Arroba Dai40.
2: Arroba galinha.nativa.
1: Fala, Márcio Cruz.
2: Fala, qual que é?
1: Fala, Márcio Cruz. WhatsApp liberado! Dazinha, 9198-409-6019.
3: Olha, vamos, gente. Voltou trabalhando, hein?

0: 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Poeira
1: da lua.
0: Ó, Marcos, ó, Belucci aí. Poeira da lua. São 6h17 agora. Ele já chegou aqui, Vanderlei. Vanderlei pra falar de Up for Man.
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0: Passam 6 horas 31 minutos, hora de Brasília, dai 40 agora com a palavra.
1: Aí, você falou de medida certa. É o que precisa ter em um relacionamento, né, gente?
0: É mesmo.
1: Então aqui nós vamos falar como identificar um amor obsessivo e possessivo. Olha essa música, cara, esse cara
2: que
1: sou
2: pensa
1: eu.
2: Em você toda hora.
3: Isso é obsessivo e possessivo.
1: Ele é, que medo.
3: Cara chato.
1: Você sabe que eu escutava essa música e eu achava a coisa mais romântica, mas agora,
0: peraí,
1: sabendo que é um relacionamento tóxico, eu corro.
0: Esse cara. Não, calma aí. Esse cara é o cara.
1: Olha lá, o... não sabe ficar sem mim, Deus me livre. Então, gente, vamos lá. O seu parceiro ou a sua parceira exige resposta imediata? Por exemplo, mandou uma mensagem e você não respondeu em 5 minutos, já vem aquela mensagem. E aí, tá fazendo o quê? Não responde por quê? E isso no começo parece até uma preocupação, né? Mas depois acaba virando uma cobrança.
0: Possessivo.
1: Seu parceiro ou sua parceira não aceita que você tenha o seu espaço. Você fala que quer ficar um pouco sozinha ou sozinho e a pessoa já entende como falta de amor. Aí começa a se vitimizar. Você não me ama mais? Não tá querendo ficar comigo?
4: Você
1: não,
4: só pensa em
1: né?
4: Você.
1: A pessoa só tá querendo um espaço pra ela.
0: Espaçosa demais.
1: Seu parceiro ou sua parceira monitora suas redes sociais. Quer saber tudo, quer saber quem curtiu, quem comentou, quem você segue, quem você começou a seguir. Aí por quê? Quem é essa pessoa? Eu quero saber tudo. Começa a sufocar. Essa pessoa também quer controlar a sua vida, né? Quer saber com quem você conversa, pra onde você vai. Ah, que roupa você vai colocar pra sair. Com quem você pode sair, essa pessoa começa a falar com quem você pode ou não pode estar.
0: Ele não pode nem falar, põe a blusa que tá frio. Meu Deus.
1: E aí isso Oxi. Também já não é cuidado, né, gente? É controle. A pessoa quer ter controle sobre a sua vida. Ciúme excessivo. A gente tem que parar de romantizar esse tipo de ciúme, né? Porque ciúme não é prova de amor. Tudo que te sufoca não tem como ser prova de amor. Então, assim, uma coisa é ter um ciúminho, aquela coisinha, né? Ai, amor. Ó, para, hein? Para de ficar olhando pra tal lugar que eu não tô gostando assim, mas daquela forma carinhosa. Outra coisa é quando passa do limite. E aí, isso passa a ser um sinal de insegurança e comportamento possessivo. Também aquela pessoa que quer estar presente o tempo todo. Você não tem tempo pra nada. Né? A pessoa quer ocupar todos os espaços da sua vida e não respeita a sua individualidade.
0: Ah, para, meu, isso aí é papinho.
2: Esse cara sou eu.
0: Meu Deus. Ó, então quer dizer que todo mundo que ouvir essa música agora vai lembrar disso daí, ó.
1: É.
0: Rapaz, estragaram a música. Ô, mulherada, pelo amor de Deus, vocês estragaram a música do rei agora.
1: Não, não estragou, não. E além de tudo, precisa também tomar cuidado quando você começa a se sentir culpado por tudo no relacionamento. Quando você passa a duvidar até do que não faz sentido e quando você começa a ter medo. Medo do seu parceiro. Aí você começa a ficar com ansiedade, autoestima baixa. Que
0: não,
1: é tudo
0: pode,
1: isso que acontece.
0: Pode. Tem que colocar limite, tem que colocar limite. Colocou limite, já tem que cortar o mal pela raiz ali. Pronto. Aí não vai acontecer nada disso aí. Ops, para, rapaz. Ô, emocionado, para aí. Você fica mandando mensagem. Eu tô bem, tô trabalhando, não pode ficar respondendo agora.
1: Aí tem mais, pode, né, galinha? Prudento. Essa pessoa começa a fazer você a se afastar dos seus amigos, da sua família. Começa a realmente ter controle total da sua vida.
5: Olha, eu cada vez mais eu acredito.
0: É por isso que eu não namoro.
5: Não, as pessoas estão extremamente carentes.
0: Aí, velho.
5: O cara que faz isso é carente, a mulher que faz isso é carente.
0: Carente.
5: Ela não gosta dela, ela precisa dos outros pra poder sobreviver. Mandou uma mensagem, não respondeu em 5 minutos. Se me der uma cobrada dessa, parece que tá trabalhando, isso. Tá fazendo alguma coisa. Porque então vai caçar o que fazer.
0: É sobre ele e sobre ela.
5: Não,
0: isso aí.
5: Os dois lados.
0: É isso aí.
5: Os dois lados. Porque eu acho uma bobagem tão grande isso. Isso é próprio das pessoas que não têm confiança em si.
0: Não sabe olhar no espelho e falar assim, rapaz, você é o...
5: Não, as pessoas precisam do outro pra poder mostrar, pra poder sobreviver. Você não tá, acho que não tenho nem palavra pra falar um negócio desse, porque acho uma besteira tão grande a pessoa.
1: A pessoa fica dependente emocionalmente da outra pessoa.
5: A pessoa que se sujeita a isso, eu acho que é uma pessoa extremamente infantil, e a pessoa que provoca essa dependência no outro é canalha.
0: Boa, é isso aí.
1: Viu, canalha?
0: Não precisa depender de ninguém. Você não precisa depender.
5: O canalha não é aquele canalha que eu falei ontem.
0: Não é.
5: É outro.
0: É outro canalha. Bate aí, eu tô solteiro a partir de hoje, não quero mais saber dessa pegação, exceção de
1: você
0: saco.
1: Você tá o quê?
0: Eu só falei só pra ficar. O vídeo ficar.
1: Já chega uma mensagem.
0: Meu Deus. Mulheres, vocês já detectaram um ser desse?
5: Mulheres e homens.
0: E você, homem, já detectou uma ser dessa aí na
1: sua
0: vida?
1: Serve para os dois.
0: Um ser desse aí. Muito bem, ó. 9198-409-6019.
5: Mas vou dizer uma coisa, hein? Em questão de ciúmes, quem é muito maior é a mulher.
0: Isso é verdade, viu?
1: Olha, nós já discutimos aqui sobre
5: isso. Bastante.
1: Daqui a pouco eu vou falar.
5: Ciumenta até com a gente.
1: Eu tenho ciúmes mesmo. Eu cuido do que é meu.
0: Pronto, aí, ó.

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0: dentro. Já.
1: Coloca onde?
0: Coloca dentro.
1: Dentro?
0: É dentro, meu amigo. Muito bem, ó. Já tem aqui opinião dos ouvintes sobre inteligência artificial, sobre o Discord, que daqui a pouquinho o Galinha vai falar. Sobre ciúmes também. Nota que Dai 40 trouxe aqui essa possessividade no relacionamento.
1: Isso aí eu já falo que é falta de...
0: De confiança.
1: De confiança, falta de orgulho próprio.
0: Amor próprio também. Quando você se ama, você não precisa do amor dos outros, né? Então...
1: Também não fica se olhando muito no espelho, se amando. Nossa, como eu sou fortão, não sei o que, que... Isso aí é um passo para...
2: É verdade.
1: Um passo para o sucesso.
2: O ciúme leve é apenas um medo comum de perder quem se ama. Mas ele vira controle assim que tenta mudar ou limitar a liberdade da outra pessoa.
3: Então, o ciúme, pra mim, ele é sadio até a medida de você se preocupar e se importar com a pessoa. A partir do momento que ele começa a virar algo só de desconfiança e falta de confiança, ele passa a ser algo doentio e perigoso.
0: É verdade, porque tudo que você desconfia é ruim,
1: pera aí,
0: né?
1: Peraí. Tem... Quando a gente fala de agressão de homem a mulher, ou a mulher a homem, agressão, filho, começa como?
0: Ah, começa na... Aqui, ó. Aqui
1: verbal. Na conversa, no verbal. É a mesma coisa esse negócio do ciúme. Olha, o ciúme é bom se ele não for doentio. Deixa começar a fazer.
0: Quando tem um comentário assim, você tem certeza que você vai assim, ô Dai? Com essa boca aí parecendo com o meu frango?
2: Né? É tipo isso. Aí não. Vem a roupa, né? Nossa, essa vai, roupa, assim você
1: nossa,
2: não vai
1: precisa
2: sair
1: assim. Abraçar o garçom?
2: E o engraçado é que normalmente a pessoa conheceu a outra pessoa, vai, usando uma roupa curta, fazendo aquilo que ela gosta.
0: Isso.
2: E depois a pessoa...
1: Quer mudar a pessoa, mas sabe mudar por quê que ela... Pessoa, então gente. Vamos lá. Então, vamos supor que eu fosse um cara bonito, né?
0: Não, você é um cara.
1: E arrumasse uma mulher pra passear comigo, né? Então, enquanto ela me viu lá atrás, estava tudo bem. Porque ela não tinha o sentido de posse aí. Aí ficou junto. Aí passou uma mulher e me viu, o que você tá olhando?
0: Poxa.
1: Gente, não mudou nada. Nada. Ela começou a se sentir insegura dentro do sentimento de posse. É isso que eu... É, essas coisas que eu não acho legal. E falo, inclusive, quando eu... Às vezes começo algum relacionamento, alguma coisa... Se tiver alguma coisa que incomodou, fala logo. Porque às vezes eu posso cometer esse tipo de coisa, também, claro.
0: E não pode falar na primeira olhada. Se tiver a segunda olhada,
1: não,
0: aí
1: eu posso, por exemplo, cometer um negócio de ciúme e falar, pô, tá curta, sei lá, qualquer coisa assim. A pessoa tem que falar na hora. Opa.
2: Sabe qual é o problema? É que no começo do relacionamento, isso, as pessoas acham graça. Nossa, tá com ciúmes de mim. Olha, tá cuidando de mim.
1: É igual quando começa a agressão verbal. É igual...
2: Só tava nervoso.
1: Isso, então, aí vai indo.
0: Tem a...
1: Aceita esse negócio de... Ciúme é bom enquanto ele é... Ele não é possessivo. Não dá pra você saber. Se deixou começar a crescer, filho, é que nem mato. Vai que vai.
0: Inclusive, um detalhe sobre isso já. Pausa aqui esse assunto, porque, ó... Profissão, inteligência artificial. Será que sua profissão vai pros beleléu?
1: Márcio, imagina se eu fosse namorado da Dai ciumento. Fomos no aniversário de um amigo.
0: Meu Deus.
1: Não, fomos no aniversário de um amigo. Entramos ao bar, ao recinto.
0: Aí,
1: eu comecei a cumprimentar as pessoas. Então chegou um cara do lado da Dai. Bonito, altão, tal. Ela, oi, como vai? Me beijinho no cara. O cara falou, a senhora vai querer tomar o quê? Era o garçom. Não, você conhece o garçom.
2: Eu já cheguei beijando o garçom, é verdade. Se é uma pessoa ciumenta, ia começar a falar que eu já tinha até um caso com o garçom.
0: A Karine vai falar do outro assunto aqui, que é sobre improvisões, inteligência artificial, internet e tal. Ó.
4: Às vezes eu vejo lá, ai mãe, fiz 3 trabalhos escolares hoje, montei os slides. Aí eu fui olhar os slides que a bonita montou, falei, você que montou? É mãe, eu. Eu dei as coordenadas e o chat fez, eu falei, caraca, na minha época eu tinha que me virar, ir pra biblioteca, fazer as coisas, me virar pra fazer. E se a professora desconfiasse que a gente copiou o conteúdo total dos livros, era simplesmente deletado o trabalho.
0: É, nem vergonha falar, hein?
1: Nessa hora, pega qualquer tema e fala, faz uma redação pra mim agora então.
0: Só
4: não,
0: dá,
4: vai não.
0: Só dá uma tema.
1: Tá aqui o papel e a caneta, faz uma redação.
0: Por isso que tem muita gente que cai na redação, né? Ó, Silvia, falando do assunto que o Galinha vai trazer daqui a pouco também, do Discord.
2: As plataformas digitais deveriam ser responsabilizadas, mas a gente sabe que a nossa legislação é falha, né? E os pais, eles têm que estar sempre muito em cima das crianças, dos adolescentes, porque eles têm uma habilidade de entrar e descobrir sites, páginas paralelas, lugares assim que a gente nem imagina.
0: É isso aí. Já tem detalhes sobre isso aqui e muito mais. Vem. Ó, vamos tocar Mulher Segura agora, hein?
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6: E essa música super combina.
0: Então vamos tocar.
6: Ninguém
0: ela,
6: segura uma mulher segura.
5: É verdade.
0: Você não vai postar essa foto que você falou que ia postar nos anos 80.
6: Já postei.

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0: cá estamos nós. É claro.
1: Sabe aqueles caras que andam em cima do arame de um prédio no outro?
2: É.
1: Eu vou apelidar eles de Márcio Cruz.
3: Parkour. É. Não tem um pessoal do parkour também?
1: Não, parkour
3: também?
1: É o que pula, né? Esse é o que anda em cima. Não, esse é o que anda em cima de um... Tá corajoso, inclusive, de um arame de aço.
2: Tá demais.
1: De um prédio pro outro. Tá sempre, corajoso.
3: Sempre corajoso.
2: Você tá todo trabalhado na coragem.
1: É, vai, coragem.
2: Olha, tô te aplaudindo de pé, meu querido.
4: Sujou, hein?
1: Tá sujo.
2: Colocou, não tem nada sujo, não. Sujou. Tá limpo, limpo, limpo.
1: E o tamanho do pompom pra esconder o chifre?
2: Chifre de quem, cara pálida? É, sou solteira, não tenho agora como levar chifre.
3: É, gente, quem trabalha no estúdio fechado assim, sabe? Uns sentem mais frio, outros...
1: Então, mesmo porque o ar-condicionado tem que estar...
3: Um vai estar encapuzado, outro com blusa.
1: Porque
3: então,
1: o principal.
3: Isso que ela mandou a touca.
1: Do ar-condicionado é pros aparelhos.
3: É isso aí.
1: Então cada um se vire.
2: Não,
1: possível.
2: Mas o melhor é o pompom.
1: Esse pompom é lindo. É lindo.
3: Você tem que postar isso aí.
2: Eu vou postar já já, gente. Vocês vão ver o meu pompom.
3: Vai lá ver a foto dos anos 80.
2: Isso.
3: Porque tem isso... gente falando, nossa, Dai, por
1: mas
3: quê?
1: Mas nossa, por quê, hein?
2: É. Então, é porque eu tô de costas. E o chat, ele...
1: Não,
2: nossa,
1: mas
2: ele arrasou
1: a gente
2: na foto.
1: Tem uma abundância de seguidores, não tem?
3: Meu Deus,
1: mas não tem uma abundância de seguidores?
3: Abundância de seguidores.
1: Ó, vai vê ver lá, ó. DAY40 escrito.
3: Uhum.
1: Galinha.nativa, e o seu?
3: Fala Márcio Cruz.
1: Pode falar, mas
3: fala,
1: qual
3: Márcio
1: que é?
3: Cruz.
1: Qual que é, Márcio?
2: É esse.
3: Ó, a Amara vai falar aqui de ciúmes. Fala, Amara.
5: Ciúme demais. Não é legal numa relação, é uma possessividade, né? Que não é bom pro relacionamento. O relacionamento tem que ser saudável, seguro. Um tem que confiar no outro. É, cobrar não é bom. Controlar não é legal. É isso, ciúme demais, possessividade não é bom num relacionamento.
3: Controlar sua dívida.
1: Tudo começa num ciúmezinho, num controlezinho. Não tem que ter nada.
3: Tem que ter nada.
1: E depois não enche o saco também. Ah, você não tem ciúme, é porque você não gosta de mim, você nem liga.
3: Tem que deixar fruir.
1: Deixa as coisas dar. O ciúme tem que ser demonstrado em outras horas. Não,
6: quando
1: ciúme,
6: começa aquele
1: aquela possessão.
6: A mulher não pode conversar com ninguém, não pode conversar com o vizinho, não pode fazer isso, não pode fazer aquilo. Isso aí já é maluco da cabeça, não tem confiança em si próprio. Pra mim é isso.
3: É isso aí, ó.
1: E se o maluco tá fazendo tudo isso aí, porque ele tá fazendo uma coisa errada, tem medo que
2: você
1: descobre.
2: É.
1: Sabe, começou a prender muito, segura que lá vem chum.
2: Normalmente é assim.
3: Inteligência artificial, Claudiana falando aqui, ó.
7: Eu acho que, querendo ou não, a inteligência artificial, ela vai diminuir bastante seus empregos, porque quanto mais se atualiza, vai diminuindo os empregos, sim. Vai roubar um pouco, né, dos empregos das pessoas, porque já tem lugares hoje em dia que você chega a algum supermercado, por exemplo, que já não tem mais pessoas no caixa, né? Você já consegue passar sozinho. Então, tipo assim, se vários estabelecimentos forem fazendo isso, vai chegar o momento que vai diminuir os empregos fixos. Então, acho que, indiretamente, a inteligência artificial acaba roubando, sim, né, os empregos.
3: Eita, lasqueiro, ó. Josemir também, mesmo assunto.
8: Eu acho que esse aí não tá com nada, não. Pode melhorar as coisas, mas a gente que põe a mão na massa. Nada é perfeito, porque a IA é só ilusão, só filtro. O que vale mesmo é a mão de obra, a mão na massa, entendeu? O bem feito é a pessoa que faz, não é a IA, não.
3: Então, Josemir, tem profissões que a IA, ela tá começando a ocupar um espaço maior. Tem profissões que realmente, outras profissões que realmente a IA não vai substituir, de verdade. Não vai substituir. Precisa levantar um prédio, talvez pro projetista, a IA vai ajudar a fazer a desenhar.
2: Não vai levantar
3: agora
2: um prédio.
3: O cara lá, na hora da empreitada, a IA
1: pode
3: vai fazer.
1: Até
2: não tem como
1: aquelas,
2: substituir.
1: Aqueles caminhões que concretam lá em
3: do
1: cima.
3: Computador.
1: Tá. Mas se não tiver o cara lá embaixo pra ligar, a alavanquinha não vai jogar o concreto lá em cima.
3: Você sabe que essa evolução do robô, esses dias colocaram um robô pra correr, ele correu mais que o Usain Bolt. Eu tava vendo o vídeo. Mas também, ele não freou, mas deu de cara.
2: Esses dias eu vi um robô lutando. O cara empurrou ele, ele luta.
3: Ele fica em posição de defesa.
2: Nervoso.
3: Dá até medo, meu.
1: Eu quero ver se o robô...
3: Eita, o robô não vai, não.
2: Ah, estão dizendo que em breve.
1: E se ele não conseguir desligar?
2: Já pensou? O robô em cima de você.
1: De mim não, cara.
3: Já pensou que a pessoa chegar e falar, um desse aí me roubou a carteira hoje. Olha aí, ó. Já pensou?
2: Ah, tá, tava demorando.
3: Lógico. Não, velho. Oh, não.
2: E vai?
3: Não. Dói! Andressa vai falar do Discord, hein?
1: Vamos falar.
3: Vamos lá, Discord. O assunto é sério, gente. Daqui a pouco a Galinha vai trazer detalhes aí.
9: Então, as plataformas têm responsabilidade, principalmente na proteção de adolescentes. Mas essa segurança precisa ser construída junto com a família e a escola, ensinando os jovens a reconhecer os perigos e não confiar cegamente em pessoas que conhecem pela internet.
3: Muito bem, Andressa, é isso aí. Já, Galinha vai dar detalhes que o negócio é muito sério, tá? Ó, não mexe nas minhas gavetas.
2: Tá aí, ó, o ciumento.
3: Eita, mas ela tá acabando não com todas as músicas, você já viu?
2: Mexe nas minhas.
3: Já acabou gavetas. Com o Roberto Carlos. Já tá acabando com a música do Daniel.
2: Não, aí, ó. Essa do Roberto Carlos eu se não quiser, vejo mais graça.
1: Se quiser mexer nas minhas gavetas, mexe, mas põe de volta.
2: Desapegar.

0: meu velho?
1: Isso é como se fosse uma bala alojada na família mesmo, no coração da família. Ana Clara Alves Silva, 13 anos. Fábio Soares, o pai dela, fez um apelo. Volta pra casa, minha filha. Nossa família está devastada. Mas como? Por que essa menina sumiu de casa? Porque ela ficou conversando. Ela é de Anápolis. Ela ficou conversando com uma pessoa e comentou com as amiguinhas do tal do Discord, que é uma plataforma, né? E deixou uma carta para a família dizendo que ela estava indo embora atrás do amor dela. As amigas da escola dizem que o rapaz, pelo que ela conversava, tinha 28 anos e queria levá-la para o Canadá. Agora, essa plataforma Discord, ela é um problemaço, né? Porque não é que nem, por exemplo, o WhatsApp, que você pode espelhar o WhatsApp do teu filho no teu celular. Não dá. Tem algumas coisas que se chama controle família, você sabe, pode vir a saber com quem que a sua filha está conversando, o seu filho. Mas o que eles estão conversando, e se é a pessoa mesmo, você não consegue saber. Há um tempo atrás, nós demos até essa notícia aqui, que um paneleiro é o cara que é o líder do que eles chamam panela. Então, nós temos uma panela do futebol líder, e tem o líder, né? E esse líder começa a mandar fazer as coisas. Por exemplo, ó, vai lá, corta a pata do cachorro e põe na boca. Sim. Se corta o braço e publica. A
2: criança vai obedecendo, né?
1: Vai obedecendo aí. Posta uma foto, um nudes, e a pessoa coloca. Ela quer parar de colocar, fala, se você parar, eu vou publicar. Aí acabou, né? Aí entra a chantagem, acabou. Então, a melhor maneira de se proteger alguma coisa em relação a esse Discord é, primeiro, conversar muito com seu filho. Qualquer mudança no temperamento, ele pode vir de duas coisas: droga ou má influência de redes sociais ou de companhia. Então, isso são duas coisas que você tem. Você sempre teve um filho calmo, tranquilo, gostava de jogar bola.
3: Calmo até demais.
1: Depende, ele começa a ficar introspectivo, fechado, quer ficar no quarto.
2: Não quer fazer mais nada, né?
1: Não quer fazer. Algum problema ele tem. Veja na escola, vê com os amiguinhos. O que está acontecendo? Porque
3: ou numa terapia.
1: Não tem como nem o governo travar esse Discord, porque ele é uma plataforma B, né, Marcos? Pois é.
3: Era para a comunidade gamer, aí foi abrindo, todo mundo hoje tem acesso.
1: Então,
3: aí,
1: você consegue até saber com quem que a pessoa está lá. É, DAI 40. Pode ser a DAI 40, pode não ser a DAI 40. Porque não existe reconhecimento facial, não existe nada disso.
2: E tem pais que levam isso, ai, na boa, né? Ai, deixa lá jogando mesmo, pra não ficar enchendo o saco, e isso, e aquilo outro. Depois os problemas são muito maiores. É,
1: Ana
2: então
1: Clara,
2: tem que ficar de olho.
1: A Ana Clara não vai ficar enchendo o saco em casa.
2: Pois é.
3: A primeira
1: porque
3: pergunta...
1: Porque ninguém sabe onde ela tá.
3: Que você tem que fazer pra uma criança que tá nessa plataforma, que entra assim, é... O que você quer aí nesse Discord?
1: Porque
3: o que você faz?
1: Essas comunidades, essas panelas, exatamente. Então você é da comunidade do quê? Do gamer. Você é da comunidade gay, você é da comunidade dos médicos, você entra lá. E vai ter as pessoas que vão se destacando e vão se tornando os paneleiros. Agora só tem um jeito. Conversa com seu filho, com a sua filha. É diálogo, não tem outro jeito.
3: É isso mesmo. Você é autoridade, hein?

0: 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Simone Mendes, direitos iguais. 7h27. Ele tá de volta. Quando o homem tá de volta, é porque tem coisa boa, boa pra acontecer nessa terça com cara de segunda. 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
2: 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Uma energético moça fazia, é o maior veneno.
1: Fazia caminhada. E aí o médico tava falando, certo. Olha, não é porque ela tomou 3, é porque assim, há quanto tempo que ela tava fazendo isso?
2: É isso aí.
1: 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A pessoa acordava pela manhã, ao invés do café, já era uma latinha de energético.
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2: Olha que doido.

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0: Nativa entrou no grupo, são 7h37, hora de Brasília. Ó, estamos aqui, rapaz, mas rola as fofocas nos bastidores de coisas que estão acontecendo aí. E é isso. Ô, Dai. Vamos falar aqui do... Você me mandou uma aqui, que essa é bem legal. Do Henrique e Juliano.
1: Rapaz, o respeito que esses dois têm pelo Zezé de Camargo. Qual foi a pergunta, galinha?
2: É assim. Isso aí chama-se não meter a mão na cumbuca.
1: Isso!
2: Começa a não meter a mão na cumbuca. Além do respeito pelo artista Zezé, que eles são fãs, né?
0: Exato.
2: Perguntaram assim numa entrevista pro Henrique e pro Juliano, estavam os dois. Uhum. O Zezé anda dizendo que as músicas estão muito iguais.
0: As atuais, né?
2: As atuais. Você tem o áudio deles aí?
0: É aqui, ó. Vamos lá.
2: Olha a resposta do Henrique.
0: Vamos lá, ó. Tem um repórter que vai fazer a pergunta, ó.
3: Essa semana o Zezé de Camargo deu uma declaração. A gente postou nessa semana, o Zezé de Camargo deu uma declaração dizendo que ele acha que a música sertaneja está muito igual. Tá tudo muito igual. E ele falou, por isso que algumas músicas minhas fazem sucesso, porque acho que é um pouco diferente. O que vocês acham, assim, falando de mercado mesmo? Realmente está muito igual? Ele tem razão nessa análise dele?
4: Cara, o Zezé falou, meu amigo. Você é louco, cara. Quem falou?
3: Zezé de Camargo.
4: Ah, então tá bom, Mirosmar. É isso aí, irmão.
0: Você acha que o
1: Henrique ia falar? Você acha que ele ia discordar?
2: Não, é a mesma. Vai discordar do ídolo.
1: Ele não ia, não.
2: Não.
0: Mas você vê que o... Às vezes o repórter ele vai fazer um
2: pergunta.
0: Eu quero um corte
2: aqui. Quero já dar uma... Aí ele tentou virar pro Juliano. O Juliano já falou: nem me meto nisso aí, filho. É isso aí que o Henrique respondeu.
0: E esses dois provam mais uma vez de que eles não caem na pegadinha da mídia, meu. O Henrique e o Juliano, eles são muito diferenciados, né? Eles são muito.
1: Eles arrasaram na resposta.
0: Eles são na deles, não gostam de polêmica. Falam.
2: Não usam verbas públicas em show.
1: Escorregaram, ó. Escorregaram igual sabonete.
0: É tipo isso. Ai, ai, ai. Eles podem até ter uma opinião diferente, mas o respeito.
2: Lógico.
0: Prevalece,
1: e
0: né?
1: E outra, se eles falam Zezé alguma coisa, né? Ia sair em todo lugar.
2: Nossa, Henrique achou que o Zezé tá gagado.
1: Isso, né? E aí o povo já faz a confusão acontecer.
0: Maravilhoso, hein? Saíram liso. Ô, Janira, vai falar de ciúmes aqui, hein? Ô, mulherada, maneira aí. Ô, rapaziada, vocês estão bem, hein? Pelo amor de Deus, não ajuda, né? Por causa de uns. É sempre assim, né? Por causa de uns, todo mundo se queima.
2: É, não pode.
0: Lá vem o emocionado, ó.
5: Amor demais não é amor. Possessividade é doença. E eu conheço várias pessoas dessa maneira. Que é doente. Não é amor, é uma doença grave. Pergunta... Onde você está? Com quem você está? Que hora você vai chegar? Isso não é amor, é falta de confiança.
0: Manda pra Fátima Leão, amor demais não é
2: amor. É amor demais.
1: Até porque, música, né, gente, né? Amor tem que dar o quê? Segurança pro parceiro e não você se sentir sufocado, né? Se sentir que tá sendo vigiado o tempo todo. Isso é horrível.
2: Mulheres.
1: A melhor coisa é um relacionamento leve.
2: Ouvam o que eu vou falar pra vocês. Vocês querem prender um homem?
0: Look my eyes.
2: Quer prender um homem? Dá liberdade pra ele.
0: Né? Eita, lasque.
1: É verdade.
2: Onde você pôs a foto nossa lá do coisa lá?
1: Tá lá no Instagram.
0: E quem mandou postar, né?
2: Tá nos stories.
1: Tá lá no feed.
2: Mas era no stories.
1: Não,
2: eu falei pra pôr no stories.
1: Não, mas eu quero no feed.
0: Ah, mas você pode jogar no stories.
2: Mas você é impressionante, minha mãe, dai.
0: Rapaz, ele tá
2: feito. Tem que ser como queria. Você quer?
1: Você queria sim, rapaz, queria no feed sim, é no feed que vai ficar.
2: Isso é possessão?
0: E briga de marido e mulher, ninguém mete a
2: pé. Isso é possessiva?
1: Só muito.
0: Alice também, falando de ciúmes. Fala, Alice.
6: Um pouco de ciúmes pode até parecer naturalmente uma relação. Principalmente quando existe o medo de perder alguém. Mas eu acredito que esse limite, ele acaba quando a liberdade do outro termina. Como, por exemplo, cobrar as respostas imediatas, querer saber onde a pessoa está, ou até mesmo com quem está, querer ter acesso, até mesmo escondido, com o seu lado próximo, controlar roupas, amizade, horários, exigir prova de amor e até desrespeitar o espaço individual.
1: A pessoa que começa a te proibir de fazer as coisas que você gosta. Tem tudo isso, né?
2: Meu amor, quando você tem medo de perder, vai perder.
7: Alice, nem sempre você tá no país das maravilhas, viu?
1: Ah, não, Márcio Cruz, não. É sério. Chega, bem feito. Mais galinha, vai. Mais uma passada.

0: de homem.
1: 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Edson Hudson, papel de homem. Gente, vamos trabalhar, porque se nós não trabalhar, a IA daqui uns dias vai estar aqui, ó.
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1: Já pensou? Ó, deram uma atualizada aqui nos 21 cargos que devem desaparecer até 2030.
2: Ai, papai, tchau, tomara que locutor não tisse aqui, tá, papaizinho?
1: Eu vou ler, ó, vou pegar de prima, hein? Pegar de prima. Atendentes dos Correios. Rapaz, o Correio já tá na UTI já há um tempo. Já, né? Eu vou te falar, não. A instituição...
3: É que não vai mais ter, vai precisar de atendente, né?
1: Gente, é... Hoje tudo é tudo online, tudo, mas tudo bem, precisa...
3: O Brasil é tão interessante, mas é um país tão interessante, que eles conseguiram quebrar uma empresa que é monopólio. Era monopólio, pode, só, né? Tinha ela.
1: Só tinha ela. Ó, caixas de banco e atendentes similares, a gente já vê muitas agências aí...
3: Sem atendente.
1: Muito clean. Tem nada, meu, dá dó dos veinho que ainda vão no banco, que às vezes ficam perdidos ali.
3: O que tem que fazer é vai no gerente. Vai no gerente que tem na agência.
1: Sim.
3: E faz gerente atender. Vai no caixa eletrônico, o gerente não aceita ajuda de ninguém que esteja por ali, que deve, que não seja no banco.
1: Fala até baixo aqui, de acúmulo de função hoje em dia. O cara fazia, às vezes, uma
4: sobrecarregado,
1: função.
4: Sobrecarregado, né?
1: É, o cara, às vezes, tá fazendo tudo ao mesmo tempo.
3: Vai lá, reclama, não é?
1: Eu já nem entrei em banco.
3: Vai lá.
1: Digitadores de dados. Isso aqui já é um tempo, já que a gente já imagina... Oh, meu, o computador faz tudo sozinho. Até quem trabalha de casa... quem tem acesso do trabalho, acha que a pessoa tá trabalhando... Tá lá o teclado, tem tudo hoje em dia, meu, mouse mexendo, a pessoa
3: só que também tem a câmera do notebook ligado, do notebook. Na empresa, que tá vendo que não tem ninguém.
1: É verdade.
3: Só se puser um boneco.
1: Operadores de caixa.
4: Tem que pensar que sempre tem um mais esperto que você.
1: Exato.
3: Operador de caixa de supermercado, você vê que já tem muito supermercado. Exato.
1: Muitas lojas de departamento, você já chega com uma peça, com um bip, você põe... Meu, é incrível isso. Você chega lá, você comprou 10 peças, você coloca essas 10 peças dentro dessa caixa, ele já soma tudo que tem ali e já vai sair com preço. Você só precisa tirar o bip lá pra não tocar na hora que você vai sair.
3: Supermercados.
1: Gente, incrível.
3: Alguns supermercados da Europa e nos Estados Unidos... Você entra com o carrinho, conforme você vai pondo as coisas dentro do carrinho, ele já vai computando. Te dizendo quanto você está gastando.
4: Gente.
1: Aí tem outras funções.
4: É bom que a gente já tira, né? Ah, isso aqui tá muito. Deixa eu tirar.
1: Assistente administrativo. Assistente administrativo também, que aos poucos isso aqui vai sendo substituído. Profissionais de impressão. Contadores auxiliares de contabilidade. Isso aqui eu ouvi o pessoal muito falando. Eu duvido. Meu, o estresse que tem um contador, pessoal de contabilidade, será que o computador vai fazer tudo sozinho?
4: Nossa, até o contador estão querendo eliminar.
1: É, mas assim, você vê tanta tecnologia, tem vários sistemas hoje.
3: Eu acho que o contador, para aquela pequena empresa, até o que nem você falou, já emite a nota, já emite a guia. Então. Agora, a grande empresa que tem...
1: É um difícil, fluxo muito grande, né? Hoje tem aplicativo que você chega aqui e fala assim, ó, fulano de tal, sei lá o nome... Você dá o nome do negócio que você gastou, ele vai lá, já coloca na planilha, manda pro WhatsApp.
4: Pois é, o ChatGPT tá fazendo planilhas agora.
1: Auxiliar de controle e estoque, vendedores de porta em porta, isso aqui já há muito tempo, jornaleiro ambulante.
3: Eu comecei assim.
1: É, então.
3: Vendendo de porta em porta.
1: Eu gosto de parar numa banca de jornal, de ver ainda o negócio ali. Essa palpável, assim, é legal.
3: Oh, mas é banca de jornal ou que é onde você para pra palpar?
4: É.
1: Atrás da banca, né?
3: Ah, bom.
1: Atrás da banca. Ó, designer gráfico, reguladores, oficiais jurídicos, secretários jurídicos, operadores de telemarketing também, cargos básicos de suporte em TI. Só
4: Galinha,
1: que pode ser...
4: peraí. Operadores de telemarketing, isso vai ser ótimo pra você. Porque te ligam o tempo todo que você tá devendo, tá
3: mas
4: devendo.
3: Não tá, tá falando devendo. De cobrança da frente telemática de venda, isso aí, ó.
1: Será? Mas será que pra venda também eles não estão usando o automático hoje em dia?
3: Será?
1: É, será?
3: A cobrança não é não, é um monte. Olha. Eu não aguento mais, não.
1: Você acredita que a sua profissão, você que tá ouvindo aí, uma hora ela vai ser substituída? O que você tá fazendo pra se reinventar?
3: Estão sendo criadas... Também mais de 170 novas profissões.
1: Exato. É você procurar atualização ou
4: se
1: talvez
4: atualize.
1: Até migrar de área.
3: Há um tempo atrás, a indústria automobilística começou uma troca de pessoal porque iriam entrar os robôs nas linhas de produção da indústria automobilística. Uhum. Foi aquele fuzuê. Só que para tudo que entra a máquina, você tem que ter o ser humano.
1: Isso aí.
3: É? E a gente tem que se capacitar melhor, não tem alternativa hoje. Quem não for capacitado, ou vai fazer trabalho braçal e vai ganhar dinheiro, como é fora daqui, e aqui está sendo assim também, ou não tem jeito.
1: Por que que você
3: tem
1: que
3: se capacitar?
1: A gente tá falando dos Correios aqui, mas hoje grandes empresas aí logísticas estão fazendo entrega, sei lá, em 4 horas, 3 horas. É. Você compra, você já tá recebendo. Por quê?
4: É tudo muito rápido,
1: é,
4: né?
1: É muito tecnológico, mas tem um humano ali também.
3: Tem,
1: tá todo bipando, passando as coisas, já despachando. É, o negócio é
3: tem alguém muita que gente. Tem que estar dirigindo o carro, descer do carro pra pôr entrega lá na mão da... Não tem jeito. Mas você tem que se especializar.
1: Pô, você tá se especializando? Você tá buscando isso aí na sua vida? 9198-409-6019.
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0: Alternativa é tudo e muito mais. O Zé Felipe, saudade de você. Zé Neto e Cristiano já entraram no grupo, hein?
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5: Boa notícia para o produtor de leite catarinense. Segundo dados da Epagre e Cepa, o preço pago ao produtor voltou a subir em agosto, chegando a R$ 2,75 por litro, alta de mais de 6% em relação ao mesmo mês do ano passado. O Litoral Sul e o Meio Oeste lideram a valorização no estado. No mercado internacional, a produção mundial de leite deve crescer quase 1% em 2026, com o Brasil se firmando como maior produtor da América do Sul. Para o produtor, a relação de troca com insumos como milho e ração também melhorou nos últimos meses.
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2: Muito bem, 8 horas 7 minutos.
3: Tem áudio?
4: Temos!
5: Ouvamos-los!
2: Vamos colocar. Gente, vamos colocar. Ó, vocês têm que gravar, porque senão vai daqui um dia a inteligência artificial vão estar falando no lugar de vocês aí, ó. Vamos falar,
5: já
2: pô.
5: Tem nego enfiando o cara de recém-nascido pra fazer reconhecimento facial, pô.
2: Nossa, esse negócio de reconhecimento facial, eu tava vendo hoje aqui. É que a gente fala tanto de golpe. O pessoal, cuidado com essa coisa. Sabe que você deixa sua foto
5: na
2: tela principal
5: do celular? Na tela principal do celular.
2: Os caras
5: estão copiando e fazendo reconhecimento facial.
2: Até para desbloquear o seu aparelho mesmo. Tá lá sua foto, lá.
6: É.
2: Eles estão conseguindo, gente. Olha, vou te falar, tá?
6: Tá difícil viver, certo. Viu, galinha? Tá,
5: não, é só não usar tanto isso aí.
2: Sobre isso, ó, inteligência artificial. A Fátima vai falar?
7: Acho que a inteligência artificial é boa pros mais jovens, né? Que tem mais cabeça para aprender, para fazer, mexer nesses maquinários. Para nós, entender as pessoas, vai... 30 anos, 40 anos a mais, já é mais complicado. Já tá difícil para arrumar emprego nessa idade, né? Os empregos também estão pouco. Eu acho que vai ter muito desemprego e a tendência é piorar, né?
2: Gente, mas vamos se reinventar.
5: Tem que se reinventar. Não tem idade para se reinventar, não, hein?
2: Molecadinha, vai estudar sistemas, TI, inteligência artificial.
5: Planejamento. Porque sempre vai precisar uma pessoa, sim, de planejamento. Não tem jeito.
2: Pois é. Vanessa falando do Discord aqui, a nota que o Galinha trouxe.
8: Não discorda de mim. Aproxima pessoas, mas também pode esconder a verdadeira identidade e as intenções de alguém. Nesse caso, além da responsabilidade da plataforma em criar mecanismos de proteção e denúncia, é fundamental que os pais acompanhem a vida digital dos filhos e conversem muito sobre os riscos de conhecer pessoas pela internet. Não é sobre proibir a internet, mas sobre ensinar os adolescentes a usá-la com segurança.
9: Os pais têm que ficar de olho, porque alguma coisa está acontecendo, igual a Galinha falou, né? Alguma coisa está acontecendo, tem que ficar de olho. Eu tenho uma filha de 16 anos, ela não é muito de ficar assim. Ela é muito estudiosa, mas eu tô sempre perguntando: filha, o que você está fazendo? Ela entra pro quarto e fecha a porta. Filha, o que você está fazendo? Tô lendo. Aí, mesmo ela respondendo e eu acreditando, mas fico sempre com o pé atrás. Tô sempre entrando no quarto de vez em quando, ver se é isso mesmo que ela tá fazendo.
2: E começa pela influência, às vezes.
5: E começa, né, a conversar. Conversa com ela, filha, que você tá fazendo. Filha, vamos fazer alguma coisa junto aqui?
2: Entra no quarto,
5: me ajuda a fazer alguma coisa. Não, vamos trocar ideia.
6: Também é isso mesmo. Também é confiar desconfiando.
5: Claro.
6: Tá sempre com o pé atrás.
2: Ô, minha mãe, na época, ela... obrigava a gente a dormir à tarde, meu. Mas chorava, dormia chorando. Eu apanhava até dormir. Pau.
6: É verdade, né? Porque meu, acordava cedo pra ir pra escola.
2: Tinha que dormir à tarde.
6: Vai dormir à tarde.
2: Esse negócio de não fazer nada. Não, você vai dormir. Enquanto dormia, chorava.
6: Até porque enquanto tá dormindo, come menos, né?
2: Dá menos trabalho. Sobre ciúmes, a Fernanda aqui, ó.
10: Vixe, se for depender de mim pro meu esposo ver, mandar mensagem pra mim e responder na hora, eu tô ferrada. Mando mensagem pra ele de manhã, ele vai me responder às vezes à noite quando eu chego em casa. Então, assim, graças a Deus, essa parte de ciúme possessivo, coisas de respostas na hora. Minha filha, se eu for depender dele, tô lascada.
2: Esse negócio de responder também depois...
5: Pra mim, se me mandar mensagem, pode crer, meu amor, eu vou te responder na hora.
6: Hã?
5: Na hora que eu abri o celular pra ver, ué. Na hora que eu abri e ver, eu mando.
6: É aquilo que a gente fala, quando é algo muito importante, você pega e liga. Né? É. Mandou uma mensagem.
5: Ligar hoje já é uma questão de pedir namoro.
6: Mas eu digo assim, né? Ai, se for algo urgente, aconteceu alguma coisa, liga.
5: Vai ligar.
2: Agora se
6: não ligar. Se a pessoa só tá querendo falar oi, então aguarde que a pessoa vai responder a hora que puder.
2: Agora, se o inseguro ou a insegura ligar falando assim: nossa, eu tô te ligando porque você não vê a minha mensagem do WhatsApp. Aí
6: Será que é porque estou trabalhando?
2: Gente, olha. Aí já.
5: Sim, senhora.
2: Ligo alerta,
6: acho bom.
11: Tudo aquilo que ultrapassa o limite deixa de ser aquilo e passa a se tornar uma outra coisa, como ciúmes, por exemplo. O ciúmes, quando ele ultrapassa a barreira do limite, ele não é ciúmes, ele é uma obsessão. E esses tópicos, né, que a Dai citou aí, eu acho muito importante pra gente não só evitar de nós entrarmos num relacionamento tóxico, ou se a gente entrar, saber reconhecer que é um relacionamento tóxico.
2: Quando eu vejo mensagem,
6: saber a hora
2: celular,
6: de sair, né? Qual, quando vê que tá num relacionamento tóxico.
5: Olha, tem que saber, porque o ciúme, quando ele ultrapassa o limite, qual é o limite?
6: Na verdade, não tem nem que começar mesmo.
5: Não tem que ter. ter.
6: Exatamente.
2: Tem que ser leve, gente. Leve.
5: Isso é pra mim, você tá advogando em causa própria,
6: hein? Você é ciumenta, Márcio Cruz?
5: Advogando em causa própria.
2: Eu acho que já fui ciumenta. Mas aquele ciuminho bobo de namorado.
5: Ciuminho bobo não existe. É ciúme, não nasceu.
6: Mas ciuminho de... É assim, é isso. Tá olhando, né? Não pode olhar, não. Ai, mamãe. Nossa, desse jeito? Deus me livre.

0: 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Zenete e Cristiano, cadeira cativa. E já já tem Léo Magalhães por aqui.
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0: 8h27, hora de Brasília. Ai, ai, ai, ai, ai, ai, dai 40, dai 40. Essa mulher ninguém aguenta. Ó, já estão comentando ali, viu, na nossa foto.
1: Muitas, é, muitas coisas o povo tá comentando.
2: É, daí eu sigo você porque você curte.
0: Não dá pra curtir porque ela fica respondendo pela gente, né?
3: Não, não, e outra coisa, você vai responder meu nome, é sobre tudo nós. Quem fica respondendo, tá respondendo
1: claro.
3: Sem minha autorização.
1: Ai, meu Deus. Agora pronto. É de nós três, viu, cara pálida? É de, então, está no meu, está no seu, está no do Márcio, Paula Márcio Cruz.
3: Você autorizou?
1: Então,
3: ela responder?
1: Agora até parece.
0: Eu vou apagar isso aqui.
1: Deixa
0: agora.
1: Deixa de ser tóxico, aí. Eu vou responder e pronto. Você não manda em mim?
3: Não, a hora que você falou pronto, assim, se pompom, deu duas balançadas aí que eu vou te falar. Ô, trem feio, senhor.
1: Eu postei, gente, o meu pompom.
0: Gente, vai lá. Eu sei que vocês estão dando zoom na foto. Quem não viu ainda...
3: Pra olhar a gente melhor.
0: Isso, com certeza. A gente conhece, viu?
1: Quem será que tá ganhando vocês, nessa foto?
3: É. Meu nariz, amor.
1: Não é, não. Dessa vez, seu nariz perdeu.
3: Ah, perde longe.
0: Tem um comentário aqui, ó. Dai do céu. Meu Deus do céu, viu? Ai, ai, ai. Ó, vamos lá. Tem áudio aqui sobre o assunto de ciúmes da Marli.
1: Fala, Marli.
0: Homem e mulher possessiva. Tia Marli, fala, tia Marli.
4: Eu não acho que ciúme por amor é realmente carinho, não acho, não. Eu acho que é uma verdadeira forma de possessão. E outra, a pessoa que tem ciúmes também, a não ser que outra parte dê motivo, né? Mas se não, uma falta de confiança. Além da falta de confiança, tem uma possessão pela pessoa, você quer controlar a vida do outro. Ah, não, não dá. Isso daí, tô fora, hein?
1: Pode ver que tem gente que quando entra num relacionamento assim, acaba o brilho, né? A pessoa fica apagada.
0: Nossa, é verdade.
1: É, você não olha pra pessoa e fala, nossa, mas você não é mais a mesma pessoa.
0: As pessoas
1: não é galinha.
0: Quem é próximo percebe, né?
1: Claro. Percebe. E aí, quando você tá no relacionamento, você não escuta as pessoas, né? Mas aí depois...
0: Nossa, você aprende. Que só vive pra ele, mas não é isso. Você tá vivendo num mundinho que... Nossa.
1: Porque a pessoa tá apagando. É, você aí não faz mais o que você gosta, você não... Verdade. É como se a pessoa mandasse em você e você obedecesse.
0: E às vezes não é por falta de aviso. Você chega e fala, ô, meu... Nossa, como você tá diferente.
3: Você assistiu aquele seriado que passava com a Adriana Esteves e tal, que tinha a Copélia?
0: Não, mas...
3: Prefiro não comentar.
1: É melhor não.
0: Maria de Lourdes aqui falando...
3: não comentar.
0: Falando disso também, ó.
5: Eu tô tão acostumada a viver sozinha que nem me interessa essas coisas. Porque ser mandada eu não gosto. Ficar perguntando aonde eu vou, deixo de ir ou que hora eu vou chegar, eu não gosto. Me arrumar pra ficar me espiolhando... Ah, esse batom não, essa roupa não dá, também não gosto. Então eu opinei a ficar sozinha.
1: É melhor.
0: É isso. Ó, Lindomar vai falar do Discord. Fala, Lindo.
6: A responsabilidade, uma boa parte, são das plataformas digitais. Mas também cabem aos pais e familiares, adultos, estarem sempre presentes, tomando conta e cuidado das suas crianças e adolescentes.
7: Hoje em dia não pode confiar em ninguém, principalmente nas redes sociais. E tem muitas pessoas maldosas. Temos que cuidar muito bem dos nossos filhos e estar presente na vida deles por completo.
0: É isso.
3: Antigamente é isso, o pessoal tinha esse papinho no tete a tete. Os aliciadores, papo. Era frente a frente, hoje é pela internet.
0: Eles migraram, gente, é isso aí. Da mesma forma como muda o comportamento do usuário ali.
3: Por isso que a gente tem que evoluir.
0: É isso aí. Evoluindo, evoluir é a palavra hoje, hein? 8h32. Falando em evoluir, ó, inteligência artificial. E aí, Jéssica?
8: Sempre assim, né? Independente da IA, desde que o mundo é mundo, as coisas sempre mudam, né? Antigamente tinha locador, hoje não tem mais. Locador de filme, hoje não tem mais. O que é muito atual também já tá saindo de linha, né? Antigamente tinha a revista ali folheada, hoje em dia é tudo eletrônico, então independente da IA, a gente tem que sempre estar se especializando, sempre se atualizando para não ficar para trás.
0: Então, a pessoa que não se especializou, não fez nada, ela ficou naquela, eu ia fazer.
3: E aí, quer que eu vou de novo?
0: Acabou não fazendo.
3: Quer que eu vou outra vez?

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0: R$ 400. Ontem, quintão, galinha. Já saiu, hein?
1: Já saiu. Era direitinho, porque eu vi que vocês estão falando em 400. Foi 500.
0: 250 pra mim, pra dar.
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3: 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Até parece.
0: Até
3: parece que eu ia pegar dinheiro do nosso ouvinte. Nunca, jamais. Nunca.
0: É, aqui não pode.
1: É que vocês não viram a cara dela, gente.
3: Ah, tá. Até parece. Devo não. Ela tá, não vai, não.
0: Tá precisando de R$ 500, daí?
3: Ah, tá, claro, sempre, né? A gente, né, sempre, mas... tá precisando. Mas quem é não aí, precisa? Né? Imagina é. R$ 500 hoje, assim, na minha conta. Eu ia ficar muito feliz. Muito feliz.
1: Você recebeu agora.
3: Ah, já acabou já, né?
1: Já
3: porque
1: foi?
3: Meu dinheiro, quando ele cai na conta, meu amor, ele sai quicando. É impressionante. É isso, né? Quando vai ver, não tem mais nada.
0: Ele cai já...
1: É menstruação, né? 5 dias acaba.
0: É que nem um saci, meu filho. Do jeito que já cai, já
3: é... na mesma hora, exatamente. Põe, põe, põe, põe, põe, põe, acabou.
0: Ou o Discord, hein, Tatiane? Tatiane vai falar do Discord. Gente... O Discord é uma plataforma que no início era pra ser legal, pra comunidade gamer e tal. Aí foi abrindo. Imagina o WhatsApp, um monte de rede social junto de um Discord assim.
3: Aí gerou uma discórdia mesmo, né, galinha?
0: Aí gera uma discórdia. É isso mesmo.
4: Ai, meu Deus. Minha filha tem apenas 9 anos, mas eu fico com muito medo dessas coisas. Eu controlo o que ela vê. Eu fico de olho nos aplicativos baixados, que alguns aplicativos não precisam de senha, senha dos pais. Ela, às vezes, quer usar fone de ouvido, eu não deixo, porque eu quero estar sempre ouvindo o que ela está ouvindo.
1: É. Ô, Márcio, você tá pegando a facial desse cachorro, hein?
0: Pra ver se tem empréstimo no...
1: Tá querendo passar no...
3: É o único que tem o nome limpo na tá casa.
1: Você tá querendo passar no banco?
0: Fernando, ciúmes. Um homem aqui falando sobre esse tema que a Dai trouxe hoje.
5: O ciúme, ele existe. Até um certo ponto, ele é sinônimo de preocupação. Desde que haja cumplicidade. A partir do momento em que um confia no outro, não há por que exceder ao ciúme. Agora, a partir do momento que um dá margem para outro desconfiar disso ou daquilo, aí o ciúme começa a virar briga, desconfiança, mentiras e por aí vai. Já deixa de ser o ciúme sadio.
0: É, quanto mais ciúme,
3: por isso
0: mais
3: que
0: chato,
3: se fica. Você tem um parceiro mentiroso, um parceiro que não te traz segurança, já tá errado continuar também.
1: O que, que é o certo ponto?
3: Então, não tem ponto.
6: Olha, gente, ninguém obriga ninguém a se isolar, não. A pessoa ciumenta, inseguro, quando ele se isola por livre e espontânea vontade para poder fazer com que o outro se isole também. Aí amanhã depois o outro faz algo que ele não gosta, ele vai e fala: eu me isolei por causa de você. Você se isolou porque quis. Você deixou de viver porque quis, porque é inseguro e achou que podia cuidar da vida dos outros.
0: Eita, lasqueira. Tá falou disso, Antônia. Isso aí. Vamos de música, gente. Daqui a pouquinho tem R$ 500.
1: R$ 500 da música da semana.
0: Solta o gogó aí e canta.

0: véia, lembrança boa. Ó, tem mais um áudio aqui, só pra gente fechar, gente. Gente, quem que é? Ah, da Andréia e também da Stephanie, sobre o Discord. O uso da plataforma aí e os pais, ó. Ficarem atentos com a criançada, gente.
1: Alguns pais estão muito acomodados com adolescente na internet, acha que agora adolescente não dá mais trabalho porque tá ali na internet, ligado nesses aplicativos, né? E aí chega esse momento aí, né, que passa do limite, extrapola, porque o jovem, o adolescente, ele é empolgado, né? Ele tá tudo... todos os hormônios acelerados. Se os pais não souberem manipular as redes sociais dos jovens, dos adolescentes, das crianças, etc., vai continuar acontecendo isso.
2: Os grandes culpados são os pais por não monitorar esses adolescentes. Na minha época, meus pais monitoravam meu celular, olhavam, me davam muitos conselhos do que fazer, do que não fazer, do que mexer, do que não mexer na internet. E hoje em dia eu acho que ficou muito vago essa questão. Os pais não dão suporte, não aconselham os filhos, não conversam. Eu acho que hoje em dia eles fazem muito o que eles querem. A tal da geração Z.
0: Eita, lasqueira, não pode ser. Não pode ser assim, faz o que quer. Oxi, tá pensando o quê, rapaz?
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1: Ficou nervoso, né?
4: Dani ali é moça pra casar. Deixa só o coração.
0: Vamos ouvir ela. Ou ele. Eu não sei quem é, ó.
1: 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Ganhou na nega o cara que ela namorar. 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
0: Tatiana Bergamo, 2576, não ganhou na Mega, mas ganhou R$500.
5: Eba!
0: É. Então, meu filho.
5: Olha quem encontrar esta moça, eu caso. Ela é moça pra casar.
0: Por quê?
6: Ela é moça pra casar.
4: Se protegendo pra não achar.
0: Ela é moça pra casar. Com sobrenome Bergamo ainda. Imagina você, hein? Galinha Bergamo de
6: Bergamo é nome de cama.
0: Ó, é o seguinte. Tati, a produção vai fazer contato contigo aí, tá bom? Quiser minha chave de Pix pra facilitar, ser mais rápido.
1: Não vai, não.
0: Galinha. Ah. Se na sua época você falasse pro seu pai assim, vou fazer do meu jeito.
5: É, eu não fazia sem falar, porque com a boca inchada você não fala, né?
0: Não vai, não. Ô, Daizinha, um beijo, tá, Daizinha? Até amanhã, viu?
7: Boa noite, Márcio Cruz, um beijo pra você. Boa noite, Galinha, beijo. Boa noite, ouvinte, beijo. Até amanhã, se Deus quiser.
0: Todas as respostas lá no Instagram que você for falar... assinado, Dai, Galinha e Márcio.
7: Ah, tá.
5: E tem outra coisa, não tiraremos mais fotos juntos.
7: Por quê?
5: Pô, a sua bunda tá pra foto inteira.
0: Que que adianta mais lá? Tchau,
4: galera.
0: Ai, meu Deus do céu, não esperava essa. Fernando Teles, 10 da noite aí com o Love Songs, vem a voz do Brasil aí.
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